0: Meia-noite, de sábado para domingo.
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1: Precisamente, cá estamos nós, de volta para mais uma jornada de trabalho aqui na Rádio de Todos os Sucessos. É efetivamente mais uma edição do teu clube de eleição, com uma lista de ótimas propostas musicais, entre estreias e recordações e espaços dedicados, como por exemplo o Pão do Dia, espaço que o Carlos Cunha traz aqui todas as semanas, sempre com uma história à volta de uma música ou de um artista. Entretanto, para o tiro de partida de hoje, escolhi a novíssima do Gonçalo Gomes. O artista bairradino apresentou esta semana Aprender, o novo single já disponível em todas as plataformas digitais e que conta com a participação da Kika. Depois da participação de Gonçalo Gomes no Festival da Canção, onde chegou à final, os dois artistas juntam-se numa colaboração escrita pela dupla e composta com o produtor João Umbelino. Seja então muito bem-vindo a esta humilde casa. Fica ligado.

0: uma sonoridade pop e um tom ligeiramente irónico, este Aprender aborda uma relação emocional complexa, marcada por dinâmicas de poder, dependência e vulnerabilidade. A canção resulta de uma parceria natural entre Gonçalo Gomes e Kika, que cruzam as suas influências e um equilíbrio entre sexualidade e identidade própria.
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0: Os Maroon 5 estão de volta com um novo single que evoca a sensação dos primeiros êxitos da banda. Heroin é o primeiro lançamento da banda desde a edição Deluxe do seu 8º álbum de estúdio, Love Is Like, de 2025.

0: Os Maroon 5 vão em breve embarcar numa extensa digressão internacional abrangendo a América Latina e a Europa e que incluirá atuações como cabeças de cartaz no cobiçado BST Hyde Park em Londres e no Rock in Rio. Esta Heroin será certamente uma das canções a apresentar pela banda.
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0: O artista porto-riquenho Raul Alejandro lançou Dando Vueltas, o seu novo single, uma faixa que une música e futebol em plena contagem decrescente para o Campeonato do Mundo de Futebol deste ano de 2026.

esta Dando Vueltas, na voz do porto-riquenho Raul Alejandro, reflete a energia, o ritmo e o sentido de comunidade que envolvem o futebol, sobretudo na cultura latina. A faixa foi desenvolvida em colaboração com produtores como Eduardo Cabra, Edgar Barrera, Rios e Sebastián Otero, resultando num som que combina influências urbanas com toques globais. Carta de despejo mostra a angolana Ana Joyce mais firme do que nunca a transformar um desgosto num momento de afirmação. Com a sonoridade envolvente de Kizomba, o tema traz uma atmosfera íntima, mas cheia de atitude. Aqui não há espaço para dúvidas. Em vez de pedir para alguém ficar, a artista fecha a porta e segue em frente. O título reflete esse ponto de ruptura, um aviso de despejo emocional, onde o amor já não tem lugar e ela decide recuperar os seus

artista portuguesa Kari apresenta este seu novo single, de título Inglaterra, que retrata uma relação marcada por sonhos e expectativas que não se concretizaram. A canção explora emoções como a desilusão, o crescimento pessoal e a aceitação, reforçando o lado mais intimista da artista. O sétimo álbum de estúdio de Meghan Trainor, Toy With Me, lançado no passado 24 de Abril, tem uma faixa para todos os gostos. É o caso deste Shimmer, que segundo a própria artista, vai ajudar todos aqueles que estão a passar por momentos difíceis a reerguerem-se.

nesta Shimmer que começamos a amar-nos novamente. 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É assim que Meghan Trainor apresenta esta faixa do novo álbum Toy With Me. 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Is It Fun or Is It Over? É um EP pop de 6 temas da norte-americana Mercer Henderson, editado a 24 de Abril. É o seu segundo trabalho e apresenta uma mistura de faixas pop e emotivas, incluindo a faixa de apresentação, esta, Kiss Me Better. I'm

0: Mercer Henderson não perde tempo neste Kiss Me Better, uma canção que mergulha de cabeça numa melodia cativante acompanhada por palmas e uma guitarra suave, apresentando um refrão super único. É uma das 6 faixas do EP Is It Fun or Is It Over, da artista norte-americana.
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0: Entretanto, o Carlos Cunha já está no estúdio para mais um episódio do seu espaço, O Pão do Dia.
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2: Bem, eu há umas semanas disse que íamos ter 3 programas de música instrumental, afinal são 4. Sabem como é? As canções são como as cerejas, não é? Nunca se come só 2 ou 3. Umas pedem outras. E como falei do Júlio Pereira, surgiu-me aqui a sua colaboração com a banda irlandesa The Chieftains, em 95, no álbum Santiago. Um álbum que recebeu um prémio Grammy por essa altura, 95, 96. E o Júlio Pereira, além de... ele já tinha colaborado, ou colaborou depois no futuro, com artistas como Pete Seeger, Kepa Junkera, só para enquadrar aqui. Esta aventura internacional dele, ele influenciou muito a banda Chieftains, por isso é que o convidaram, claro, mas levou a canção que nós vamos ouvir hoje, uma canção que todos vocês conhecerão, que se chama Não Vás ao Mar Toino, uma canção popular, e que lá no disco Santiago assumiu o nome Não Vás ao Mar Toino, entre parênteses, Don't Go to the Sea Toino, como haveria de ser, não é? Portanto, é mais uma canção instrumental, desta vez levada por um português, para uma banda irlandesa, e é uma colaboração que eu saúdo, porque sou português, mas gosto muito da Irlanda. E portanto vamos ficar com The Chieftains, com participação de Júlio Pereira, e a música Não Vais ao Mar Toino,

0: Cunha.
1: Foi o episódio 106 do espaço O Pão do Dia. O Carlos Cunha deu destaque hoje a Chieftains e Júlio Pereira. Sérgio de Oliveira lançou na semana passada Raízes, com música da sua autoria, dando vida às palavras de Mário Lopes, autor da letra. Um tema que nasce de uma perda real, no seu sentido mais humano e universal. Mas não procura explicar a perda, procura sim sentir o que fica depois dela.

0: Segundo o próprio Mário Lopes, autor da letra, este poema foi escrito num dos momentos mais difíceis da sua vida. Tinha perdido o pai, havia pouco tempo, e dentro de si acumulava-se um peso silencioso que já não conseguia suportar. Escrever foi a forma que encontrou para libertar aquilo que lhe oprimia o peito, para dar voz ao que ficou por dizer e transformar a saudade em algo que pudesse, de alguma forma, respirar fora de si. A música ficou a cargo de Sérgio de Oliveira neste novo single de título Raízes.
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0: A canadiana Sarah McLachlan, vencedora de 3 prémios Grammy e considerada uma das mais belas vozes da música popular, segundo a revista Variety, lançou o seu novo single All This Disaster pela Concord Records. O single chegou pouco tempo depois do lançamento do seu aclamado álbum Better Broken, edição essa que decorreu no outono passado.

0: Sarah McLachlan revela que este All This Disaster nasceu de um groove de guitarra antigo que acabou por partilhar com os produtores Tony Berg e Will McLellan durante a gravação do seu novo álbum. A canção ganhou forma através de uma colaboração com Alex Greenwald, dos Phantom Planet, que escreveu a letra e ajudou a estruturar a composição final. Segundo a artista canadiana, a música evoca uma sensação de verão e liberdade, ideal para ouvir enquanto se conduz com a capota aberta e se deixam as preocupações para trás.
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0: A meio da sua digressão mundial Before the Bloom e antes do lançamento do seu novo álbum, Florescence, Maisie Peters lançou um novo single com a participação da 6 vezes nomeada para os Grammy, Julia Michaels. Trata-se deste Kingmaker.

Lucas Graham surpreendeu toda a gente com este seu novo single, To Know a Girl, abandonando a pop cativante que o tornou uma estrela internacional e virando-se para as tradições folclóricas com que cresceu em Christiania, na Dinamarca. Essa atmosfera surge neste novo single que troca o brilho de estúdio por algo mais terroso e intimista. O angolano Landrick lança Grandes Amores Não Acabam Juntos, um tema que pega na ideia de que nem todas as relações importantes chegam ao fim da forma que esperamos, mas isso não lhes tira peso. A voz entra carregada de melancolia, contrastando com uma base quente e emotiva que mantém a música em movimento.

0: percurso sólido e vários sucessos na bagagem, Landrick continua a ligar Angola, Portugal e a diáspora com um som consistente. Este Grandes Amores Não Acabam Juntos segue essa linha emocional, mas com produção atual e bem definida.
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0: Com apenas 19 anos, Ricardo Maia apresenta Só Por Ti, o seu novo single, depois da estreia com Mesa para Dois. O jovem artista ganhou notoriedade ao participar no The Voice Portugal, onde integrou a equipa de Nininho Vaz Maia e terminou como vice-campeão. Mais uma.

Este Só Por Ti aposta numa sonoridade leve e com referências à música portuguesa, alinhada com uma estética mais próxima do verão. Com este lançamento, Ricardo Maia continua a desenvolver o seu percurso na música, dando seguimento aos primeiros temas editados. O espanhol Quevedo uniu forças com o porto-riquenho Elvis Crespo em La Graciosa, tema que já se tornou um sucesso, liderando as tabelas como a faixa mais ouvida no Spotify Espanha e, contudo, para ser um dos maiores hits do verão europeu, incluindo cá em Portugal. Desde o seu lançamento, La Graciosa subiu rapidamente nas tabelas graças a uma combinação eficaz de ritmos urbanos e uma contagiante vibe tropical. E assim vamos tomar um café caribenho para saborear esta vibe. Voltamos daqui a pouco para a segunda parte do Clube Megahertz.

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de ora para The Charlatans, James e estes Deacon Blue, com Real Gone Kid, um dos maiores sucessos da banda escocesa de pop rock, lançado a 3 de outubro de 1988. O tema foi o primeiro single do seu segundo álbum de estúdio, When the World Knows Your Name, de 1989, que chegou ao topo da tabela de álbuns do Reino Unido e cá por Portugal também foi um grande êxito. Vamos agora para Desert Plains. Vamos a 2017 ouvir Hot Cars in the Sun. E cá por Portugal também foi um grande êxito. Vamos agora para Desert Plains. Vamos a 2017 ouvir Hot Cars in the Sun.

Zach Wild com Million Miles Away. Atrás passaram por aqui os Heavy Foot com Get Up e os portugueses Zero e o tema Gritar. Todas as texturas do rock semanalmente aqui na Queda dos Anjos, eu sou o Zavial. Agora vem aí os Magnum em 1986, libertam o single Lonely Night, o qual vamos já ouvir de seguida, depois Velvet.

formação acústica de Fall to Pieces do supergrupo Velvet Revolver, e é uma interpretação mais intimista e crua da sua icónica power ballad de 2004. Já estão aí os Volcano Choir para nos apresentarem o tema Bygone. Depois Wolf Alice nesta reta final da Queda dos Anjos.

final da queda dos anjos com os Wizard Buddy Holly de 2001. Atrás ouvimos os Wolf Alice com Bros e Volcano Choir com Bygone. Todas as texturas do rock semanalmente aqui na tua rádio comigo, Zavião. Vamos ficar com o tema Above the Wall, um dos temas de destaque da banda portuguesa You Can't Win, Charlie Brown, formados em 2009. Vamos recordar aqui o álbum de estúdio, o seu terceiro Marrow de 2016. Fiquem bem na nossa companhia. Voltamos dentro de 8 dias para mais uma Queda dos Anjos. Até lá, stay safe.

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1: Olá, então viva, eu sou o Rui Cardoso e aqui estou eu para mais uma emissão do Legendado em Português, aqui na vossa rádio. Todas as semanas temos encontro marcado com duas horas de música da expressão portuguesa, mais as rubricas que fazem parte deste nosso programa semanal, aqui na Frequência Certa, onde vocês gostam também de acompanhar tudo o que se vai passando pelo nosso país e arredores. Bom dia, boa tarde ou boa noite com o Legendado em Português. Vamos então à música, para já, aqui nesta nossa nova emissão.

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Damos então sim início a mais uma emissão de 2 horas de Legendado em Português, com as suas rúbricas e com a boa disposição deste vosso amigo Rui Cardoso e com a vossa participação através do nosso WhatsApp de serviço 967-505-645. Continua à vossa inteira disposição, como por exemplo, nos chegou aqui o Rui de Mafra, mais um Rui para se juntar à emissão. Olá Rui, já ouço Legendado em Português há uns anos e continua a ser daqueles programas que nunca falham. Nós vamos tentando não falhar e, pelos vistos, o Rui de Mafra também não falha para ouvir as nossas emissões regulares do Legendado em Português aqui na vossa rádio.

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1: Na primeira hora do Legendado em Português, chegou o momento de abrirmos as portas ao Minuto de Saúde. É isso mesmo, é um vapt-vup com este Minutinho de Saúde aqui no Legendado em Português.
2: Está no ar o Minuto de Saúde aqui na tua rádio. A tosse é daquelas coisas que incomodam e que muitas vezes teimam em não passar. Mas sabias que há diferença entre tosse seca e tosse com expectoração? A tosse seca é mais irritativa e normalmente não traz nada com ela. Pode aparecer por causa de alergias, infecções virais ou até do ar seco. Já a tosse com expectoração, aquela em que sai catarro, é o corpo a tentar limpar as vias respiratórias. Pode ser sinal de infecção, bronquite ou outras condições. O mais importante é perceber há quanto tempo dura, se piora à noite ou se vem com outros sintomas. E claro, se persistir, convém falar com um médico.
1: Estou de volta com mais música depois do Minuto de Saúde e antes do nosso bloco de comerciais que passa muito rapidamente.

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0: nosso primeiro bloco de comerciais já lá vai. Agora é a altura de ficarmos com a MPB, vista por Cláudio Canadá. Ele que esta semana nos traz mais um intérprete da música brasileira, a música que nos chega do outro lado do Atlântico. A MPB, vista por Cláudio Canadá, no legendado em português.
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2: Olá, Rui Cardoso. Olá, amigos do Legendado em Português. Eu sou o Cláudio Canadá, de volta com a nossa rúbrica, trazendo mais um grande nome da música brasileira como você nunca viu. E hoje, no Legendado em Português, nós vamos trazer um artista que já mora muito tempo em Portugal. É o Jean Cremona, que nasceu em São Paulo e que, durante a sua juventude, estudou música na Faculdade Tom Jobim. O Jean iniciou a sua carreira artística aos 15 anos de idade, atuando em programas infantis das mais diversas emissoras brasileiras, como o Raul Gil na TV Record, o Bolinha na TV Bandeirantes e Show de Calouros do SBT, e onde saiu vencedor. Jean Cremona também atuou como intérprete na Escola de Samba X9 e, ao mesmo tempo, gravou com vários artistas de renome, como Eliana de Lima, Elimar Santos, Bruno Marrone, Zezé de Camargo e Luciano, Royce do Cavaco e muitos outros. Em 2003, o Jean saiu do Brasil em busca de concretizar o seu sonho no mundo da música, e o destino escolhido foi Portugal. Já em Portugal, em 2004, ele participou do programa Ídolos, no qual saiu em 8º lugar. Daí em diante, gravou vários álbuns e, em 2012, Jean Cremona trabalhou no programa da tarde da TV Record Europa como apresentador ao lado de João Kleber, fazendo os apanhados em Portugal. Em 2017, ele contracenou com um dos maiores nomes da televisão portuguesa, o Diogo Morgado, na telenovela Ouro Verde, transmitida na TVI e na TV Bandeirantes no Brasil. Ele interpretou durante um período de 3 meses o personagem Roberto, que era o chefe da cadeia onde o personagem de Diogo Morgado estava e onde salvou a sua vida. Durante o verão de 2019, Jean Cremona apresentou o programa Verão Tropical ao lado de Fatinha, personagem interpretada pela atriz e cantora Luciana Abreu na Rádio Tropical. Personagem esta que também faz parte do teledisco do single Uma Noite e Meia, lançado em 2021, e que nós vamos ouvir agora no Legendado em Português. Na próxima semana eu vou estar de volta com mais um grande nome da música brasileira como você nunca viu. Um grande abraço e olha o verão chegando!

MPB, vista por Cláudio Canadá. Estivemos com mais um momento da música brasileira vista à lupa pelo Cláudio Canadá. A rúbrica semanal, também aqui no Legendado em Português, a MPB vista por Cláudio Canadá, passa por aqui todas as vezes que o Legendado em Português acontece aqui na vossa rádio.

0: E estamos já a aproximar-nos dos finalmente desta nossa primeira hora de emissão. Relembrando que depois do pipi do sinal horário, vamos voltar com mais 60 minutos, cerca de 60 minutos de legendado em português e com mais duas rubricas habituais aqui a passar no nosso programa, no vosso programa. Saudações também para a Patrícia de Santarém, que diz: adoro a forma como contas as histórias das músicas, nota-se mesmo a paixão com que fazes isto. Algumas músicas têm alguma história para contar, outras nem por isso, algumas lembro-me, outras também nem por isso, mas por aqui vamos andando no legendado em português.
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0: É muito bom poder contar com a vossa companhia aqui nas emissões regulares do Legendado em Português, 2 horas de música de expressão portuguesa, sempre aqui na sintonia perfeita da vossa rádio. E é muito bom também contar com a colaboração das várias rádios que transmitem o Legendado em Português e levam assim a música da expressão portuguesa mais longe e mais próximos de vocês, seja aqui em Portugal ou em qualquer ponto do globo, ou através da internet, mesmo além, vamos além das nossas ondas hertzianas. Vamos continuando com mais música aqui no Legendado em Português.
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0: E agora chegou a altura de ficarmos com a primeira rúbrica desta nossa segunda hora. Vamos então ao fundo do baú com a Naftalina, com Rui Cardoso.
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2: Hoje é dia de recordar Artur Ribeiro. Um dos casos raros de artista que não se limitava a interpretar, mas igualmente compunha, e muito, Artur Ribeiro escreveu alguns dos maiores clássicos da música ligeira portuguesa, como A Rosinha dos Limões, Nem às Paredes Confesso ou A Fonte das Sete Picas. Natural do Porto, onde nasceu em 1924, Artur Ribeiro gostava de cantar em miúdo, mas o seu temperamento tímido fazia-o cantar escondido atrás de uma cortina. Em 1940, a família muda-se para Lisboa e é aqui que o seu talento é descoberto num baile organizado pelo Clube Radiofónico de Portugal. Artur Ribeiro começa a trautear enquanto dança com uma jovem que queria impressionar, sendo imediatamente notado pelo diretor de programas da estação, que o convida a atuar numa festa em honra do Cônsul do Brasil. Nessa festa, por seu lado, Ribeiro é abordado por um dos responsáveis da Rádio Peninsular para se juntar ao elenco daquela emissora como tenor lírico. Empregando-se para não sobrecarregar o orçamento familiar, Artur vai subindo profissionalmente, passando inclusive a produtor de emissões e começando a compor as suas primeiras canções. Em 1944, estreia-se profissionalmente num espetáculo da Esplanada da Voz do Operário, ao lado de Amália Rodrigues, e em seguida estreia-se no Teatro da Revista Internacional de 1945, no Coliseu dos Recreios, partindo em seguida para o Porto para substituir Luís Pissarra na opereta A Chave do Paraíso. Em 1946, estreia-se na emissora nacional e no ano seguinte, enfrentando um mau momento profissional, aceita ser cantor da orquestra do Casino de Estoril, iniciando uma nova fase da sua carreira. Modulando a sua voz para a canção ligeira, torna-se um aplaudido vocalista da Noite Lisboeta, transferindo-se do Casino para o conjunto de Mário Teixeira, pianista com quem começa a compor regularmente. Em 1948 conhece Max, para quem virá a escrever alguns dos seus maiores sucessos, como Ilha da Madeira, e em 1949 ganha o seu primeiro prémio como compositor com Canção da Beira. A par com a sua carreira de cantor, impõe-se como compositor, com êxitos como Rosinha dos Limões, que originará em 1954 uma opereta de grande êxito, Maria da Graça, Adeus Moraria, Pauliteiros de Ouro ou A Fonte das Sete Picas. Em 1965, contabilizava 300 canções da sua autoria exclusiva e 700 letras feitas para melodias suas e de outros. Max, António Calvário, Rui de Mascarenhas, Madalena Iglesias, Júlio Barroso, Tristão da Silva, Simone de Oliveira ou Maria José Valério gravaram canções de Artur Ribeiro. Presença regular nos programas radiofónicos da APA, grava os primeiros discos em 1953 e passa igualmente pela televisão, onde se estreia em 1957, e pelo cinema. Participou igualmente em muitos programas de variedades em Espanha, falecendo em 1982. Vamos ouvir o seu tema Rosinha dos Limões.

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1: Estivemos com mais uma boa recordação da música que se tem feito ao longo dos anos. Fomos ao fundo do baú, a música em português, em destaque aqui, na Naftalina com Rui Cardoso, e é com música da expressão portuguesa que vamos continuar já a seguir, e também com uma mensagem que nos chega de Munique, na Alemanha, com a Célia. Ouvir-te todas as semanas já faz parte da rotina. Obrigado pela dedicação. Quem faz por gosto, e eu faço por gosto, tudo aquilo que trago aqui à antena é sempre a pensar em vocês que estão na sintonia da vossa rádio.

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5: Olá, seja bem-vindo ao primeiro Em Linha com a Deco do mês de maio. Hoje trago-lhe o polémico sistema de depósito e reembolso, conhecido popularmente como Volta, que entrou em vigor em meados do mês passado e que traz alterações importantes à compra de bebidas em embalagens de utilização única, trocando isso por miúdos, estamos a falar em garrafas ou latas. E há, como eu dizia há pouco, já alguma polémica sobre este sistema Volta, que traz mudanças importantes no que respeita à proteção do planeta, porque estamos a falar de reciclagem, de reutilização e de mudança de hábitos de consumo. Mas a polémica está, como não podia deixar de ser, relacionada com o pagamento que se faz pelas bebidas. E a pergunta que todos os consumidores fazem à Deco é se, efetivamente, desde esta data, desde que há o sistema de depósito e reembolso, se o consumidor passa a pagar mais pela lata de bebida ou pela garrafa de plástico de água ou pela garrafa de sumo, o que quer que seja. Efetivamente, não pagamos mais. Passa a ser cobrado, ou está a ser cobrado, um depósito de 10 cêntimos por cada embalagem que esteja abrangida por este sistema Volta, e refiro que são garrafas de plástico e latas até 3 litros, portanto, garrafas de plástico e latas com capacidade até 3 litros, mas esse valor, os tais 10 cêntimos, são devolvidos quando a embalagem vazia e em condições for entregue num ponto de recolha. Trata-se, sobretudo, de uma mudança, como eu dizia, nos hábitos de consumo dos consumidores. Portanto, temos que pagar à cabeça, se me perdoem a expressão, mais 10 cêntimos, e as embalagens que estão devidamente identificadas com o símbolo Volta devem ser devolvidas em condições, ou seja, não podem estar danificadas, amachucadas, marteladas, o que é que seja, e o consumidor é reembolsado desse valor paga. No momento, ainda há alguma confusão no mercado, porque é um sistema que entrou em vigor há muito pouco tempo e coexistem embalagens que têm o símbolo Volta e outras que ainda não têm este símbolo Volta. Portanto, temos embalagens com e sem pagamento de depósito e só aquelas que obviamente têm o símbolo têm esse extra dos 10 cêntimos e podem ter, obviamente, o seu reembolso. Como e onde devolver as embalagens? É outra questão que tem trazido também alguma discussão à opinião pública. Após o consumo, as embalagens devem ser devolvidas em pontos de recolha que estão perfeitamente identificados, como, por exemplo, máquinas automáticas em supermercados ou mini-mercados ou ainda locais de recolha manual. O consumidor, se não encontra no supermercado ou mini-mercado as máquinas automáticas, aquele que frequenta habitualmente, então pode consultar o site do volta.com.pt e encontrará uma lista bem longa de localidades e pontos de devolução onde pode deixar as suas embalagens. Quanto ao reembolso dos 10 cêntimos, pode ser feito através de um talão descontado na compra de outras bebidas, de outras embalagens, pode ser feito em dinheiro ou ainda em cartão, meios disponibilizados pelo operador, por exemplo, pelo supermercado. Se o consumidor não devolver a lata ou a garrafa de plástico, perde, obviamente, o valor do depósito. Portanto, o sistema Volta só é compensatório se o consumidor fizer a devolução das embalagens. Na prática, o que é que muda no nosso dia-a-dia de consumidores? Temos que guardar as embalagens lá em casa, por exemplo, num caixote próprio, num saco, guardá-las em condições, não esquecer de as levar sempre que haja deslocação ao ponto onde as compramos que tiver uma máquina automática e depois é importante garantir, lá está, que elas não estão danificadas para não serem, enfim, alvo de devolução pela própria máquina. É sobretudo, como eu disse já aqui no nosso espaço, uma oportunidade para repensar o consumo de embalagens.

0: oportunidade para repensar e, sobretudo, para ver no sistema Volta uma melhoria na reciclagem das embalagens de uso único e uma melhoria na reutilização das mesmas, que poderão ser, outra vez, consumidas por qualquer um de nós, com a vantagem de ter sempre o sistema do reembolso, que é automático. Dúvidas? Passar por tec.pt. Temos este artigo em destaque e podemos esclarecer todos os consumidores. Até breve.
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2: Todas as semanas, na segunda hora, aqui aparece a Graça Cabral com Em Linha com a Deco, para nos trazer as dicas e sugestões da Deco aqui na nossa emissão. Vamos voltar à música e caminhar em direção ao final de mais uma emissão. Pois é.

mesmo a caminhar para os finalmente de mais uma emissão do Legendado em Português. Para a semana, encontro marcado no mesmo sítio, à mesma hora do costume. E durante a semana, sejam felizes e façam alguém feliz. Beijinhos e abraços e até para a próxima semana.

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seja muito bem-vindo a este ponto de encontro. Gostamos de saber que estava à nossa espera e que não vai perder nada, nada, nada. Então, parece que o inverno voltou, não é? Para espantar os males, vamos ficando com música boa. Começamos pelo Alentejo, com os Descendentes e a Madrugada Louca.

garotos marotos, muito marotos. Estivemos assim com Alcione. Agora voltamos ao Alentejo e trazemos os Bandidos do Cante.

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1: Ora, como é habitual, sensivelmente a esta hora, temos connosco o Dr. Jorge Cosme para nos falar sobre hipnose e vários assuntos relacionados com esta terapia. Doutor, seja muito bem-vindo. Espero que esteja bem disposto.
2: Olá, Helena. Estou. Felizmente estou e espero que a Helena também esteja.
1: Também,
2: assim como todos aqueles que nos estão a ouvir.
1: Exatamente, que é essencial.
2: Exatamente.
1: A boa disposição é essencial e o descanso, o sono também, não é? Já falámos aqui sobre isso mesmo, sobre o descanso ser fundamental para a nossa saúde mental e não só. E hoje voltamos a falar do mesmo assunto. Doutor, porquê que, apesar de nós trabalharmos tanto, então, não sei, penso eu, que seja do povo que trabalha mais, porque é que se chega à cama e, apesar de muito cansado, vira-se para um lado, vira-se para o outro e não se consegue dormir?
2: Helena, como bem disse, já abordámos isso várias vezes aqui, até porque é um tema que eu acho que é muito importante para que as pessoas pensem em dedicar uma atenção especial à qualidade do sono, porque, parecendo que não, o sono é muito importante quando é um sono puro e não um sono que a maior parte das pessoas hoje em dia têm, que às vezes é incompleto, outras vezes em termos de qualidade não é satisfatório. Isto tem tudo a ver com o ritmo do nosso dia-a-dia, que hoje em dia é, ao nível das grandes metrópoles, das grandes cidades, é quase comum a todos nós. E quando a qualidade do sono não é boa, com o passar do tempo, as pessoas começam a sentir muitas vezes certos determinados sintomas que as levam ao médico, como por exemplo esquecerem-se de uma palavra à meio da frase, esquecerem-se de pequenos objetos ou das chaves ou eventualmente fazer pequenas tarefas, também quando leem não conseguem decorar aquilo que acabaram de ler, e isto acaba por começar a fazer com que as pessoas se sintam irritadas, se sintam mais ansiosas, extremamente instáveis, porque não conseguem corresponder às expectativas que eles têm, e tudo isto está mesmo centrado naquilo que são as nossas vivências do dia-a-dia. O que acontece, na maioria dos casos, o que é que o médico faz quando nós vamos ao médico e dizemos que estamos a dormir mal? Geralmente receitam-nos alguns medicamentos que consistem muitas vezes em
1: ansiolíticos.
2: Exatamente, que servem para
1: relaxantes.
2: Exatamente, diminuir a nossa ansiedade, eventualmente, ou ajudar a dormir melhor. O que acontece é que esses medicamentos acabam por... eles resolvem e atenuam o problema. Resolver a 100% não, porque não atacam a raiz do problema. E a raiz do problema resulta de... contrariamente ao que muitas pessoas pensam, que a falta de descanso não tem nada a ver com isso, é uma reação biológica inflamatória do cérebro que é causada por não estarmos preparados para as mudanças que hoje em dia nós enfrentamos e que estão a acontecer de uma forma que nós entendemos que é natural, mas que não é. E não é porquê? Porque o nosso cérebro, apesar de ser uma máquina fantástica e poderosa, é muito antiga e estava e está projetado para uma realidade onde o normal vivência das pessoas nessa altura era uma coisa muito lenta, ou seja, era muito difícil arranjar comida. Para se arranjar comida, as pessoas tinham que se deslocar muito, muitas vezes havia dias em que as pessoas na altura não conseguiam comer, porque não tinham essa facilidade em arranjar comida. Outras vezes, quando iam arranjar comida, estavam sujeitos a perigos reais, serem, digamos, atacados por outros animais, por outros predadores, e havia uma coisa fundamental que era a noite. A noite era uma noite escura, ou seja, não havia luz. E os nossos ciclos biológicos andavam muito certinhos. Aquilo que eram os impulsos que entravam dentro de nós, eles tinham uma certa cadência, uma certa lentidão. E o nosso cérebro estava perfeitamente adaptado a essa circunstância. Com o evoluir dos tempos, o evoluir foi muito lento também. Tudo aquilo que era a evolução do homem em termos de tecnologia, em termos de novas práticas e até novas vivências ao nível das cidades, as coisas eram lentas e o cérebro conseguia realmente adaptar-se. O que é que acontece? A partir de 1950, mais ou menos, há um disparo imenso da tecnologia. A tecnologia começa a crescer de uma forma exponencial e o nosso cérebro, digamos que, não vai acompanhar nem o nosso ritmo de vida esse crescimento, essa velocidade. E o que acontece é que nós hoje em dia praticamente temos a comida ao alcance de nos levantarmos e de irmos ao frigorífico. Temos a capacidade de podermos desfrutar precisamente desse fator e isso provoca um certo e determinado sedentarismo. Por outro lado, os perigos que existem hoje, antigamente eram perigos muito mais pontuais, não eram perigos quase constantes como nós hoje temos, que são perigos imaginários, que é a conta da luz, é a conta da renda da casa, digamos, o problema do dia-a-dia no trabalho, é o trânsito. Há toda uma série de circunstâncias que depois, ultimamente acopladas àquilo que são as redes sociais, onde nós praticamente vamos buscar aquilo que os outros antigamente iam buscar, a dopamina, que é uma substância que o cérebro liberta para que nós possamos ter prazer, ela ser muito fácil hoje a se arranjar através do telemóvel. Acontece que nós estamos muitas vezes e cada vez mais a ser viciados naquilo que são as redes sociais, nos telemóveis, e essa dopamina é muito fácil. E o que é que acontece? Nós estamos sempre a ser estimulados de manhã à noite. E quando chegamos à noite, o nosso cérebro está extremamente cansado. E para além de estar cansado, tem uma coisa, está completamente desequilibrado. E como o nosso cérebro é o órgão que rege todo o nosso sistema interno, todo o nosso corpo, todos os nossos órgãos, ao estar desequilibrado, ele vai precisamente fazer com que as suas funções também vão influenciar nos órgãos e vai haver e criar esse desequilíbrio. Podemos dizer que temos um corpo velho num mundo novo. O exemplo que lhe posso dar, Helena, é comparando uma máquina elétrica que esteja só preparada para trabalhar a 110 volts, se ligarmos a 220 volts, que é o que acontece agora, digamos, no novo mundo, o que vai acontecer é que o motor vai entrar em subcarga, aquece, deita fumo e depois acaba por queimar e deixar de funcionar. Isto no corpo humano é um bocado semelhante, o que nos está a acontecer neste momento. Estas são as causas, uma subcarga maior do que aquela que nós podemos aguentar. Agora, a Helena poderá me perguntar como é que vamos resolver essa situação. Bom, com esta explicação talvez fosse melhor ficarmos por aqui. E para a semana então iríamos alargar e eu iria na semana que vem explicar aos nossos ouvintes como é que o nosso corpo, não estando a reagir de uma forma satisfatória às mudanças dos nossos dias, falar de como é que isto tudo se processa dentro do nosso corpo e como é que depois então a hipnoterapia poderá, em função da maneira como o nosso corpo funciona, o cérebro e os órgãos, o que é que reage, como é que as coisas realmente funcionam, então aí depois apresentar as soluções. Que é
1: pronto,
2: que a Helena acha?
1: Fica combinado, é evidente que sim, o nosso tempo também já vai longo, a informação já é muita, por isso mesmo, de hoje a 8 dias voltamos ao assunto.
2: Certo.
1: Então até para a semana.
2: Então até para a semana e tudo a correr bem, votos de uma boa semana. Quer para a Helena, quer para todos aqueles que nos estão a ouvir.
1: Obrigada igualmente para o doutor.
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1: O Ponto de Encontro é assim, não tem só música, tem também rúbricas e pode participar. É verdade, se necessita de alguma pergunta, alguma ajuda pelo Dr. Jorge Cosme, basta ligar ou enviar alguma mensagem para o 917-22-6580. O Dr. Jorge Cosme ajudá-lo-á, ou então, se precisar de esclarecer alguma questão, também está ao seu dispor. Nós agora ficamos com os D8. Só mais um dia. Esperemos que se sinta bem na nossa companhia. É este o nosso objetivo a cada semana.
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1: Chegou agora. Estamos por aqui ainda mais horita e meia. Acomode-se e venha connosco.

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1: Seja bem-vindo a mais uma edição do Legalmente Falando. Paulo Lourenço já está connosco para responder a mais uma pergunta de um ouvinte. Paulo, em tempos tive um carro já velhote que vendi a uma pessoa amiga para tirar peças para outro carro. Isto também é uma situação que configura alguma normalidade. Até há uns anos era normal pelo interior do país acontecer esta situação das pessoas com carros velhos não abater e ir
2: para
1: tirar peças. Pronto. E depois deste enquadramento, tudo normal. Mas todos os anos tenho estado a pagar o imposto de circulação, fui tentar resolver a situação e disseram que eu tinha de abater o carro. Só que o carro já não existe há anos. Daí aquela minha introdução de uma das coisas que acontece muito pelas regiões do interior do país. Entretanto, um amigo alertou-me que, não tendo o carro abatido, se alguém usar a matrícula, mesmo que falsa, posso ter problemas e dos sérios. Como é que posso resolver a situação?
2: Bom dia, Jerónimo. Bom dia também aos nossos ouvintes. Naturalmente que é um problema recorrente, acontece com muita frequência, naturalmente, e aí, como o nosso ouvinte refere, como já não existe veículo propriamente dito, portanto o abate geral, o abate normal...
1: Para haver um abate assim, tem que ser com o carro, a determinada instituição, pronto.
2: Exato. E portanto, não é efetivamente possível. Portanto, a solução, penso que haverá uma ou duas soluções, a mais coerente, digamos assim, é fazer aquilo que chama um pedido excepcional de abate de veículo, mediante um compromisso, uma declaração de honra, portanto, dizendo, atestando por sua honra que o veículo já não existe, que desapareceu, etc., que foram utilizadas peças para outras, mas que não foi utilizada em circunstância alguma a matrícula, e portanto pedir excepcionalmente que seja efetuado o respectivo abate, porque enquanto não for efetuado o abate, na verdade, como alguém disse ao nosso ouvinte, é verdade que é uma situação perigosa. Portanto, se o veículo andar aí outro veículo a circular com aquela matrícula e se tiver problemas ou acidentes ou o que quer que seja, isso pode efetivamente dar graves problemas, porque muitas das vezes essas matrículas são utilizadas depois para carros que são furtados, etc. E, portanto, é uma situação que pode ser complicada. Portanto, não havendo veículo, processo excepcional de abatimento de veículo, mediante uma declaração, um compromisso de honra, de que o veículo já não existe, explicando detalhadamente todo o percurso do veículo até ele ter deixado de desaparecer e juntando a documentação que tem, o documento único automóvel, etc. Portanto, porque documentação há de existir, não existe veículo, mas existe documentação.
1: Ou seja, mesmo que não tenha a documentação, pode ir à conservatória, pode ir pedir segundas vias.
2: Aliás, em alternativa a fazer esta exposição ao IMT, pode exatamente dirigir-se à conservatória do registro automóvel também, explicar exatamente a situação e lá irão com toda a certeza aconselhá-lo a fazer essa exposição com a declaração sob compromisso de honra para ser autorizada, digamos assim, o abate excepcional mediante a inexistência do veículo.
1: Muito bem, fica a explicação. Paulo, até de hoje 8 dias. Voltamos de hoje 8 dias com mais uma pergunta e com uma resposta do jurista Paulo Lourenço.
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0: aprenda a calar. Há muita necessidade de silêncio nos dias atuais. As pessoas ansiosas por se fazer ouvir falam cada vez mais alto, como se isso bastasse para que os outros as escutassem. Em restaurantes, shoppings, filas, salas de espera, salões de beleza, aeroportos, se ouvem os falatórios. E para aumentar o ruído, em alguns lugares tem um som ambiente mais alto ainda. E quando não se tem alguém para falar, o celular serve. A pessoa faz uma ligação e se esquece de que está dividindo o ambiente com outros indivíduos que não estão interessados no seu assunto. É impressionante como as pessoas falam muito e falam alto. Além de ser um grande desrespeito aos ouvidos alheios, essa gritaria torna impossível um diálogo entre pessoas de voz moderada nesses ambientes comuns. Mas não é só a falta de silêncio exterior que assola muitas pessoas hoje em dia. É também a falta de silêncio interior. Poucos indivíduos ouvem a própria voz e analisam seus pensamentos antes de exteriorizá-los. O hábito de meditar antes de expor uma opinião ou um julgamento é muito pouco cultivado em nossa sociedade. E isso tem sido motivo de desarmonia e intrigas, de mal-entendidos e hostilidades. Saber calar, saber ouvir, ser senhor de suas palavras e de seus sentimentos é um desafio que merece ser pensado. Talvez foi por ter percebido essa necessidade em nosso meio que um espírito amigo nos trouxe a seguinte mensagem. Aprenda a silenciar a palavra que sai gritada de seus lábios, ferindo a sensibilidade alheia e lhe deixando à mercê das companhias inferiores. Aprenda a calar. Aprenda a silenciar a palavra suave, mas cheia de ironia, que sai de sua boca ridicularizando, humilhando a quem se dirige e que lhe intoxica, provocando a dor de estômago, as náuseas ou a enxaqueca. Aprenda a calar. Aprenda a silenciar o murmúrio que sai entre dentes, destilando raiva e rancor e atingindo o alvo que fere como punhal, ao tempo que lhe fragiliza a ponto de não se reconhecer, de se assustar consigo mesmo. Aprenda a calar. Aprenda a calar o pensamento cruel que lhe passa na mente e que, por invigilância, nele você se detém mais do que deveria. Você se assustaria se pudesse ver sua máscara espiritual distorcida. Aprenda a calar. Aprenda a calar o julgamento que extrapola o que vê e o que sabe, levando-o a conjeturar sobre o outro, o que não sabe e não viu, plasmando ideias infelizes que são aproveitadas pelos opositores daquele que é julgado. Aprenda a calar. Aprenda a calar todo e qualquer sentimento indigno, zelando pelas nascentes do seu coração, para que não macule e não seja maculado. Aprenda a vigiar os sentimentos para que cada dia, mais atento e vigilante, saia da esfera mesquinha a que se aprisiona voluntariamente e possa alçar voos mais altos e sublimes. Aprenda a calar. E enquanto não consegue deixar de gritar, falar, murmurar, pensar cruelmente e julgar, insista em orar nesses momentos, nem que as frases lhe pareçam desconexas e vazias de sentimento. Insista na oração, até que um dia orará não com palavras nem pensamentos, mas será sentimento por inteiro, amor, amor puro e verdadeiro em ação, dinâmico, envolvendo os outros e a si mesmo, verdadeiro discípulo que conseguirá ser. Aprenda definitivamente a calar.
1: Nós nós agora também nos vamos calar, mas por breves momentos, porque voltamos dentro de instantes para a nossa segunda e última hora de hoje. Volte connosco.

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3: Cá estamos então para a nossa segunda e última hora de hoje. Acomode-se e venha daí. O Dr. Fernando Figueiredo já está por aqui.
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3: Ora, como sempre acontece a esta hora, sensivelmente, temos connosco o Dr. Fernando Figueiredo para nos falar de saúde e todas as semanas também faz o comentário da semana. Doutor, seja muito bem-vindo.
5: Ora, saudações para quem nos escuta.
3: Então, doutor, o que é que temos hoje?
5: Coisas interessantes.
3: Então vamos a isso.
5: Por exemplo, o comentário da semana, que as agressões a crianças e nas crianças é dantesco, não é?
3: Pois parece que sim.
5: As situações de agressão a bebês, a crianças em creche, jardins de infância e nos mais diversos locais de acolhimento das crianças, em que a estatística diz que em cada caso conhecido há 10 por esclarecer. É incompreensível que nos dias de hoje o Estado não tenha criado mecanismos para acabar com esta pandemia social. Dos casos conhecidos, quem nos desgoverna, escondem-se por detrás do Ministério Público, outras instituições que levam meses, para não dizer anos, a atuar, enquanto, como diz o povo, as crianças continuam a levar porrada, não o olho porro, mas sim a palmada, a soco, a pontapés e, em alguns casos, até violadas e ameaçadas, não só pelos abusadores, e, em alguns casos, dos poucos que nós sabemos, protegidos pelos superiores dos criminosos. A tecnologia da videovigilância é de altíssima eficácia e de custos baixíssimos. As imagens até podem vir com som, a um telemóvel ou a um computador. E, sobretudo, aqui ou no outro lado do mundo, podemos estar a ver. Basta um router, que custa 12, 40 euros, uma câmara de videovigilância, que custa de 10 a

0: esta temática. E não venham com histórias da conversa fiada, da privacidade das pessoas. A privacidade não pode compensar o crime ou têm medo de ser apanhados nas curvas. Já agora os lares da terceira idade devem fazer parte do rol. E para terminar, os pais daquelas instituições que pagam uma pipa da massa para lá terem as crianças, porque é que não exigem a estas uma situação análoga ao que acabei de descrever? Quem não deve, não teme.
1: Pois, mas isto realmente é complicado, ter câmaras de vigilância. Claro que, que deveriam ser homologadas, não é? Mas em muitos...
0: Homologadas. Não criem complicações. Não se escondam por trás da privacidade. É a história da polícia. Não se pode ter câmaras na rua que não estejam homologadas.
1: É verdade.
0: Não é mais barato ter uma câmara mesmo que não esteja homologada e ter um policial de 50 câmaras que andar na rua? Pois podia estar todo vigiado. E já agora talho de foice. Já que estamos a falar disto, porque é que estão põem isto também nas esquadras? Acabavam-se com muitos problemas em outras instituições, até nos ministérios.
1: Mas sabe
0: porque
1: que
0: está lá muita gente, nos ministérios não quero eu dizer, nas partições públicas, onde se passam coisas dantescas.
1: Pois
0: quem
1: é.
0: Não deve, não teme.
1: Mas
0: não venham com a história da privacidade.
1: Mas é que é mesmo. É a história da privacidade.
0: Já chega. Não se escondam por trás da privacidade. Ou têm medo de serem apanhados nas curvas também.
1: Muitos partidos que são contra as câmaras de vigilância.
0: Então olha a partir com esses partidos.
1: Pois é.
0: Só têm medo das câmaras quem tem medo de ser apanhado na curva. Eu não tenho medo nenhum das câmaras. Podem estar por aí todas espalhadas.
1: Pois é, vamos ver se ele...
0: Porque já agora, quando quiser, também meto uma meia na cabeça. Se quiser fazer uma malandrice.
1: É isso mesmo, é isso mesmo. Bom, doutor, nós estamos a rir, mas realmente o caso é sério, tanto nas creches como...
0: Que os equipamentos são baratíssimos. Hoje em dia não venham cá com custos caríssimos.
1: Eu sei, eu sei.
0: São baratíssimos.
1: Mas lá está, são baratíssimos aqueles que não são homologados.
0: Mas para que é preciso homologar uma coisa? Porque têm medo?
1: Não sei, porque as câmaras de filmar encontram-se por aí assim, não é? Mesmo até nos nossos lares, elas só podem estar focadas para aquilo que é nosso, porque se apanhar a via pública já é crime.
0: Pois, têm medo?
1: É complicado, realmente.
0: Mas depois dá para roubar malas no aeroporto. Então e as câmaras daí? Estavam homologadas.
1: Ai, ai, ai. Bem, doutor, e agora vamos para perguntas de saúde. Como veio a público, toda a gente já sabe, há por aí mais um vírus que é preocupante ou não?
0: Ora bem, eu vou começar por dar aqui uma imagem capaz de vocês perceberem e não estarem preocupadas. É mesmo, eu vou dizer isto, que a certo ponto é capaz de abalar um bocadinho, mas é com a ideia que as pessoas não se preocupam. Para já pensa-se que existam mais vírus do que estrelas no universo.
1: Sim.
0: Mais vírus na Terra. Entre 1200 e 1500, os seres humanos podem se auto-infectar uns aos outros. Provenientes dos animais são mais de 200 que nos podem infectar. Pensa-se que haver mais de 800 mil vírus provenientes dos animais que podem vir num futuro a infectar-nos. A solução, e como é evidente, porque se isto não acontece, é porque é evidente, é o nosso sistema imunitário que resolve o problema. Porque vírus para aí não nos faltam à nossa volta.
1: Uhum.
0: Há uns que frequentemente, pelas suas características, que é o caso da gripe, etc. Há assim coisas simples que mais ou menos são insistentes. Caso contrário, quando aparece um novo vírus, fica todo alarmado. Este vírus não é fácil de se transmitir, mesmo entre os humanos.
1: Mas também não é novo, não é? O antivírus já existe.
0: Não, este vírus já tem barbas como se costuma dizer.
1: Exato.
0: Por conseguinte, ficou tudo alarmado com isto. O que é que aconteceu aqui? Entrou alguém infectado ou alimentos infectados e depois causou um grande problema no barco. Tudo leva a crer que alguém também entrou infectado. Mas eu estou convencido para aqui que a forma como se propagou também alimentos já lá estariam infectados. O assunto é resolvível. Basta haver alguns cuidados. Este não é daqueles vírus que se propaga rapidamente. Tem que haver um contágio forte, de uma permanência forte entre as pessoas, para eles se contagiarem uns aos outros. Ou as pessoas terem, de facto, o sistema imunitário muito em baixo. É o nosso sistema imunitário é que resolve esta situação.

0: Então, a vitamina C volta a retirar, é muito boa para aumentar o nosso sistema imunitário. Não comer alimentos que nos façam a quebra do nosso sistema imunitário, de uma forma abusiva, nada de alarmismos. E acho que este assunto é fácil de resolver, vai ser fácil de resolver e por conseguinte, não é para as pessoas se preocuparem.
1: Está mais que provado que este vírus é transmitido pelos roedores.
0: Num
1: paquete não é normal haver ratos, não é?
0: Num paquete num
1: navio assim.
0: É verdade, por muito cuidado que tenham, os bichinhos conseguem andar de um lado para o outro, porque é a bordo que o grande problema das grandes epidemias, até quando foi a cólera, etc., eram os ratos que se instalavam. Eles sobrem uma cordinha com muita facilidade que está a amarrar o navio e vão lá para dentro.
1: Ai!
0: Por conseguinte, nos portos há ratos, toda a gente sabe que há ratos, por mais cuidados que se haja, que tenham, e lá eles, para a cordita ali que está a agarrar o navio, e vão eles para ali fora a passear, troca, e entram com uma facilidade a nada. E também saem. Por conseguinte, ninguém esteja alarmado com os ratitos nos navios, porque é muito fácil eles entrarem. Basta o navio atracar. Pronto. Aí vão eles para ali fora. E todos felizes e contentes.
1: Bom, então vamos lá às perguntas de saúde, mais propriamente. Doutor, há quem diga que o ferro não se pode retirar dos alimentos verdes. Ou por outra, o ser humano não tem essa capacidade. Só os animais. Isto é verdade? É mentira?
0: É mentira.
1: É mentira?
0: O que acontece? É mentira. O que acontece? Eu fui investigar muito bem este tema. O que acontece? São os fitatos, polifenóis, taninos e oxalatos existentes nos vegetais que ajudam a inibir um pouco a absorção de ferro. Se nós pegarmos um excesso de óxido de ferro, por exemplo, que aqui já falei várias vezes, vamos aqui criar uma reação química. O que eu disse, por exemplo, pôr lentilhas de molho com bastante sal e materiais ferrosos. Vai estar aqui, os óxidos vão se transformar em excesso de óxido e esse ferro é absorvido pelos seus. Está aqui uma série. Também há, frequentemente, e isso impede a absorção do ferro,
1: sim,
0: infecções que a pessoa tem, e as infecções vão originar um determinado produto, a epicidina, que é resultante das infecções, vai de facto dificultar a absorção
1: do ferro.
0: As águas com cálcio, com muito cálcio, também ajudam a dificultar a absorção do ferro. A vitamina C ajuda a melhorar a situação, por conseguinte, todos os vegetais ricos em vitamina C vão contrariar um pouco os polifenais, os taninos e os oxalatos, como acaso falei, os fitatos, por conseguinte, nestes casos, a absorção dá-se perfeitamente. E dá-se, porque eu tenho experiência própria de casos, uns atrás dos outros, anémicos, em risco já de morrer, em que já tirei alguns do hospital com anemias, em que se faz a mistura de beterraba, agrião, cenoura e brócolis, e é tomado, tudo isto por centrifugação, só o líquido, tomados, dá-se um aumento do ferro nas pessoas de uma forma incrível. Quanto às plaquetas, também, posso dizer que as folhas da papaia são muito eficientes também a ajudar toda esta situação.
1: As sementes de papaia?
0: Não, as folhas de papaya.
1: Ah, as folhas?
0: A infusão das folhas da papaya.
1: Ah!
0: Por conseguinte, o ferro não é só e precisa a carninha, a xixa. Claro que através da carne nós temos uma taxa muito maior de absorção, porque não temos os polifenóis, os taninos e os oxalatos aqui a darem-nos cabo da cabeça.
1: Mas é toda a carne que nós vamos buscar o ferro ou só à vermelha?
0: Mais à vermelha.
1: Uhum.
0: Conseguinte, também aos ovos vamos buscar. À gema do ovo, não às claras, porque essas até vai fazer o contrário, vão forrar o intestino e vão causar uma série de problemas com o metabolismo do cálcio, logo as vitaminas estão em equação, e o ser humano absorve o ferro dos vegetais, sobretudo quando está doente é que não. Basta ter uma pequena infecção para já estar com problemas na absorção do ferro.
1: Pronto, havia por aí a circular que realmente o ser humano só conseguia ir buscar ferro através da carne vermelha, mas cai por terra.
0: Cai por terra e eu, por experiência própria, sei que já dei vegetais com ferro ricos em ferro e que o resultado foi fabuloso, em que a química nenhuma estava a resultar e a pessoa estava aí desta para melhor.
1: Uhum. Pois, e sem ferro não vivemos, não é?
0: Pois. Consciente, a vitamina C vai ajudar muito a absorver o ferro, mesmo dos vegetais, mas de uma forma incrível. E consciente, esta teoria de que só através da carne é que absorvemos o ferro não é verdade. Depende também dos vegetais, são mais ricos ou menos ricos, em fitatos, em polifenóis, em oxalatos. Tudo isto também tem de entrar em conta, não é?
1: Muito bem.
0: Mas se a pessoa tiver a mais pequena infecção, não absorve o ferro.
1: Então primeiro tratar a infecção e só depois...
0: Tratar a infecção e simultaneamente, e podem andar a pastar à vontade com o ferro.
1: Bom, doutor, então e a fruta para hoje? Fruta, planta, o que é que nos fala?
0: Hoje vamos falar do tomate.
1: Do tomate, que não é comum a todos os grupos sanguíneos, ou estou errada?
0: Está certo. O grupo A, com o tomate, às vezes tem azias. Não quer dizer que sejam todos.
1: Sim.
0: Porque eu já falei nisto e não é demais repetir. E através dos grupos sanguíneos nós temos uma noção de quais são os alimentos. Mas como há misturas hoje de genes, nem sempre se verifica. Mas dá para chamar a atenção. Comem tomate. Sente-se mal disposto, então já sei que não posso comer tomate, como o meu grupo sanguíneo não o permite, não é?
1: Claro.
0: Ora bem, este fruto proveniente da civilização azteca, assim da zona da Cordilheira dos Anjos, na América do Sul. As múltiplas formas de tomate, e nomes que dizem tomate do Japão, tomate não sei o quê, tomate não sei o quê, são todos provenientes e modificados ou na sua forma pelo ser humano. Tomate só há um, azteca. Esta planta tem um valor nutritivo e terapêutico bastante interessante, mas que por trás dela está sobretudo o licopeno, que atua muitíssimo bem na próstata, no fígado, tanto no útero como no peito e ovários da mulher. É rico em carotenoides, logo vai ajudar muito no cabelo, nas unhas, na visão. Tem bastante potássio, favorece a tensão arterial. Os polifenóis contidos no tomate, que são altíssimos, ajudam no sistema imunitário e inclusivamente até no cabelo. Abundante em vitamina K, logo vai ajudar a proteger os ossos e também a tirar algum cálcio que esteja a mais nas artérias. É um alimento muito rico e de baixas calorias, logo é excelente para curas de emagrecimento. É rico em crómio, por conseguinte, os diabéticos são muito beneficiados pelo tomate. Agora vem aqui um problema complicado. É que as saladinhas entre tomate, cebola, pepino, são uma grande asneira. Porque o tomate é incompatível com todos os alimentos, assim como a cebola, assim como também o pepino, são incompatíveis entre si.
1: O pepino também?
0: É verdade.
1: Só se deve comer pepino?
0: Pepino é esse altamente incompatível também, e o pimento então também está na calha.
1: Uhum.
0: E se juntarem a isto, batatas já fizeram uma grande asneira. Consinto, quando comerem uma carne ou peixe, comam apenas um alimento destes. E aí tiram um partidão, porque não se vão dar reações complicadas no estômago, em que o nosso organismo tem que produzir uma série de sucos para digerir aquilo, e como se costuma dizer, quando chegam ao final não comeram, descomeram, gastaram mais energia a fazer a digestão de qualquer lado de comer. Comerem tomate sozinho é um belíssimo alimento. Agora, estes produtos que eu acabei de falar, que são incompatíveis entre si, podem ser cozinhados no mesmo meio líquido e aí, princípio de Bertolli, perfeitamente.
1: Uhum.
0: Não há inconveniente nenhum. A precaução, vem aí as sardinhas.
1: Só
0: e vejam
1: com tomate.
0: As misturas que fazem, só estragam as sardinhas.
1: Só com tomate, só com pepino ou só com pimento?
0: Ou só com batata.
1: Ok.
0: Não se ponham a fazer misturas, porque ficam mais mal almoçados.
1: Uhum.
0: Gastam mais energia para fazer aquela digestão do que aqueles produtos lhe deram de comer, porque assim estragam as sardinhas. E as sardinhas parecem tão caras.
1: Pois parece que sim. Por acaso é um peixe que eu não como. Acho que é o único peixe que eu não gosto. Mas pronto, não devo ser portuguesa.
0: estou a puxar a brasa à minha sardinha, gosto muito. Mas não misturo nada. Como tomate ou só como batatas, não faço misturas. Porque depois ando o dia todo a arrastar.
1: Está certo, está certo.
0: E é da mistura.
1: Uhum. Pronto, e com isto vamos embora. Para a semana
0: e até
1: a mais.
0: Para a semana.
1: Até para a semana.
0: Foi um prazer estar consigo com os nossos ouvintes. E obrigado pela atenção dispensada.
1: Obrigado, até para a semana. Vale a pena referir que sempre que quiser entrar em contacto connosco ou algum dos nossos convidados, pode ligar ou deve ligar ou enviar mensagem para o 917-2265-80.
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os Melins, também nossos convidados. Se nos acompanha na estrada, boa viagem. Vá lá ter cuidado com as grandes velocidades.

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2: Que o seu fim de semana esteja a correr da melhor forma é aquilo que nós desejamos. Ficamos com uma grande recordação, a de Carlos Paião e Arco-Íris. É capaz de haver por aí algum?

0: E agora vamos para a linha de eco com a Isa Tudela.
1: Saudações a todos os consumidores que acompanham mais uma rubrica em parceria com a Dexcentre aqui na sua rádio. As alterações nas retenções na fonte ao longo do ano 2025 levaram a que muitos portugueses passassem a receber mais rendimento mensal. No entanto, este alívio imediato está agora também a refletir-se em reembolsos mais baixos ou até em valor a pagar no momento da liquidação do IRS. Na verdade, a DEC já tinha vindo a alertar para este facto, mas efetivamente ainda há muitos contribuintes desprevenidos, sobretudo aqueles que avançam diretamente para a submissão da declaração sem qualquer verificação prévia. Temos verificado também que este risco aumenta com a utilização do IRS automático. Apesar de ser aqui uma ferramenta que simplifica o processo, o pré-preenchimento não dispensa uma verificação. Podem existir omissões, incongruências ou até opções fiscais menos favoráveis. Situação como a escolha entre tributação conjunta ou separada devem também ser analisadas caso a caso, pois podem traduzir-se aqui em perdas financeiras que são evitáveis. Neste sentido, há aqui um conjunto de verificações essenciais para salvaguardar o interesse do consumidor e, desde logo, a validação de todos os rendimentos declarados, a revisão rigorosa das deduções à coleta e a confirmação dos valores de retenção na fonte. Um erro ou uma omissão em qualquer um destes pontos pode alterar significativamente aqui o imposto apurado. Estas cautelas somam-se também este ano com um elemento adicional, o IRS Jovem. Falamos aqui do regime que permite uma redução significativa do imposto para jovens trabalhadores. Existe também aqui uma verificação cuidada nos critérios de elegibilidade e da aplicação correta do benefício. Há casos em que o regime não é ativado como deveria ser ou é aplicado sem confirmação adequada, levando aqui a perdas financeiras ou erros na liquidação. Antes ainda da submissão, há uma regra que deve ser encarada como indispensável, que é simular sempre. Esta simulação permite antecipar o resultado da declaração e se haverá aqui reembolso ou imposto a pagar e, mais importante ainda, testar diferentes cenários para identificar aqui a opção mais favorável. Portanto, trata-se aqui de um mecanismo simples de gestão financeira preventiva, ainda assim frequentemente ignorado, com impacto direto no rendimento disponível. Acresce ainda também que, embora exista a possibilidade de corrigir erros através de uma declaração de substituição, esta deve ser encarada como uma solução de recurso. Na ótica da proteção financeira, o foco deve estar sempre na prevenção e na tomada de decisões informadas à partida. Portanto, num contexto fiscal mais complexo e com maior risco de resultados inesperados, é obviamente claro que é necessário verificar, validar e simular antes de submeter. E ignorar estes passos pode significar efetivamente perder dinheiro ou pagar mais imposto do que o necessário. Se precisar de informação, o Gabinete de Proteção Financeira está disponível e, portanto, já sabe, contacte-nos para o 239-841-004. Adeco, sempre consigo.
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0: como o ditado diz, as últimas são as primeiras. A Isabel Costa aqui está.
1: O mais famoso método de pagamento automático da atualidade, o PayPal, é o canal escolhido para tentativas recentes de burla. Os criminosos usam-no para tentar extorquir dinheiro através de chamadas telefónicas a consumidores incautos. Estas chamadas estão cada vez mais sofisticadas. Utilizam números portugueses, gravações automáticas e até menus semelhantes aos de serviços legítimos. O objetivo é simples: assustar a vítima para que forneça dados ou interaja com os burlões. A mensagem mais comum é a de uma gravação que diz o seguinte: foi detectado um débito, crédito na sua conta PayPal. Se reconhece a operação, prima 1. Para falar com o assistente, prima 2. À semelhança do que acontece quando os burlões se tentam passar por entidades bancárias, por exemplo, o modus operandi consiste em criar urgência e preocupação, levando o consumidor a carregar numa tecla para falar com um suposto assistente. Por vezes, estas gravações são feitas com inteligência artificial, que também tem ajudado este tipo de burlas. Se a vítima entrar em contacto com o operador, o burlão tenta convencer a pessoa de que houve um pagamento suspeito. Pode pedir dados pessoais ou credenciais de acesso, induzir a instalação de programas de acesso remoto, solicitar códigos de confirmação enviados por SMS, pedir transferências ou pagamentos para reverter a operação. Se a vítima fizer perguntas mais técnicas, como, por exemplo, indagar pela morada fiscal da empresa ou outros dados verificáveis, é comum os burlões ficarem agressivos, impacientes ou desligarem a chamada, porque o objetivo é apanhar vítimas desprevenidas e demorar o menor tempo possível. O melhor que há a fazer é desligar imediatamente a chamada e bloquear o número. Se desconfiar que mesmo assim caiu na armadilha, contacte imediatamente o seu banco e denuncie o caso às autoridades policiais, que deverão lidar com o caso como se tratasse de um assalto. Até para a semana.
0: Até para a semana, Isabel. E agora juntinhos vamos escutar Charles Rosa, No Meu Sonho. Também costuma sonhar muito? É ótimo! O sonho comanda a vida, lá dizia o poeta.

0: citando mais um ditado, o que é bom acaba depressa. Ou não há nada que sempre dure. E por isso mesmo o Ponto de Encontro termina com a promessa de voltarmos de hoje a 8 dias. Se gostou, anote. Sempre nesta frequência, sempre neste horário, nós estaremos consigo para a semana. Fique bem, aproveite a vida e esboça um sorriso. É de graça e o sorriso contagia. Até para a semana.
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0: E se quiser partilhar connosco o que anda a fazer este fim de semana, esteja à vontade para o fazer no nosso Facebook. Vai ser bom ter notícias suas. Basta procurar-nos em Antena Livre. Esperamos por si.
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0: Informação com a jornalista Patrícia Seixas.
1: Muito bom dia. A cerimónia foi simples, numa obra simples, mas que deixa a aldeia da Barrada, no concelho de Abrantes, mais bonita. O espaço pequeno, onde estava a paragem dos autocarros, sofreu uma intervenção da responsabilidade do município. A obra demorou porque, em relação ao projeto e ideia inicial, houve uma cedência de uma parcela de terreno que provocou uma alteração do projeto e o fez crescer mais um pouco. Com um custo de 125 mil euros, a obra teve um prazo de execução de 150 dias e teve como principal objetivo requalificar e ampliar o espaço público, criando melhores condições para a estadia e para o convívio entre habitantes. Na cerimónia de inauguração, que com o rufar dos tambores dos Arrebimba a Fundo da Casa do Povo de São Facundo, o presidente da União de Freguesias de São Facundo e Val das Mós, Amílcar Alves, recordou que esta foi uma intervenção que demorou mais tempo que o inicialmente previsto.
2: Finalmente temos o jardim pronto, ao fim de muito tempo. Pronto, tivemos aqui uns percalços, tivemos um projeto inicial, pronto, que fizemos, tivemos que mudar o projeto porque cederam mais um bocado do terreno para ampliar o espaço, e depois tudo leva o seu tempo, pronto, é preciso é paciência, e finalmente temos o jardim pronto.
1: Logo de seguida, o presidente da Câmara Municipal de Abrantes, Manuel Jorge Valamatos, começou por referir a demora na execução, reforçou ainda que a requalificação do Largo da Barrada é uma obra de uma comunidade inteira.
3: Esta obra demorou imenso tempo, mais do que deveria ter acontecido, por variadíssimas razões, mas hoje estamos aqui. Estamos aqui a inaugurar um espaço agradável, que vai sempre precisando de uma melhoria aqui ou além. Já me fizeram aí alguns apontamentos e nós estaremos atentos, é isso que faz sentido, quer a Junta de Freguesia, quer o município, estar atento, ir corrigindo, ir melhorando. As coisas não acabam.
1: De acordo com o município, a requalificação do Largo da Barrada representa assim um passo no reforço da qualidade dos espaços públicos do concelho, promovendo o convívio, a atratividade do território e a melhoria das condições de vida da população. Portugal conta este ano com 438 praias marinas e embarcações com madeira azul, menos 6 que em 2025 e distribuídas por 100 concelhos, destacando-se o município da Sertã, que se candidatou pela primeira vez, como adiantou a Associação Madeira Azul. A próxima época balnear vai ver hastear a bandeira azul em 396 praias, 350 costeiras e 46 interiores. Abrantes continua com Fontes e Aldeia do Mato a receber o galardão, assim como em Vila de Rei, Fernandares e Bustelim também ficaram na lista de qualidade Sertã, com a praia da Ribeira Grande estreia-se, ao passo que Carvoeiro, no concelho de Mação, Olhos de Água em Alcanem.

0: da Natureza Quercus, responsável pela atribuição desta distinção ambiental. No total de praias com qualidade de ouro distinguidas em 2026, 370 estão localizadas maioritariamente em zonas costeiras, 85%, 53 em zonas interiores e 11 em áreas de transição, quantificou a Quercus, frisando que as regiões Tejo, Oeste e Algarve são as mais galardoadas, com 93 e com 86 praias, respectivamente. Estreiam-se nesta listagem a Praia de Fontes, no interior, no Conselho de Abrantes, na região Tejo Oeste, e a Praia de Boa Ventura, que é costeira, em Santa Cruz, na região autónoma da Madeira. A associação explicou que esta distinção é atribuída há 15 anos, antes do início da época balnear, às praias portuguesas que apresentam qualidade da água nas análises efetuadas nos laboratórios das administrações regionais hidrográficas. A Comunidade Intermunicipal do Médio Tejo congratulou-se com o adiamento para 2027 das obras nos descarregadores da barragem do Castelo de Bode, defendendo que a decisão permitirá preparar municípios e operadores turísticos para a descida da Albufeira. O presidente da comunidade, Manuel Jorge Valamatos, referiu que as autarquias e os empresários do setor tinham sido informados com pouca antecedência sobre a intervenção inicialmente prevista para este ano e que o adiamento é uma boa notícia.
1: Estava previsto que isso pudesse acontecer já este verão. Depois houve, obviamente, que iniciativas de sensibilizar a Agência Portuguesa do Ambiente e a própria EDP, que é responsável pelas obras de manutenção da barragem do Castelo de Bode, foram sensibilizados a que, no fundo, as autarquias e os operadores turísticos tinham sido informados aqui, no fundo, com pouca antecedência. E houve esta flexibilidade, sem pôr em causa, obviamente, a segurança da barragem, das obras estarem a ser projetadas para 2027. Nos vai dar tempo, quer aos municípios, quer aos operadores turísticos, se prepararmos para o baixo nível da água, que vai ficar, como infelizmente aconteceu em 2022, mais ou menos, em que os níveis da barragem estiveram muito em baixo. Vamos aproveitar esse momento de 2027 para poder fazer algumas obras, nomeadamente rampas de acesso das embarcações.
0: Tal como a Antena Livre já tinha noticiado, segundo a APA e a EDP, a operação de manutenção prevista para este ano deverá decorrer entre junho e outubro do próximo ano e obrigará à descida temporária da Albufeira para níveis abaixo da cota 105, correspondente a cerca de 56% da capacidade total de armazenamento. A intervenção incidirá sobre os descarregadores de cheia da barragem e inclui a substituição do sistema de estanqueidade, tratamento anticorrosivo e reparação de componentes estruturais. O já campeão Futebol Clube do Porto vai tentar na Vila das Aves ficar mais perto do recorde de pontos da Primeira Liga numa 33ª jornada, com várias batalhas, incluindo Benfica e Sporting, que lutam pela Champions. Ainda com muito por decidir, embora o primeiro lugar já esteja atribuído aos Dragões, a penúltima ronda do campeonato vai ter 7 jogos disputados à mesma hora, às 20h15 na segunda-feira, incluindo o Benfica Sporting de Braga, o duelo cartaz da jornada. A luta pelo segundo lugar e respectiva qualificação para a Liga dos Campeões está ao rubro entre Encarnados e Sporting, ambos empatados com 76 pontos e com os Leões a visitarem o campo do Rio Ave, que já assegurou a manutenção. Mas as batalhas não ficam por aqui nesta reta final da Primeira Liga, com o Famalicão e Gil Vicente a correrem para chegar ao quinto lugar, que deverá dar acesso às provas europeias. Estrela da Amadora, Casa Pia e Tondela a viverem a sempre dramática tentativa de fuga final à despromoção. A ronda arranca assim no domingo, com o Futebol Clube do Porto ainda de ressaca da festa do 31º título, a visitar o AVS, último classificado e já há muito condenado à 2ª Liga. A equipa de Farioli pode ainda chegar aos 91 pontos, tem agora 85, e igualar o recorde da 1ª Liga, que já pertence ao Futebol Clube do Porto desde 2021-22, alcançado sob o comando de Sérgio Conceição. No mesmo dia, no outro encontro, que também não tem qualquer influência nos objetivos no campeonato, Alverca e Estoril disputam o 9º lugar no Ribatejo. Com o Festival de Futebol a acontecer na segunda-feira, num cenário muito pouco habitual em Portugal, as atenções ficam viradas para o Estádio da Luz, onde o Benfica recebe o exausto Sporting de Braga, que vem de uma pesada eliminação nas meias finais da Liga Europa com o Friburgo. A formação de José Mourinho, que está perto de terminar a temporada sem derrotas na Primeira Liga, não pode contar com o capitão Otamendi nem com o médio colombiano Rios, ambos castigados, mas vai ter pela frente um Braga não só desmoralizado por falhar a final da Liga Europa, mas também com muitos problemas físicos, como é o caso de Ricardo Horta, a sua principal figura. A torcer pelo Braga vai estar o Sporting, que, tal como os encarnados, está obrigado a vencer, mas em Vila do Conde, numa partida em que poderá ter de volta o capitão Morten Ullmann, médio dinamarquês.

0: desde que tem estado lesionado. Mesmo estando em igualdade pontual com o eterno rival e vizinho, os Leões precisam de um deslize do Benfica até final do campeonato, já que têm desvantagem no confronto direto. A sonhar com a Europa, o Famalicão é quinto com 52 pontos, joga na reboleira com o aflito Estrela da Amadora, enquanto o Gil Vicente, que é sexto com 50, recebe o já tranquilo Arouca. Nesta ronda, a luta pelas provas europeias cruza-se com a luta pela manutenção, com o Estrela praticamente obrigado a pontuar perante o Famalicão. A formação da Amadora está no 15º posto com 28 pontos, mais 2 do que o Casa Pia, que é 16º, e há em lugar de playoff de manutenção, que tem deslocação difícil a Guimarães, e mais 3 do que o Tondela, 17º, e em posto de despromoção, que recebe o Moreirense. Fora deste grupo, o Nacional, 14º com 31 pontos e que joga nos Açores frente ao Santa Clara, é o único que não assegurou matematicamente a manutenção, embora só um verdadeiro desastre poderá atirar os madeirenses para a 2ª Liga, numa altura em que já sabem que vão voltar a ter a companhia do rival Marítimo na próxima temporada no primeiro escalão. É tudo quanto a notícias. Fique desse lado, continue connosco. 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
9: 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Sejam muito bem-vindos. Eu sou a Catarina Henriques e estou aqui a partilhar consigo as suas músicas preferidas.

0: Bom dia, boa tarde ou boa noite, conforme o cantinho do mundo onde nos estiver a ouvir em antenalivre.pt. Para si, a Antena Livre está à distância de um clique. Obrigada por estar aí desse lado. Bom fim de semana.
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0: Bom fim de semana com a sua rádio. Eu sou a Catarina Henriques e estou aqui para partilhar consigo grandes canções neste fim de semana. Sejam por isso muito bem-vindos e espero que gostem.
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1: Muito bom dia. O tema já tinha sido abordado pelo cronista da Antena Livre, André Grácio. O Centro de Atendimento de Toxicodependentes, que é também o Centro de Apoio aos Comportamentos Aditivos e Dependências, que se situa na Rua da Barca, em Abrantes, não tem condições para acolher os utentes. Na reunião do Executivo Municipal de Abrantes, no dia 28, o Presidente da Câmara levou o assunto como informação antes da ordem do dia. Na explicação, Manuel Jorge Valamatos referiu que no auto de transferência de competências da área da saúde, o município nunca aceitou o edifício da Rua da Barca e queria haver reunião com o ICAD nesse mesmo dia para abordar as condições do edifício. Já após a reunião entre a Câmara e o ICAD, que reconheceu que o edifício do antigo dispensário estava efetivamente fora do auto de transferência de competências do Estado para o município, Manuel Jorge Valamato explicou o que é que ficou acordado.
2: Nós tínhamos acordado que o município, e já fizemos um investimento de cerca de 100 mil euros dos cofres do município para, no fundo, reconhecemos que é uma estrutura importante na área da saúde em termos de toda a região, é um serviço que queremos manter e garanti-lo aqui em Abrantes, e tínhamos na altura decidido fazer o projeto. Agora vamos obviamente esperar pelo seu financiamento e manifestamos mais uma vez que estaremos disponíveis eventualmente para ser o dono de obra, desde que haja todo o financiamento para esta grande qualificação, que rondará, porventura, 1 milhão de euros.
3: Só uma pergunta rápida, o Ministério vai se comprometer em fazer alguma intervenção rápida face às denúncias de utilizadores que se queixam das más condições atuais?
2: Não sabemos como o Ministério da Saúde vai responder a esta situação. Aquilo que sabemos é que fizemos tudo o que era da nossa responsabilidade, continuamos, do ponto de vista da gestão, a tomar, digamos, conta daquilo que é da nossa área de responsabilidade, mas não nos podem estar, digamos, a responsabilizar sobre um edifício que nem sequer nós o recebemos e com o qual também nunca tivemos relação direta nenhuma.
1: Resta então esperar que sejam definidas as prioridades e a forma de fazer a intervenção necessária no edifício. O movimento pelo Tejo Protejo anunciou que vai contestar decisões europeias sobre o Rio Tejo através de uma petição ao Parlamento Europeu e uma ação judicial no Tribunal de Justiça da União Europeia. O movimento ambientalista, com sede em Vila Nova da Barquinha, disse que vai escalar a luta em defesa do rio após o encerramento sem inquérito de um processo apresentado contra a Comissão Europeia, avançando com iniciativas junto de várias instituições europeias. Em comunicado, o movimento refere que decidiu impugnar a decisão da Comissão Europeia, pedir a reconsideração da provedora de justiça da União Europeia e apresentar uma petição ao Parlamento Europeu, estando também a preparar uma ação judicial com vista à intervenção do Tribunal de Justiça da União Europeia. O Rio Tejo não é um caso encerrado, afirmam os porta-vozes do movimento, Ana Silva e Paulo Constantino, defendendo que a resposta das instituições europeias não analisou os principais argumentos apresentados. Em causa está uma queixa submetida em 2024 por 31 organizações portuguesas e espanholas relativa ao alegado incumprimento da Diretiva Quadro da Água por Portugal e Espanha, nomeadamente pela ausência de um regime de caudais ecológicos no Rio Tejo, em particular na Barra.

0: água fortemente modificada. Na última reunião da Câmara Municipal de Mação, os vereadores do PSD, pela voz do vereador José António Almeida, apresentaram uma proposta para a criação de uma federação de IPSS do Conselho. Uma nova estrutura que poderia dar apoio às dificuldades que as várias instituições do Conselho estão a passar nesta altura.
1: O Conselho de Mação, um dos mais idosos do país, tem uma dinâmica social muito particular. Muitas centenas de idosos têm uma vida social e económica caracterizada por uma grande fragilidade e encontram nas instituições particulares de solidariedade social um apoio essencial na resposta a essas fragilidades. É, no entanto, o conhecimento de todos que estas instituições enfrentam desafios muito complexos, como sejam limitações de recursos financeiros e humanos, exigências administrativas e legais cada vez mais complexas, necessidade de inovação e modernização dos serviços, dificuldades na articulação e partilha de recursos. Torna-se, consequentemente, urgente encontrar soluções estruturadas de cooperação que reforcem a eficiência, a sustentabilidade e o impacto social destas instituições. Assim, os vereadores do Partido Social Democrata propõem a criação de uma cooperativa social de âmbito conselheiro que funcione como estrutura de apoio, articulação e capacitação de todas as instituições de solidariedade social no Conselho de Mação.
0: José Fernando Martins, presidente da Câmara Municipal de Mação, ouviu, mas disse não concordar, que não é a altura para uma estrutura do género e que a ideia não era nova, segundo afirmou o autarca. Nesse sentido, achou que a proposta não deveria ser posta à discussão.
2: Se o vereador vai-me perdoar a imodéstia, vai-me perdoar a sinceridade, mas acho que está a ser intelectualmente desonesto. Porque nós promovemos uma reunião já aqui com todas as IPSS, nesta Câmara já por duas ou três vezes falámos daquilo que pretendemos ou que estamos a estudar para avançar. Temos o diagnóstico completo do que é as dificuldades das instituições e expressámo-lo aqui que a ideia poderia ser passar por uma associação de IPSS. Na altura o senhor deitou também na discussão e muito bem a questão da cooperativa social e, portanto, este documento que deu entrada agora aqui é para nos condicionar e é para nos limitar. Quando estava por dentro de todo o processo que estava a decorrer e que nós tínhamos intenção e que sempre partilhámos convosco.
0: José António Almeida afirmou que esta é a primeira proposta formal que os vereadores do PSD apresentaram desde o início do mandato, portanto, indicou agendar a discussão da proposta. A proposta foi então colocada em agendamento para ser discutida e votada na próxima reunião do Executivo. De 16 a 24 de maio, Constância recebe a sexta edição do Festival da Fataça, um evento que tem lugar nos 8 restaurantes aderentes. Nos restaurantes Casa de Pasto Manel, em Central Park, no Deval Divina, Entre Rios, Cais 66, Leopoldina Tavernas, Pezinhos no Rio e Vila Camões, vai ser possível apreciar diversos pratos de fataça, um dos peixes mais tradicionais dos nossos rios. Entre os diversos pratos, pretende a autarquia e os restaurantes aderentes promoverem um produto típico do concelho, a fataça, que deu assim origem ao festival gastronómico. É tudo quanto a notícias. Continue connosco. Bom dia, bom fim de semana.
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8: Olá, bom fim de semana. Eu sou a Catarina Henriques e estou aqui consigo para passarmos um ótimo fim de semana juntos.

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0: por aqui as grandes canções não param de tocar e assim vai acontecendo mais um grande fim de semana na sua rádio.
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1: Muito bom dia. Foram cerca de 2 dezenas de trabalhadoras da Santa Casa da Misericórdia de Abrantes que se concentraram esta semana à porta principal do Lar de Idosos na cidade de Abrantes. Uma concentração quase espontânea depois do desafio lançado pelo Sindicato da Função Pública com o objetivo de lançar um grito de alerta para denunciar o pagamento faseado de salários. Trata-se de uma situação que começou a acontecer somente desde janeiro deste ano. As funcionárias e os dirigentes sindicais presentes no local aprovaram uma moção que será enviada à União das Misericórdias, ao Ministério do Trabalho e à Segurança Social. A dirigente sindical e as trabalhadoras admitem mesmo avançar para uma greve se a situação não for regularizada. Teresa Faria, responsável pelo setor social do sindicato, falou às trabalhadoras garantindo que a situação, se não for resolvida, pode haver recurso à greve. Durante a concentração, Teresa Faria acusou a instituição de justificar os atrasos com falta de verbas, defendendo que não pode-se fazer obras e depois os trabalhadores ficam sem o ordenado.
2: Porque desde janeiro estes trabalhadores chegam ao fim do mês e que vêm metade do ordenado nas suas contas. E muitas famílias esperam que entre um ordenado para pagar a renda da casa. Portanto, que isso pode prejudicar bastante os trabalhadores. Por isso estamos aqui e vamos continuar a estar.
3: O que é que destes ordenados e entradas a instituição diz?
2: Nós mandámos ofícios para a instituição. Aquilo que a instituição diz é que não tem dinheiro. O mês passado ligámos, acho que foi o Sr. Tesoureiro que me atendeu, fui eu que liguei, e ele disse que não havia dinheiro e, portanto, se não havia dinheiro não pagava. Eu disse ao senhor, pois é, fazem obras e não pensam que têm que pagar aos trabalhadores. A resposta que ele me deu, as obras não foram feitas no nosso tempo.
1: João Pombo, provedor da Santa Casa da Misericórdia de Abrantes, explicou que à hora desta concentração-protesto estava numa reunião com um dos setores da instituição a explicar o momento difícil da Santa Casa. Aos jornalistas reconheceu dificuldades financeiras, mas garantiu que a situação é temporária e está a ser resolvida. Não esconde que está a atravessar uma fase complicada, apontando o aumento dos salários mínimos e a atualização das tabelas remuneratórias como fatores que agravaram os encargos. A situação imediata deverá ser resolvida pelo empréstimo bancário que já está concluído e cujo montante deverá ser disponibilizado brevemente.
4: Já está aprovado pela instituição bancária, por 2 instituições bancárias, inclusive já teve marcada a assinatura desse mesmo empréstimo, que nos vai dar aqui uma certa almofada para manter os vencimentos, neste caso os vencimentos e alguns pagamentos, mas por uma questão burocrática não foi assinado. Contamos ainda durante esta semana, porque já recebemos ontem até uma comunicação que já estava entregue à documentação toda, portanto, o empréstimo a breve prazo será efetuado e vamos ter essa situação também.
1: A Santa Casa da Misericórdia de Abrantes conta com cerca de 135 trabalhadores e várias valências sociais, incluindo um lar com cerca de 95 residentes, centro de dia, apoio domiciliário e creche. A 12ª edição do Cruzeiro Religioso e Cultural do Tejo vai unir as populações ribeirinhas de Portugal e Espanha numa peregrinação fluvial que já teve início e que vai percorrer o Rio Tejo durante 7 semanas. Em comunicado, a Confraria Ibérica do Tejo refere que o maior rio ibérico volta a ser palco de uma peregrinação fluvial com cerca de 380 km entre Portugal e Espanha, integrando embarcações tradicionais, com destaque para as bateiras dos pescadores avieiros, num cortejo guiado pela imagem de Nossa Senhora dos Avieiros e do Tejo. Sob o lema "Nas margens do rio está a árvore da vida", a iniciativa decorre ao longo de quase 2 meses e assume uma dimensão religiosa e cultural, reforçando a ligação entre comunidades ribeirinhas dos dois países. A peregrinação arrancou em Rosmaninhal, no concelho de Idenha Nova, segue para Alcântara, em Espanha, antes de regressar a Portugal e descer o Tejo até à sua foz, com chegada prevista a Oeiras no dia 27 de junho. A chegada das embarcações às comunidades ribeirinhas e aldeias avieiras é assinalada com bandas filarmónicas, piqueniques, celebrações religiosas e outras manifestações culturais e desportivas envolvendo as populações locais. O percurso inclui 20 etapas e cerca de 380 quilómetros, atravessando dezenas de localidades ribeirinhas em Portugal e Espanha, contando com o apoio de mais de 200 entidades, entre autarquias, associações, forças de segurança e organismos ligados ao património e à navegação. Do programa conta a chegada a São José das Matas, no concelho de Mação, no dia 17 de maio, ao final da tarde, Nos dias seguintes, o cruzeiro estará pelo Conselho de Gavião, mais propriamente no Cadafaz e Alamal, passará por Ortiga e Alvega. No sábado, dia 23, partirá de Alvega, já no Conselho de Abrantes, e tem passagens programadas em Mouriscas, Barca do Pego, Pego e Rocio ao sul do Tejo. No domingo, Tramagal, Rio de Moinhos, Amoreira e Constância são as paragens do roteiro. A organização alerta que o programa pode sofrer ajustes em função do nível das águas do Tejo, que pode não permitir a navegação. A GNR já começou a intensificar as ações de apoio aos milhares de peregrinos que se deslocam ao Santuário de Fátima para as celebrações de 12 e 13 de maio. A Operação Peregrinação Segura 2026, que decorrerá até 13 de maio, tem como objetivo garantir a segurança rodoviária, a fluidez da circulação nas principais vias de acesso e a proteção de todos os fiéis, reduzindo riscos em percursos que apresentam tráfego intenso e bermas estreitas. Em comunicado, a GNR explicou que fará a monitorização permanente dos fluxos de tráfego nas vias mais críticas. Com a intenção de aumentar a eficácia da comunicação em tempo real, a Força de Segurança irá inserir na plataforma Waze a emissão de mensagens e alertas personalizados, designadamente conselhos de segurança e avisos sobre pontos de perigo referentes ao tráfego rodoviário. Esta operação terá duas fases, a primeira das quais até ao dia 11, mais focada na segurança dos peregrinos em trânsito. Nesta fase estão previstos o patrulhamento reforçado nas vias mais críticas, o acompanhamento

0: de apuramento do campeão da Liga Fundação Inatel vão ser Sabaxeiras Tevense, Ceiça Figueirense, Passo dos Negros Tramaga e Pegões em Vendos. Já para os quartos de final da Liga Reconhecimento, domingo, os jogos vão ser Bemposta, União Esportiva do Recreio, Centeiras Esparteiros, Chamusca, Montinhos dos Pegos e Santanense Carvoeiro. 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É tudo quanto a notícias, fique desse lado, tenha um bom fim de semana.
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1: Haja Saúde está de volta para mais um episódio. Sejam muito bem-vindos, eu sou a Filipa Melo. Hoje vamos focar-nos num momento-chave na vida de todas as mulheres, mas que muitas vezes surge por entre uma espécie de nevoeiro de silêncio e incompreensão, a menopausa. As alterações hormonais que marcam este período trazem consigo sintomas que podem afetar de forma profunda a qualidade de vida, desde os afrontamentos, tão famosos e tão

0: são desconcertantes às mudanças de humor e de sono. Muitas vezes, os primeiros sinais surgem discretos anos antes da última menstruação. É a chamada perimenopausa, que nos deixa a nós, mulheres, sem sabermos como interpretar o que o corpo nos está e nos quer dizer. Logo, explicar este processo é também descomplicá-lo. Perceber como podemos atenuar os seus impactos é essencial para vivermos esta transição com mais tranquilidade. O Haja Saúde de hoje é dedicado precisamente à perimenopausa e menopausa. Para falar sobre este tema, senta-se no consultório Ana Carolina Fernandes, médica de família na Unidade de Saúde Familiar de Santa Maria, da ULS do Médio Tejo, em Tomar. Seja muito bem-vinda, doutora.
1: Olá, muito obrigada pelo convite.
0: Obrigada por estar aqui connosco. Está aberto o consultório, vamos lá. Haja saúde. O que é que caracteriza, de facto, a menopausa?
1: A menopausa consiste na última menstruação na vida da mulher. A perimenopausa engloba a menopausa, mas inicia-se quando o ovário começa a diminuir a sua função endócrina, ou seja, de formar hormonas como estrogênio e progesterona, e vai até 12 meses depois da última menstruação, da menopausa.
0: Com que idade é que é normal começarem a surgir os primeiros sintomas?
1: A menopausa pode ser precoce, ou seja, surgir antes dos 45 anos, ou tardia, a partir dos 55 anos.
0: E quais são os primeiros sinais de que o corpo está a mudar antes mesmo da menstruação falhar?
1: Ela pode tornar-se irregular e podem surgir outros sintomas, nomeadamente insónia, irritabilidade, os afrontamentos. São alguns dos sintomas que a mulher pode relatar.
0: Vamos falar já em pormenor sobre cada um deles, mas porque é que tantas mulheres sentem a memória a falhar nesta fase? Ou então aquilo que chamamos de uma espécie de nevoeiro mental, alterações do humor drásticas, podem ser confundidas com depressão também. O que é que isto tudo significa? Tem a ver com o cérebro, não é?
1: Esta baixa de estrogênio vai afetar algumas zonas do nosso cérebro, nomeadamente o hipocampo, que é responsável pelas memórias, e também a zona do córtex pré-frontal, que vai influenciar as emoções e as decisões. Isto tudo pode levar a que a mulher sinta, de facto, algumas alterações da memória, irritabilidade, sentir-se um pouco mais ansiosa ou ter alguns sintomas depressivos.
0: Ou seja, é quase como se não se sentisse ela mesma.
1: Exato.
0: O que é que dizem quando chegam ao seu consultório? Como é que reagem hoje em dia?
1: As mulheres, quando vêm à minha consulta, de facto, podem relatar algum destes sintomas. A irritabilidade, as irregularidades menstruais, a insónia também às vezes é muito dita, e algumas desvalorizam, de facto, mas outras vêm com essas preocupações.
0: Enfim, será talvez diferente o meio urbano para o meio rural, ou então depende de família para família. Durante muitas gerações não se falava sobre isto, e portanto também há muita desinformação. Ou então aquela ideia de que é normal passar por esta fase, tem que se aguentar, não vale a pena falar nisso. É um bocadinho isto, não?
1: Às vezes há pessoas que ainda têm esta mentalidade, que é normal sentirem-se como se sentem, terem as alterações que têm, mas há outras que vêm à minha consulta e têm essas queixas e já há alguma valorização nesse sentido.
0: E já não sentem que têm que passar por tudo sem apoio. Porque não é necessário, pois não.
1: Não, há sempre maneira de tentarmos ajudar a mulher, neste caso.
0: E a médica de família é uma chave fundamental nesse percurso?
1: Sim, normalmente nós somos logo o primeiro profissional de saúde que a mulher encontra e podemos, de facto, ajudar.
0: Porquê é que o padrão do sono piora tanto nesta altura da vida? Se calhar também tem um bocadinho a ver com os afrontamentos, não é? Ou então passamos já para a pergunta do Bispo Papão. O que é que são estes afrontamentos? O que é isto que acontece de repente? Os suores noturnos, esta transpiração excessiva?
1: De facto, os afrontamentos são mais comuns à noite e provocam despertares. Porquê é que eles ocorrem? Esta baixa de estrogênio faz com que o centro de termorregulação que nós temos no nosso cérebro, no hipotálamo, que regula a nossa temperatura corporal, nos 37 graus, mais ou menos, faz com que ele fique irregular. Ou seja, nós temos uns vasos no peito, no pescoço e na face que vão dilatar e vão fazer com que a mulher sinta aquele calor súbito. E depois, a seguir, sente uma transpiração imensa, fica tonta, suada. Depois o coração começa a bater muito depressa. São as chamadas palpitações. É o chamado afrontamento. Os sintomas vasomotores que aparecem na altura da perimenopausa, menopausa.
0: São muito desconcertantes. Eu tenho 54 anos, já estou a passar por isso. E podem durar períodos de tempo diferentes, depende da mulher. E ocorrer várias vezes, ou só algumas vezes, há quem nem os tenha.
1: Sim, há pessoas que não os têm, há pessoas que os têm muito frequentemente, há pessoas que podem ter afrontamentos durante 10 vezes num dia, há muita variabilidade, até a sua própria duração, pode ser alguns minutos, mais minutos.
0: Um bocadinho roleta russa, o que é que se pode fazer? Bem, abanar com o leque, isso é tradicional, já sabemos, não é, doutora?
1: A medicação pode ser introduzida. Claro que essas medidas também ajudam, nomeadamente ter um estilo de vida saudável, uma alimentação mais equilibrada, não fumar, não beber bebidas alcoólicas, pode ajudar nesses sintomas.
0: Ou seja, sexto perfeito é a altura em que a mulher se identifica menos com o seu corpo, que está em transformação, mas ao mesmo tempo é quando se pede que tenha mais cuidado com ele e que se concentre mais dele de uma forma mais, digamos, perfeita. Não coma em excesso, não trabalhe em excesso, tenha cuidado consigo, faça exercício, tanta recomendação. É difícil.
1: Sim, é difícil. Há uma fase em que a mulher está a ver que há transformação no seu corpo, ela está a observar que isto está a acontecer, mas claro que estas medidas também deviam ser adotadas antes, não é? Durante a vida toda devíamos prevenir, tentar ter estes cuidados.
0: Ou seja, a perimenopausa pode ser um período importante para a preparação da menopausa.
1: Sim, e pode ser uma oportunidade de mudança de estilos de vida também. Ou seja, tentar que não se aumente peso, por exemplo, nesta fase, porque tem de facto repercussão nos sintomas da menopausa e noutros fatores de risco.
0: Relativamente ao exercício, aconselha-se muito nesta fase a musculação. Porquê?
1: Bem, a musculação também é importante porque vai ajudar ao aumento da massa muscular. Na mulher que já teve a menopausa, vai ajudar a não perder massa muscular. Logo, é muito importante também fazermos esse reforço muscular, além, de claro, dos exercícios aeróbios na semana.
0: Depois, há aquela gordurinha abdominal, enfim, um pneuzinho que começa a aparecer, mesmo quando a mulher é muito magra. Porquê é que surge essa gordura abdominal e porquê é que é tão perigosa?
1: Com a baixa de estrogênio, o metabolismo do corpo da mulher vai diminuir. Vai gastar menos energia.
0: É tudo mais lento.
1: Exatamente. Ou seja, vai haver de facto aqui uma tendência para a acumulação de gordura, mais na zona abdominal, na zona onde existem os órgãos nobres, temos o coração, por exemplo. Essa gordura é mais inflamatória e pode ser fator de risco para acidentes vasculares cerebrais, tromboses ou mesmo infartos agudos do miocárdio.
0: Portanto, não é a altura certa para engordar.
1: Não, e é de facto uma medida muito importante nesta fase da vida.
0: Cuidado com a alimentação. E depois água, água, água, certo? Envelhecer é perder água. Por isso também é que a pele fica mais seca, que vamos perder cabelo até, não é? Fica mais fraco, pode até cair.
1: Há uma alteração da estrutura corporal. A perda de estrogênio vai fazer que os androgénios tenham mais importância nesta fase da vida. Influenciar os folículos pilosos e isso pode de facto enfraquecer o cabelo ou mesmo levar a perda de cabelo. A terapia hormonal de substituição pode ajudar alguma coisa nestes casos, mas existem outros tratamentos que também podem ser utilizados. Agora, em relação à pele, o estrogênio, a sua baixa, vai fazer com que a pele perca colagênio e vamos ter então as rugas, o envelhecimento da pele. A terapia hormonal de substituição também pode, de facto, ter aqui alguma influência, mas claro que os estilos de vida saudáveis, a hidratação, usar protetor solar também podem ajudar.
0: Chegamos então àquele que é uma luz no meio deste processo, que é a terapia hormonal de substituição. Para quem é que se aconselha e a quem é que se desaconselha? E o que é, no fundo?
1: A terapia hormonal de substituição pode ser utilizada na maioria das mulheres saudáveis. Existem, de facto, algumas contraindicações, mulheres que tenham tido algum problema de neoplasia da mama ou do endométrio.
0: Ou tenham risco familiar.
1: Ou tenham risco, de facto, alto familiar de vir a ter. Tenham hemorragias vaginais sem origem que saiba. Terem doença cardíaca, cardiovascular, ou terem trombose venosas profundas, por exemplo, ou algum tipo de doenças que façam que haja mais coagulação do sangue, de facto não é recomendado.
0: Para todas as outras, o que é que esta terapia representa?
1: A terapia hormonal de substituição, tal como o próprio nome indica, vai haver uma reposição de hormonas. Pode ser estrogénios, pode ser com prostativo também associado. Ou seja, existem vários tipos. Depois temos que indicar qual será o melhor para aquela mulher que está à nossa frente, mediante os seus antecedentes pessoais e as suas características.
0: Existe uma idade limite para começar este tratamento?
1: Temos a recomendação de iniciarmos o mais precocemente possível, até aos 60 anos de idade e nos 10 anos a seguir à menopausa. É importante as mulheres saberem que existem alternativas para melhorar a sua qualidade de vida nesta fase da sua vida.
0: É isso que estamos a fazer aqui, mas vamos fazer uma pequena pausa para ouvir a Diana Ralha com as informações úteis desta emissão. Voltamos já a seguir, fica aí. Estamos de volta à conversa. Hoje falamos sobre menopausa. E senta-se no consultório Ana Carolina Fernandes, médica de família da Unidade de Saúde Familiar de Santa Maria, aqui em Tomar, onde estamos a gravar, pertencente à Unidade Local de Saúde do Médio Tejo. Doutora, passamos em revista os sintomas, ainda não falámos daquilo que se calhar é mais tabu, que é o que acontece à zona íntima com a falta de estrogênio. E aqui vamos falar de secura vaginal. O que é? Tem tratamento? Como é que se resolve?
1: Sim, esta baixa de estrogênio vai ter influência tanto na zona vaginal como uretral, a parte final do sistema urinário. Vai fazer com que as mulheres queixam de secura vaginal, tenham relações mais dolorosas, pode também levar a que elas tenham infecções urinárias de repetição ou mesmo incontinência urinária. E pode ser muito frequente, de facto.
0: Agora, há deste tipo de exercício físico indicado até muitas outras coisas. Vamos falar primeiro sobre a secura vaginal, que pode ser um impedimento para a prática de relações sexuais. Portanto, é muito importante saber o que é que se pode fazer.
1: Existem hidratantes vaginais que podem ser utilizados. Normalmente são indicados fazer mais do que uma vez por semana. Em associação, nas relações, utilizar lubrificante. E existem também os exercícios de Kegel, que são exercícios dos músculos pélvicos, com contração e relaxamento, que podem ajudar. Em segunda linha, podem ser utilizados estrogénios vaginais.
0: De qualquer modo, pode acontecer perder a vontade de ter relações sexuais durante a menopausa?
1: Pode acontecer devido a estas queixas, porque é doloroso para a mulher e então não é prazeroso para ela.
0: A secura vaginal, tudo o resto, é quase como se o corpo dissesse, bem, já não há mais vida sexual, mas não é assim, pois não?
1: Não é verdade. Há sempre estas alternativas.
0: As infecções urinárias, como disse, são mais comuns. Como é que podemos combatê-las?
1: O tratamento das infecções urinárias baseia-se nestes tais hidratantes vaginais e nestes exercícios. Pode ajudar bastante. Outras recomendações que nós damos às mulheres é a ingestão de água. Pelo menos 1,5 litro de água por dia. Agora no verão se calhar um pouco mais, 2 a 3. Fazerem uma higiene normalmente de frente para trás é importante. É recomendado quando têm relações ir urinar a seguir também. E basicamente são essas as recomendações.
0: A alimentação deve mudar muito durante a perimenopausa e a menopausa? Há, por exemplo, algum alimento que devemos evitar para não piorar os sintomas?
1: Basicamente, os alimentos que não devem ser ingeridos nesta fase também não deviam ser ingeridos nas fases anteriores em demasia. O álcool, o sal, as gorduras. Ter cuidado com a alimentação, também com o objetivo de não aumentarmos muito o peso da mulher. Depois tem outras repercussões.
0: O ambiente de trabalho costuma ser muito duro para muitas mulheres que sofrem com a menopausa. O que é que aconselha as empresas a fazer? O que é que podiam fazer de melhor?
1: Podia haver, de facto, aqui alguma flexibilidade, compreenderem que, de facto, a mulher pode ter necessidade de ir mais vezes à casa de banho ou de se refrescar ou mesmo beber água, por exemplo, usar uma roupa mais fresca ou adaptável. Ou
0: ter mesmo para quem usa fora,
1: exato,
0: que é muito
1: pode
0: típico.
1: Acontecer, não é? Terem que alterar, não é? E mudar a sua roupa. E haver aqui um tipo de compreensão nesse sentido, porque as mulheres também sofrem, né? Porque têm estes sintomas todos e isso tem repercussão na sua atividade profissional.
0: Por outro lado, os maridos, os companheiros, até as companheiras, muitas vezes não sabem como ajudar. Qual é o conselho que deixa?
1: normalmente são os primeiros a notar que alguma coisa que não está bem. Terem noção que as queixas que a mulher tem são reais, de facto, devem ser empáticos com elas, apoiá-las e se calhar aconselhar a procurarem ajuda, talvez aí numa consulta.
0: E informarem-se.
1: Informação
0: é importantíssimo. Há quem chame já a menopausa a segunda puberdade, quer comentar, ou seja, se calhar cuidar mais do corpo é uma mudança positiva.
1: Sim, podemos abordar dessa forma, que é uma nova oportunidade, digamos assim, uma nova fase da vida da mulher e uma segunda oportunidade para mudar alguma coisa e viver a vida de outra forma.
0: De uma forma até pode ser mais conseguida e mais feliz, apesar destes sintomas.
1: Exatamente.
0: Muito obrigada, doutora, foi um prazer tê-la aqui e obrigada por estes esclarecimentos. O Haja Saúde volta daqui a 15 dias neste consultório que lhe diz tudo, mesmo tudo ou quase tudo sobre saúde, pela sua saúde, para que haja saúde. Fique bem.
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3: Boa viagem se está na estrada e obrigada pela boleia. Espero que esteja a gostar das músicas que partilho consigo. E assim que está a trabalhar, obrigada também por estar ligado connosco. Bom trabalho, bom fim de semana.
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0: Bom fim de semana ao som da rádio como você gosta. Por aqui passam todas as suas músicas preferidas. Sejam muito bem-vindos.
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16: Espero muito honestamente que se esteja a divertir ao máximo. Seja então muito bem-vindo para mais 3 horas do Central de Escuta. E hoje temos um Central de Escuta muito especial, pois ao longo destas próximas 3 horas vamos descobrir do número 40 até ao número 1 quais são os artistas que mais discos venderam em toda a história da música. Será com certeza interessante descobrir comigo, portanto venha daí, vai ver que vai ficar muito bem.
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16: Desde 1964 a cantar, Rod Stewart já vendeu 84 milhões de discos, o que faz dele o 40º artista com mais discos vendidos.

E nesta contagem dos artistas com mais discos vendidos em toda a história da música, continuamos no Reino Unido, desta vez com uma senhora que desde 2006 tem feito história e aparece aqui com uma 38ª com mais discos vendidos, neste caso 118 milhões. Aqui fica Adele.

E no número 37 desta contagem vamos encontrar os Maroon 5. Desde 1994 até hoje, eles já venderam 136 milhões de discos.

0: E a contagem com a lista dos artistas com mais discos vendidos em toda a história da música continua já a seguir.
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0: E no Side D já sirvamos até ao 29º lugar desta contagem.
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0: E no 29º lugar da contagem dos artistas com mais discos vendidos em toda a história da música está... Que

praticamente no final desta primeira hora do Central Escuta, vamos encontrar no 27º lugar uma banda que vem desde 1970 até o tempo presente. Continuam a dar que falar, os Aerosmith.

0: E aí está Janice Garagan, uma das minhas músicas favoritas do Zero Smith, para um ponto final nesta primeira hora do Central Escuta. Quanto a mim, vou voltar aí para mais duas, com os 26 artistas com mais discos vendidos em toda a história da música. Quer saber quem está em número 1? Venha daí comigo. Até já.
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2: Olá, espero muito honestamente que esteja a passar um excelente fim de semana. Seja então muito bem-vindo para esta segunda hora do Central de Escuta. Um Central de Escuta muito especial, onde lhe estamos a contar, do número 40 até o número 1, os artistas que mais discos venderam em toda a história da música. E vamos retomar esta contagem no 26º lugar. E aqui vamos encontrar o britânico Phil Collins.

E no 25º lugar vamos encontrar uma senhora que nasceu nos Estados Unidos da América e começou a sua carreira em 1960. Uma carreira extraordinária que fez dela a 25ª artista com mais discos vendidos em toda a história da música. Ela chama-se Barbra Streisand.

24º lugar desta contagem, vamos encontrar uma das bandas de rock and roll mais icónicas de sempre. Vindos da Irlanda, começando a sua carreira em 1976, são um dos artistas mais adorados em Portugal e um pouco por

E no 22º lugar vamos encontrar um artista que é realmente um grande fenómeno. A sua carreira começou em 2004 e já vendeu mais de 205 milhões de discos, o que faz dele o 22º mais bem sucedido em toda a história. E fica o britânico Ed Sheeran.

0: E já a seguir vamos continuar esta contagem com um dos maiores fenómenos musicais de todos os tempos. A sua carreira começou apenas em 2008 e já vendeu até o momento 244 milhões de discos. Venha descobrir quem é, já a seguir. 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
0: E o 21º artista mais bem sucedido em toda a história da música nasceu no Canadá. A sua carreira começou em 2008 e atualmente já vendeu 244 milhões de discos. É realmente impressionante pensar nos

0: Entramos na lista dos 20 artistas com mais vendas em toda a história da música com Kanye West.
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vamos subir até ao 18º lugar desta contagem, onde vamos encontrar outro fenómeno vindo do Canadá, tal como Justin Bieber. Esta carreira também já começou bastante tarde, ou seja, em 2009, mas isso não impede de ser um dos artistas mais bem-sucedidos da história. Aí fica

E cada vez mais perto do número 1, vamos encontrar no 17º lugar, vindo do Reino Unido e com uma carreira começada em 1962, os sempre maravilhosos Rolling Stones.

0: E a contagem com os artistas mais bem-sucedidos em toda a história da música vai continuar já a seguir com uma banda australiana.
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0: E o maior fenómeno musical vindo da Austrália está aqui no 16º lugar. Começaram sua carreira em 1973 e ainda hoje dão concertos. Aí ficam os AC/DC.

E com Celine Dion entramos na lista dos 15 artistas com mais discos vendidos em toda a história da música. E no 14º lugar vamos encontrar uma senhora que teve uma carreira bastante preenchida entre 1977 e 2012. Infelizmente já nos deixou, mas o seu legado é realmente enorme. É a 14ª artista mais famosa de sempre com mais discos vendidos. Aí fica Whitney Houston.

0: The Greatest Love of All, de Whitney Houston, a pôr um ponto final nesta segunda hora do Central Discuta. Quanto a mim, vou voltar aí com os três artistas com mais discos vendidos em toda a história da música na terceira hora do Central Discuta. Vale a pena descobrir quem é o número um? Venha aí comigo, então, até já!
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2: E já estamos assim na terceira e última hora deste Central de Escuta, um Central de Escuta muito especial, onde contamos ao longo destas 3 horas os 40 artistas que mais discos venderam em toda a história da música. Nesta terceira hora ficamos reservados aos 13 mais bem-sucedidos de sempre. E vamos direitinhos até ao número 1, vamos então começar no 13º lugar. E nesta posição vamos encontrar os norte-americanos Eagles.

E no 12º lugar vamos encontrar uma das bandas rock mais idolatradas em todo o mundo. Ela pertence ao malogrado Freddie Mercury. Aí ficam os Queen.

estamos cada vez mais perto de conhecer os artistas com mais sucesso e com mais discos vendidos em todo o mundo. E agora à porta do Top 10 ficou Mariah Carey, ela que ocupa o 11º lugar.

Chegamos então aos 10 mais, aos 10 artistas que mais discos venderam em toda a história da música e que privilégio é pertencer a este top 10 sem a mínima sombra de dúvida. E começamos no décimo lugar, obviamente, com uma artista cuja carreira começou em 2006 e penso que daqui a uns anos vamos vê-la ainda muito mais alto nesta contagem. Ela continua a somar ano após ano muitos e muitos milhões de vendas. Na verdade, ela é um fenómeno como não há igual neste momento. Aí está no décimo lugar, Miss Americana, Taylor Swift.

0: subimos mais uma posição até ao nono lugar para encontrarmos o rapper mais bem sucedido da história da música. Só podia ser, é claro, Eminem.
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0: E já a seguir a contagem vai continuar no 8º lugar com uma das bandas britânicas mais respeitadas de sempre.
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7: E continuamos a subir nesta contagem, direitinhos até ao número 1, para descobrir quais são os artistas mais bem-sucedidos em toda a história da música. Mas para já paramos no 8º lugar para uma das bandas britânicas mais respeitadas de sempre, e aí ficam os Pink Floyd.

No sétimo lugar, vamos encontrar a segunda artista feminina com mais discos vendidos em toda a história da música. Os seus números são impressionantes. Mais de 300 milhões de discos vendidos em todo o mundo para Rihanna.

E com os Led Zeppelin entramos assim nos 5 primeiros, nos 5 artistas mais bem-sucedidos em toda a história da música. E no 5º lugar vamos encontrar a senhora, que é realmente a artista feminina mais bem-sucedida de sempre. A sua carreira começou em 1979 e ainda hoje é uma super estrela que vai vendendo milhões de discos em todo o mundo. Continua aqui no 5º lugar, mas os seus números continuam a contar. Eu penso que realmente é uma das artistas mais completas de sempre, merece esta posição, Madonna.

e está no 5º lugar a artista feminina mais bem sucedida da história da música. E agora vamos subir mais uma posição até ao 4º lugar, onde vamos encontrar o artista que a sua carreira começou em 1964, veio do Reino Unido e ainda hoje é também uma grande estrela que vai dando concertos por todo o mundo. Aí fica Elton John.

0: E falta apenas o top 3, falta apenas conhecer os 3 artistas mais bem-sucedidos em toda a história.
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0: E entramos assim no top 3, vamos então conhecer o pódio com os 3 artistas mais bem-sucedidos em toda a história da música. E começamos com perto de 400 milhões de discos vendidos para o malogrado Michael Jackson.

Madonna é conhecida como a rainha da pop, Michael Jackson é conhecido como o rei da pop. E só não é o artista masculino mais bem sucedido em toda a história da música, porque no segundo lugar está o rei do rock. É verdade, este pódio pertence a reis. Aí fica mais uma vez a realeza de Elvis Presley.

E chegamos finalmente ao número 1, aos artistas mais bem-sucedidos em toda a história da música. E aqui não é de admirar quando pensamos que estes artistas têm mais de 500 mil de discos vendidos em todo o planeta e continuam a somar. A sua carreira começou em 1960, não foi uma carreira muito longa, mas ainda hoje são conhecidos como os artistas mais bem-sucedidos de sempre. Toda a gente os adora, eles foram muito originais e são os artistas com mais discos vendidos em todo o planeta. E fica em número 1, os artistas britânicos The Beatles.

0: a maravilhosa voz da Paul McCartney e ficam os Beatles, os artistas mais bem-sucedidos em toda a história da música, e assim pomos um ponto final neste Central de Escuta muito especial, com os 40 artistas mais bem-sucedidos em toda a história da música. Quanto a mim, volto no próximo fim de semana. Até lá, espero que se tenha divertido e que se continue a divertir. Um grande abraço. Até lá.
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7: Espero que esteja a gostar das músicas da Antena Livre nesta tarde. Tenha um ótimo fim de semana.
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0: 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Boa tarde.
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3: Muito boa tarde. Bom fim de semana com a sua rádio.

0: boa tarde e bom fim de semana ao som da rádio como você gosta.
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11: Espero que a sua tarde de domingo esteja a ser um espetáculo. Eu sou o Ricardo Silva e desejo-lhe um ótimo fim de semana.
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0: boa tarde, eu sou o Ricardo Silva e estou aqui a dar-lhe muita música. Tenha um ótimo fim de semana.
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5: E estamos ligados nesta tarde de domingo. E ainda bem, eu sou o Ricardo Silva e desejo-lhe uma ótima tarde.

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0: Olá, boa tarde e bom fim de semana com a sua rádio. Eu sou o Ricardo Silva e tenho para si grandes canções nesta tarde de domingo.
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0: Muito boa tarde, seja bem-vindo à edição de 10 de maio de 2026 de Antena Desportiva, 16 horas e 2 minutos. Vamos até a hora certa para lá desta atualidade desportiva assim o justificar. Mais uma tarde de desporto neste domingo que ameaça a chuva na cidade de Florida, em Abrantes. Vamos estar a acompanhar a primeira divisão distrital da Associação de Futebol Santarém, a segunda divisão distrital da Associação de Futebol Santarém com o seu apuramento do campeão, a Liga Fundação Inatel e também o futsal com a final da Taça de Futsal Distrital em séniores masculinos no pavilhão do Entroncamento a partir das 16 horas, ou melhor, já deve ter começado a partida, já lá vamos, a final entre a Casa do Benfica da Golgã e o Clube Desportivo Os Patos. Esta tarde, também, na Liga Inatel, se jogam as partidas a partir das 16 horas da terceira fase da competição, a fase a eliminar. Na Série 1 temos os quartos de final, vamos ter... Deve ter rolado a bola já, a partir das 16 horas, mas estavam aprazados para as 16 horas o Sabaxeira Estevense, o Passo dos Negros Tramaga e o Ceiça Figueirense. Ontem já se realizou uma partida destes quartos de final, o Pegões em Vendos, com a equipa de Pegões a vencer por 5 bolas a 1. Também na Série 2, a Liga do Reconhecimento da Liga Inatel, vamos ter os quartos de final, duas partidas, porque duas já se realizaram ontem. A partir das 16 horas de hoje, domingo, estavam aprazados o início da partida do Bem Posta Recreio, a equipa de Vila Nova da Rainha e do Centeiras Parteiros, derby do Conselho de Abrantes. Já lá vamos também dentro em breve aos campos. De ontem veio o Chamusca 1, Montinhos dos Pecos 1, com vitória da equipa de Montinhos dos Pecos por 6-5 no desempate por penaltis, e o Santanense Carvoeiro com 0-0 no tempo regulamentar e a equipa do Conselho de Mação a vencer por 4-3 no desempate por penaltis. Portanto, nas meias finais da Série 1 do apuramento do campeão já está a equipa de Pegões, e nas meias finais da Liga Reconhecimento já está o Montinhos Pegos e também o Carvoeiro. Como disse, a partir das 16 horas começaram os jogos da Liga Fundação Inatel e também da Taça de Futsal de Séniores Masculinos. Vão, a partir das 17 horas, começar os jogos da 1ª Divisão Distrital de Séniores, a 28ª jornada, antepenúltima, com o Cartaz de Torres Novas, o Pontevel Fazendense, União de Tomar Oriense, Mação Tramagal, Arepa Águias de Alpiar, Centrocamento Riachense, Alcranense, Abrantes e Benfica e Amiense Coruxense. Na 2ª Divisão Distrital, no apuramento de campeão, jogam-se as partidas da 2ª jornada. E a partir das 17 horas temos o Moçarriense Atalaiense, Salvaterrense Vasta Gama e o Pego Oriquense. Antes disto, na primeira hora, vamos centrar atenções então na Liga Inatel e no futsal. Vamos começar pela Liga Inatel, vamos até ao derby do Conselho de Abrantes, jogo nas Centeiras, Centeiras Esparteiros de Moriscas. Lá está o Raul Santos. Boa tarde, Raul, venham de lá as primeiras desse jogo entre Centeirenses e Esparteirenses. Boa tarde, Raul.
4: Olá, Ricardo, não é o Raul que está, mas sim o Miguel. Oh,
0: exatamente, o Raul está na minha posta, precisamente, Miguel, peço desculpa.
4: Exatamente. Já começou o jogo há sensivelmente 1 minuto e 40 de jogo, portanto as duas equipas ainda a medirem-se, sem nenhuma ocasião de golo para ambas as equipas. Um tempo está bom, 17 graus, não está vento, não está chuva, e é bom que assim fique para termos aqui um bom espetáculo de futebol onde, entre duas equipas do Conselho de Abrantes. A equipa de Centeiras começa na baliza com Miguel Pires, o capitão é Filipe Rodrigues, José Pires, David João, Vasco Lopes, Mota, Miguel Leitão, Gonçalo, Duarte Rodrigues, Bruno Ferreira, Daniel Coelho, e no banco de suplentes o Bruno Alves tem o Telmo, Gonçalo Gonçalves, Francisco Esperto, o Bruno Lopes, o Rodrigo, o Tomás e o Sérgio Marques. Da equipa de Esparteiros, liderada pelo Manuel Brazão, o guarda-redes é o Renato, Dalton, Jocel é o capitão, Luciano, Rodi Gilson, Admildo, Robson, Guilherme Cadete, Dionivis, David Tavares, Gerilson, e no banco de suplentes temos o João Ferreira, o Gilson, o Bruno, o Hugo e Nuno Fernandes. A equipa de arbitragem é liderada por João Simões, com Sérgio Morujo e José Vieira como auxiliares.
0: Muita gente para um derby do Conselho de Abrantes, Miguel. Muita gente aí nas Centeiras. O campo também não comporta, não tem muitas possibilidades de levar muita gente. Mas como é que está a moldura humana?
4: Sim, aquilo que eu vejo, a zona do bar está completamente cheia. Aquela bancada pequena que fizeram junto também ao bar também está composta, completamente cheia. E nas laterais, é o que é, não há muitos lugares nas laterais para se preencher. Mas está muita gente porque só temos o jogo aqui mais próximo hoje, que é na bem posta, do outro lado de lá do Conselho, então acredito que ainda está a chegar gente e isto vai se compor bom. Vai ficar aqui uma bela moldura humana.
0: Muito bem, fica então via aberta para as Centeiras. Vamos então para a bem posta, como estava a dizer o Miguel, e na bem posta sim está o Raul Santos. Boa tarde, Raul. A primeira das primeiras desde a bem posta. Um abraço, bem-vindo.
5: Boa tarde, Ricardo. Boa tarde a todo o nosso auditório da Rádio Antena Livre. Estou aqui no campo de jogos de bem posta para acompanhar o jogo entre bem posta e a Vila Nova de Rainha, uma equipa que, de certa forma, está aqui pela primeira vez na nossa zona e pela primeira vez também no campeonato de Fundação Inatel de Santarém, embora pertença a Lisboa, mas, no entanto, está aqui inserida no distrito de Santarém.

0: Rainha. Vamos então ao que interessa, à constituição das equipas. O árbitro é António Henriques, com o primeiro assistente Rui Oliveira, segundo assistente Pedro Mangerona. A bem posta a linha com João na baliza, depois Afonso Martins, Hiller, Badocha, Bá, Bambu, Abreu, Sony, Gala, Osinaldo e Rafa. Manuel Varelas tem no banco Duarte, Afonso Dias, Luís Santos, Rodrigo Pequeno, Walter e Jairson. Por sua vez, a equipa que vem de Azambuja, da zona de Azambuja, tem na baliza Rafael, Costa, João Simões, Fábio, Lucas, Ivan, Mateus, Cleiton, Pitacho, Pedro e Eilicton. João Nunes, o seu treinador, tem no banco Botas, Filas, Diogo, Kaká e Luqueni. Um jogo que até agora está a ser um pouco equilibrado, embora, de certa forma, a equipa da bem posta entrou melhor, mas aos poucos, com cerca de agora 8 minutos de jogo, já está tudo mais equilibrado e já as equipas aparecem mais perto de uma baliza e de outra. Por isso, o jogo até agora com 9 minutos de jogo, já a caminho dos 9 minutos de jogo, equilibrado. São as primeiras aqui do campo de jogos de bem posta.
1: As primeiras da bem posta pelo Raul Santos. Fomos aos campos da Liga Inatel, da Série 2, onde estamos esta tarde. Relembro que na Série 1 jogam-se esta tarde a partir, ou começaram a jogar-se desde as 16 horas na Liga Inatel. Série 1, apuramento campeão, Sabaxeiras Tevense, Paços Negros Tramaga e Ceiça Figueirense, na Liga Inatel, mas na Série 2, na Liga do Reconhecimento, como é assim denominada. Bem posta Recreio, de Vila Nova da Rainha, e Centeiras Esparteiros. Também se joga uma importante competição, a final da Taça, não se chama Taça Ribatejo, mas é a Taça de Futsal em Séniores Masculinos, é no Municipal, no Pavilhão Municipal do Entroncamento. Joga-se a casa do Benfica da Golgã, Clube Desportivo Os Patos, a equipa do Conselho Abrantes está na final, pode estar na luta por mais um caneco para o seu museu. Lá está o Fábio Bento. Fábio Bento, as primeiras desde o Entroncamento. Boa tarde.
2: Boa tarde, Ricardo. É verdade, estou aqui no Pavilhão Municipal do Entroncamento para tirar a Golgã, Clube Desportivo Os Patos. O Golgã chegou à final, onde são todos, São Vicente e a Gruda. Por sua vez, a turma dos quatro, Menino Maçã, Loureiro e Carvalho Figueiredo. Os cinco iniciais são Gonçalo Rodrigues, da Golgã, na Bolívia, depois António Mendes, Ítalo, Vítor Santos e Luís Santos. Por sua vez, a turma dos quatro, apresenta o Neto na Bolívia, Batago, Bala Mato, Paulo e João Luís. Contamos com 7 minutos de jogo, as Golgã já vence por 10, logo no primeiro lance da partida. Um lance rápido de contra-ataque, finalizado por António Mendes, e inaugura o marcador logo no primeiro minuto. A partir daí, a Golgã já tem mais 3 ou 4 boas situações para dilatar o marcador, mas neste momento registra-se Golgã 1, Patos 0.
1: Bem, a casa do Benfica da Golgã vencer por 1-0 nesta final da Taça de Futsal de Séniores. Golo logo no primeiro minuto de jogo. Já vamos voltar à Liga Inatel e também à Taça de Futsal para irmos sabendo o andamento dos marcadores.
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1: 12 minutos que passam desde as 16 horas. Vamos voltar aos campos. Raul Santos na bem posta. Alguma novidade?
0: Sim, num lance em que de certa forma podia ser sem perigo, só que o guarda-redes de bem posta teve uma defesa incompleta e apareceu Ivan a tirar a bola para o fundo das malhas da baliza de João, o guarda-redes da bem posta. Por isso, a partir dos 10 minutos de jogo aqui na bem posta 0, Vila Nova da Rainha 1.
1: Bemposta 0, União Desportiva Recreio de Vila Nova da Rainha 1, como nos contou o Raul Santos. Vou perguntar ao Miguel Alves. Miguel,

0: Nas Fentieiras, qual foi a toada inicial da partida?
1: Duas equipas a medirem-se ainda, com poucas ocasiões, sendo certo que do lado direito os esparteiros já tiveram aqui uma situação de perigo, é que passou o jogador do extremo direito do esparteiro sobre o Vasco Lopes, que não teve corrida para o jogador e a bola arrasou o poste. Na jogada praticamente a seguir, Miguel Leitão, uma boa ocasião também para as Fentieiras, mas foi apanhado em fora de jogo, o jogo que está mais ou menos medido, mas os esparteiros mais no meio campo, mais dentro do campo das Fentieiras. É um jogo dividido, um jogo de a eliminar, portanto, Reginho, como se gosta, um campo pequeno, e a toada é esta, portanto, pouco sinal mais para qualquer equipa, um jogo equilibrado, mas os esparteiros estão um pouco mais no meio campo dos Fentieiras.
0: Vamos então prosseguindo com o acompanhamento dos jogos. Relembro que esta tarde, a partir das 17 horas, no Campeonato Distrital de 2ª Divisão de Séniores, jogam-se as três partidas do apuramento do campeão, a segunda jornada. Vamos ter o Moçarriense Atalaense, o Salvaterrense Vasco da Gama e o Pego Ouriquense. Na tabela classificativa, líderes o Vasco da Gama, Ouriquense e o Pego, fruto da vitória na primeira jornada, 3 pontos para cada equipa. Os quartos classificados, sem qualquer ponto, logicamente, Atalaense, Moçarriense e Salvaterrense. Um apuramento de campeão que só vai terminar, imagine-se, a 28 de junho. É a última jornada deste apuramento de campeão da 2ª Divisão Distrital. Na 1ª Divisão Distrital também se jogam, a partir das 17 horas, as partidas da 28ª jornada. O Cartaz Torres Novas, o Pontevel Fazendense, União de Tomar Oriense, Mação Tramagal Sport União, Arepa Águias de Alpiarça, Entroncamento Riachense, Alcaranense Abrantes e Benfica e Amiense Coruchense. Na tabela classificativa, o Fazendense é líder com 67 pontos, o segundo é o Mação com 64, terceiro o Arepa com 55, quarto Torres Novas com 54. Alcaranense é quinto com 47, sexto o Coruchense 46, sétimo Águias de Alpiarça com 40, oitavo o Amiense 36, nono o Oriense 34, décimo União de Tomar 33, 11º o Abrantes e Benfica 32, 12º o Pontevel 28, 13º o Entrocamento 23 e abaixo da linha d'água as três equipas, 14º Riachense 19, também com 19 pontos o Cartaxo e na última posição o Tramagal Sport União com 8 pontos. Como é hábito, vamos à palavra do Pedro Monserrat.
2: Pedro Monserrat, vamos fazer a antevisão dos jogos desta tarde, dos 8 jogos desta 28ª jornada, antepenúltima jornada do Campeonato Distrital da 1ª Divisão. Começamos pelo Cartaxo Torres Novas, o Cartaxo que recebe o Torres Novas. Há aqui uma particularidade importante, que no final da primeira volta o Cartaxo andou a fazer muitos jogos fora, agora vai fazer as últimas 4 jornadas do campeonato todas em casa. Isto pode ser um benéfico para a equipa do Cartaxo.
3: Sim, é verdade, e porque esta equipa também precisa de pontos para tentar ainda salvar-se da descida de divisão. Está muito difícil para a equipa do Cartaxo, como está também para o Riachense, que tem os mesmos pontos. O que é certo é que, jogando em casa, esta equipa poderá beneficiar disso mesmo. No entanto, sabemos que esta equipa do Cartaxo também, quando foi a Torres Novas, sofreu uma goleada, foi por 9-0, e por isso vai tentar mostrar que a equipa não é assim tão má para levar 9 golos da equipa do Torres Novas. Jogando em casa poderá tirar partido disso, mas no entanto, apesar de nas últimas jornadas esta equipa ter pontuado, eu julgo que o Torres Novas tem condições para ganhar no Cartaxo, sabendo que também está um pouco limitada esta equipa do Torres Novas, mas ainda busca tentar chegar ao terceiro lugar e ultrapassar o Arepa, e depois da derrota que teve na semana passada em Fazendas de Almeirim, quer sobretudo voltar às vitórias perante esta equipa do Cartaxo, e acho que tem condições para isso.
2: O Pontevel vai receber o Fazendense, o Pontevel que teve a manutenção garantida em Abrantes, mas nos últimos minutos acabou por deixá-la fugir e ainda não tem a vida feita. Vai receber o Fazendense, que também não tem margem para erro.
3: É verdade, aqui jogando em casa o Pontevel, sabemos que é uma equipa difícil, sobretudo porque também teve o pássaro na mão e deixou-o fugir, e vai tentar que ele volte à sua gaiola neste fim de semana, conseguindo pontuar perante a equipa do Fazendense, mas será extremamente difícil porque o Fazendense tem um título para disputar, e depois do tropeção que teve no entroncamento, de certeza que serviu de lição para esta equipa do Fazendense, contra as equipas do fundo da tabela, não abordar o jogo como abordou contra o entroncamento, deslocamento, e só a vitória interessa a esta equipa do Fazendense, também ao Pontevel, sabendo que talvez um ponto chegue para garantir a manutenção, mas no entanto esta equipa vai querer ganhar, mas acho que o Fazendense tem condições para vencer esta equipa do Pontevel, mas será um jogo extremamente complicado para ambas as equipas, talvez algum equilíbrio no início da partida, até o Fazendense se depois adaptar ao piso e ao terreno do jogo, e fazer o seu jogo perante a equipa do Pontevel. Por isso, favoritismo para a equipa de Fazendas de Almeirim.
2: Em Tomar, joga-se o União de Tomar Oriense, duas equipas que a determinada altura da tabela encontraram-se nos lugares da classificação e nunca mais se largaram.
3: Sim, estão tranquilos na tabela classificativa, mais o Oriense do que o Tomar, que vem de alguns resultados negativos consecutivos, e talvez queira mudar aqui um pouco a imagem, uma vez que vai jogar em casa. Esta equipa vem de três derrotas consecutivas no campeonato. Acho que tem equipa para fazer ligeiramente melhor, e tem aqui uma boa oportunidade para, no jogo em casa, voltar às vitórias. Mas sabemos que o Oriense é uma equipa que ainda a semana passada conseguiu empatar, por exemplo, contra o Mação em sua casa. Por vezes fora de casa também consegue algumas surpresas, e de certeza que irá disputar o jogo pelo jogo em Tomar, e de certeza que vai ser uma partida agradável de seguir e provavelmente com golos.
2: Avançamos para o Arepa Águias de Alpiarça, o Arepa que ganhou com alguma facilidade, vamos dizer assim, ao Tomar a jornada passada.
3: Sim, mas aqui agora vai defrontar uma equipa que neste campeonato tem sido melhor que a equipa do Tomar, que é a equipa do Águias de Alpiarça. Aliás, esta equipa do Águias de Alpiarça ganhou os dois jogos da União de Tomar, por isso à partida será a mesmo melhor equipa que esta equipa do Tomar, por isso acho que irá fazer a vida difícil à equipa do Arepa, mas a equipa do Arepa jogando em casa também sabemos que é uma equipa difícil, e depois dali daqueles tropeções, uma equipa que teve muitas jornadas sem saber o que era o sabor da derrota, depois perdeu dois jogos consecutivos, voltou agora às vitórias e há de querer continuar nessa senda, voltando a jogar em casa. Uma equipa que também tem essa particularidade, também houve aqui alguma troca de jogos que permite agora fazer dois jogos seguidos em casa, e penso que tem condições para vencer a equipa do Águias de Alpiarça, mas um jogo que vai ser, de certa forma, muito equilibrado.
2: Em Alcanena, o Alcanense recebe o Abrantes e Benfica, um jogo talvez com tendência, nem que seja ligeira, para os homens da casa.
3: Sim, também acho que sim, porque o Alcanense está a fazer um bom campeonato, está no quinto lugar, também tranquilo. Tem tido aqui uma luta interessante por este quinto lugar com a equipa do Cruxense, que tem feito também uma boa reta final do campeonato, e por isso acho que o Alcanense vai aproveitar o fator casa para vencer esta equipa de Abrantes, que nos últimos jogos também tem desiludido um pouco mais uma vez.
2: Em Amiais, e já que falámos do Cruxense, o Cruxense visita o campo da Azanha, Amiense-Cruxense, se calhar um bom jogo aqui em perspectiva.
3: Sim, exatamente, porque são duas equipas que neste momento parece que estão as duas em boa forma. O Amiense, que tem vindo a recuperar lugares na tabela classificativa, e neste momento já ocupa o oitavo posto, ainda com aspirações de talvez tentar passar o Águias de Alpiarça. Chegar ao Cruxense já não dá, porque tem 10 pontos de diferença, mas pelo menos alcançar a equipa do Águias de Alpiarça na tabela classificativa, ou seja, o sétimo lugar, e acabar como talvez a melhor equipa da segunda metade da tabela, e por isso acho que o Amiense tem aqui um bom jogo para disputar contra esta equipa do Cruxense, e acho que vai ser um jogo bastante animado entre estas duas equipas, como disse, duas equipas que estão em forma, têm feito sempre golos nos seus jogos, e penso que poderá ser aqui um dos jogos do campeonato, porque são duas equipas já de garantir a manutenção, estão tranquilas e podem então aqui fazer um bom jogo. Agora vamos ver, o Amiense em casa poderá tirar partido do fator casa, mas o Cruxense sabemos que é uma equipa difícil, acho que o empate até poderá ser o resultado mais previsível neste jogo.
2: E no derby, não sendo derby concedido, mas acaba sempre por ser aqui de equipas perto, entre Mação e Tramagal, o que é que se pode antever?
3: Olha, normalmente depois de uma ação perder pontos, normalmente o jogo a seguir, esta equipa dá sempre uma resposta muito boa, por isso, ainda
2: Não
3: por
2: é bom
3: cima como
2: sinal
3: é a
2: para o
3: equipa.
2: Tramagal, que ainda por cima é fora.
3: Magal fora tem tido sempre muitas dificuldades, nos últimos tempos até têm sofrido algumas goleadas e de certa forma que poderá acontecer o mesmo neste jogo contra o Mação, porque o Mação ainda acredita no título, nestes 9 pontos que faltam, quer já amealhar os 3 contra a equipa do Tramagal, que terá que abordar o jogo de uma forma mesmo muito competente para tentar conseguir levar pelo menos 1 ponto de Mação, que não será nada fácil neste jogo.
2: E terminamos com a antevisão do jogo da jornada, porque põe apenas frente a frente o Entroncamento e o Riachense, tudo virado para o Entroncamento. Tudo virado,
3: Sim,
2: as atenções, logicamente.
3: é verdade, e é um jogo que vai definir aqui muito do que é a época do Riachense, porque em caso de empate, ou mesmo de derrota, esta equipa praticamente que fica despromovida à segunda divisão, depois do investimento que fizeram, com a entrada do novo treinador e de alguns jogadores, não era este o desfecho que se pretendia por parte dos dirigentes da equipa de Riacho. O que é certo é que nos últimos jogos esta equipa claudicou, quando se pensava que poderia catapultar-se para outros lugares da tabela classificativa e conseguir a manutenção rapidamente, os últimos resultados não foram positivos. O empate contra o Cartaxo em casa, sobretudo, foi uma machadada muito grande, porque nessa jornada também o Entroncamento acabou por ganhar ao Fazendense, e esta equipa de certa forma quase que podemos dizer que desmotivou nessa luta pela manutenção, porque depois no jogo a seguir, a semana passada, perdeu por 3-0 em casa do Águias de Alpiarça, uma equipa que até poderia ser ao alcance da equipa do Riachense e acabou por não acontecer. Por isso, é o jogo de tudo ou nada para esta equipa do Riachense, que vai ao entroncamento. É sempre difícil jogar no entroncamento. O entroncamento, jogando em casa, o seu relvado natural poderá tirar partido disso. O que é certo é que este entroncamento, para este jogo contra o Riacho, vai jogar muito desfalcado. Tem apenas 4 jogadores titulares, normalmente titulares, disponíveis para a partida com o Riachense. Vai ter que jogar com muitos júniores na sua equipa para completar o 11 base, e por isso vai ter também muitas dificuldades esta equipa do Entroncamento em ter a equipa super competitiva, como teve, por exemplo, no jogo contra o Fazendense. Isso poderá ser um fator a favor do Riachense ou não. Vamos ver em que estado esta equipa está, em termos mentais, para vencer esta equipa de Entroncamento. Acho que vai ser um jogo extremamente equilibrado e de certeza que vai ser definido ali nos pormenores, as bolas paradas, de certeza que irão ser também bastante importantes na decisão deste jogo. Uma responsabilidade é a responsabilidade está mais em cima do Riachense, porque tem 4 pontos de desvantagem para esta equipa do Entroncamento, que poderá jogar apenas para um empate, para garantir então a vantagem sobre este Riachense.
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0: Voltamos então a acompanhar as partidas depois da antevisão do Pedro Monserrate da 1ª Divisão Distrital. Vamos voltar aos campos. Começamos pela Bemposta. Há pouco a equipa de Vila Nova da Rainha tinha-se adiantado no marcador. Ao fim deste tempo, Raul, como é que está o jogo aí na Bemposta? Raul?
7: Sim, aqui em Bemposta o jogo de certa forma continua equilibrado, e no entanto pode-se dizer que aos 13 minutos a Bemposta criou uma grande oportunidade de golo com Gala descaído pelo lado direito, atirou, mas a bola um pouco ao lado da baliza do guarda-redes Rafael, e nada daí se conseguiu fazer o golo. Por isso, no jogo agora bastante equilibrado, com o resultado favorável à Vila Nova da Rainha 1-0, a equipa de Nova da Rainha continua tentar agora defender, mas sem, nunca descurando a situação de contra-ataque, que procurando sempre ser rápido quando tem a bola nos pés e tentando ganhar sempre as segundas bolas, mas de certa forma pode-se dizer que o resultado agora em 1 para a Vila Nova de Rainha, 0 para a Benposta, é a única situação em que se pode dizer que realmente como costuma dizer, no aproveitar é que está o ganho, e aproveitou-se uma ligeira a defesa do guarda-redes, o Vila Nova da Rainha aproveitou a defesa incompleta do guarda-redes de Benposta e fez o golo, e agora tenta defender, mas nunca descurando o contra-ataque, porque a Benposta está a ir atrás do prejuízo e está a abrir um pouco, e de certa forma pode-se dizer que tem sempre ali uns frições, como agora vai ser marcado um livre à entrada da área a favor do Vila Nova de Rainha. E boa defesa, espetacular defesa do guarda-redes João de Benposta, atirando a bola para canto. Por isso,
0: há muita gente aí, Raul.
7: Sim, de certa forma pode-se dizer que a assistência aqui é uma assistência normal dos jogos de Benposta, uma assistência que não é pelo facto de estarem nos quartos finais que poderia ter aumentado. Então, penso que Vila Nova da Rainha também não trouxe assim grande assistência. Para mim, é uma assistência normal dos jogos que já costumei ver aqui. Talvez aí umas 150 pessoas, talvez. Não tenho o olhómetro, como costuma dizer, mas aí à volta de umas 150 pessoas.
0: Muito bem, tempo de jogo aí na Benposta?
7: 27 minutos de jogo aqui na Benposta. Resultado 0 para a Benposta, 1 para a Vila Nova.
0: Vamos até Centeiras. Miguel Alves, como é que estamos aí em Centeiras nesta altura?
1: Bom, aqui aos 16 minutos já houve um gol para os Esparteiros, para o grupo desportivo dos Esparteiros. Uma bela jogada sobre o lado esquerdo. O lateral direito das Centeiras mata a Levia, mas a bola fica ali à entrada do meio campo, da grande área. E depois um belo remate, belo efeito do jogador. É o Gelson que faz um belo gol, ao mesmo ao canto do cisne, como se costuma dizer, e foi um belíssimo gol. Neste momento a Centeira está por cima, a Centeira já se pode queixar de um penalti por marcar sobre o José Pires, que é tocado dentro da grande área. Não há dúvida nenhuma que é tocado e é dentro da grande área, portanto era um penalti que tinham que marcar. Também já houve aqui um belo livre direto pelo jogador exímio a marcar livres diretos, o Pinga, o central das Centeiras. Portanto, as Centeiras a reagir bem a esta derrota, para já momentânea, estão a perder esta adversidade, estarem a perder 1-0, mas mais Centeiras neste momento. Portanto, 26 minutos de jogo, Centeiras 0, Esparteiros 1.
0: Diz-me também o Paulo Narciso que em Ceiça, o Ceiça empata uma bola frente ao Figueirense nesta altura. Informações também a chegarem-nos à nossa mesa de trabalho. E vou até ao entroncamento para o futsal. Fábio Bento, há pouco quando aí fomos, o Casa Benfica da Golgan vencia por uma bola a 0. Como é que está a partida agora neste momento?
8: Neste momento a Golgan vence por duas bolas a uma excelente partida de assistir, com as duas equipas já sempre a procurar o gol. Mas depois do golo, ao primeiro minuto, a Golgan criou mais 3 boas oportunidades. Ao minuto 2, ao minuto 4, ao minuto 9 e ao minuto 23, fez mesmo o golo. Por Vitor Santos, num excelente gesto e um remate a fazer o segundo golo. E passado 3 minutos, Valamados, num livre direto, a reduzir o placar para a turma dos 4. Estamos com 27 minutos mais ou menos, Golgan 2, 4, 1.
0: Há muita gente no pavilhão, Fábio?
8: Sim, o pavilhão está muito bem composto, não apoia as duas equipas.
0: Muito bem, as informações do Fábio desde o Municipal do Entroncamento, nesta altura na final da Taça de Futsal de Séniores, Casa do Benfica da Golgan 2, Patos 1. Relembro que no campeonato a equipa dos Patos, ou melhor, a equipa dos Patos foi inclusivamente a única que conseguiu tirar pontos à equipa da Casa do Benfica da Golgan. Não venceu a equipa campeã distrital da Casa do Benfica da Golgan, não venceu qualquer partida à equipa do Conselho de Abrantes, e hoje serve este jogo quase como desforra, sendo que no próximo fim de semana vai haver também a Supertaça de futsal, disputada entre as mesmas duas equipas, no mesmo cenário, no mesmo pavilhão. Portanto, mais uma partida entre a Casa do Benfica da Golgan e o Clube Desportivo Os Patos. Desta altura, no entroncamento, 2 para a Casa do Benfica da Golgan, 1 para o Clube Desportivo Os Patos. na Inatel. Relembro que estamos a acompanhar os jogos da Liga Inatel. Na Série 1, nos quartos de final, Ceiça 1, Figueirense 1. O Sabaxeira Estevense e o Paços Negros de Tramaga, estamos a tentar recolher a informação sobre, sobre os resultados dessa partida. Na Liga Inatel, mas na Série 2, na Liga Reconhecimento, também os quartos de final, Bemposta 0, União Desportiva de Recreio de Vila Nova da Rainha 1 e Centeiras 0, Esparteiros 1 nesta altura. Aproveitamos também para dar aqui mais algumas informações sobre outros escalões do futebol, nomeadamente no Campeonato Distrital de Júniores da 2ª Divisão. Joga-se por estes dias, por estas alturas, o apuramento do campeão e a consequente subida de equipas à primeira divisão distrital de Júniores. Jogaram-se ontem as partidas da 6ª jornada deste apuramento do campeão. Uma partida foi adiada, o Marinhais em troncamento, para dia 16 de maio, talvez derivado daquilo que o Pedro Monserrat há pouco nos informou, de que há muitos jogadores do plantel sénior da equipa do entroncamento que estão lesionados e por aí, por isso mesmo, a equipa de séniores tem que recorrer ao plantel de Júniores. Então, para não sobrecarregar os atletas, a equipa do entroncamento adiou esta partida do Distrital de Júniores da 2ª Divisão, do apuramento do campeão. As outras duas partidas terminaram com os seguintes desfechos: Tramagal 5, Riachense 1 e Arepa 2, Sport Abrantes e Benfica 0. Assim sendo, nestas passadas 6 jornadas do apuramento do campeão, temos Riachense na liderança com 15 pontos, depois o Tramagal Sport União com 13, o terceiro é o entroncamento com 9, quarto Porto Alto com 8, quinto Abrantes e Benfica com 2 pontos e o Marinhais na última posição com 1 ponto apenas. No próximo fim de semana, dia 23 de maio, joga-se o Riachense Arepa, o Abrantes e Benfica Marinhais e o entroncamento Tramagal Sport União. Vou voltar à Bemposta, ao Raul Santos. Raul, não sei, não deve haver chuva ainda na Bemposta, mas o que é certo é que a equipa da Bemposta não consegue chegar ao golo e ao golo do empate nesta primeira parte ainda. Sim, Raul.
7: Sim, de certa forma a Bemposta está a tentar vir para a frente, ir atrás do prejuízo, mas a equipa bem organizada que veio de Azambuja, que está bem organizada defensivamente, nunca descurou ainda o contra-ataque. As linhas da Bemposta subiram, houve já mais aproximação junto da baliza de Vila Nova, mas de certa forma, tirando aos 13 minutos, quando Gala, descaído pelo lado direito, conseguiu uma boa jogada e para golo, mas de certa forma ficou-se por aí. Por isso pode-se dizer agora, com cerca de 33 minutos de jogo aqui no campo de jogos Bemposta 0, Vila Nova da Rainha 1.
0: Continua então tudo como estava há pouco, a Vila Nova da Rainha a vencer por 1-0 na Bemposta. E nas Centeiras, Miguel, continua também a equipa dos Parteiros a vencer por 1-0?
1: Sim, Ricardo, continua a vencer por 1-0 e as Centeiras a querer ir atrás do prejuízo, como se costuma dizer, a atacar mais, a ter mais posse de bola, mas os jogadores dos Parteiros em grandes contra-ataques, eles são muito rápidos. Bola no meio, o jogador do meio tem ali uma grande preponderância, e depois bolas nas costas dos laterais, entre linhas, eles são mesmo muito rápidos e estão a causar aqui alguns calafrios. Embora as Centeiras já tenha empatado o jogo em termos de ocasiões também e em termos de posse, este jogo está muito dividido, mas estão a perder 1-0 e aqui já chove bastante, vai complicar muito o terreno de jogo para a segunda parte. Nesta primeira, com 32 minutos de jogo, já se sente o terreno a ficar mais pesado, o jogo a ficar um bocadinho mais ríspido ali no meio campo, e vai ser um jogo dividido até ao fim. Se os Parteiros fizerem o 2-0, podem eventualmente ficar com mais tranquilidade, mas as Centeiras não vai desistir e está à procura de tudo para empatar com mais perigo do que os Parteiros neste momento. Portanto, as Centeiras podem muito bem chegar ao empate antes do intervalo e começava-se já a ajustar o resultado.
0: Pergunto também ao Fábio Bento, no Municipal do Entroncamento, na final da Taça de Futsal, se já estamos em tempo de intervalo ou ainda não.
8: Ainda não, e a goleira acaba de ser gol, novamente por António, num contra-ataque rápido, a finalizar, a picar a bola sobre o guarda-redes, quando faltava mais ou menos 2, 3 minutos, vou ganhar 3, pátio 1.
0: Fábio, pergunto se a partida tem sido equilibrada ou se esta vantagem de 2 golos no marcador é mesmo aquilo que se tem passado, ou seja, a superioridade da equipa da Golgã.
8: A Golgã tem estado muito bem, mas os Patos com as suas armas também têm criado as suas oportunidades. Na minha opinião, a margem mínima era hoje o Estado neste momento, mas a Golgã, pronto, mais eficaz. Golgã 3, Patos 1.
0: Muito bem, Fábio Bento, transmitir-nos o que se tem passado no Municipal do Entroncamento nesta final da Taça de Futsal de Séniores. Nesta altura, casa do Benfica da Golgã 3, Patos 1. Ainda. Vamos embora, Miguel.
1: Uma jogada sobre o lado esquerdo, exatamente pelo mesmo lado, sobre o mesmo jogador, que contorna o lateral direito, mata, que não consegue acompanhar. O Gelson, belo efeito, um remate ao lado esquerdo do guarda-redes da baliza das Centeiras, sem possibilidade, mais um contra-ataque, mais um jogo entre linhas sobre o lado esquerdo, e neste momento está muito difícil a vida para as Centeiras. No 2-0 tem que ir rapidamente à procura do 2-1 para poder ainda ter esperanças, e preferência antes do intervalo. Estamos com 34 minutos e meio de jogo, 0 para as Centeiras, 2 para os Parteiros.
0: Estavas a adivinhar?
1: E estava a adivinhar. Estava, podia ser, se os Parteiros fizessem o 2-0, podiam matar o jogo rapidamente, mas as Centeiras a merecer o empate, não marcou. É assim, quem não marca normalmente sofre, e o futebol é terrível. É terrível por causa disto. Mas é sempre a mesma jogada sobre o lado esquerdo, o lateral direito dos Centeiras a não conseguir acompanhar os jogadores de Celson, que faz ali muito rápido, e 2 remates de belo efeito e 2 bons golos, sem qualquer hipótese para o guarda-redes.
0: Vamos então já voltar aos campos onde estamos esta tarde, e também começar mais tarde com a ida aos campos da primeira e segunda divisões distritais.
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0: 16 horas e 40 minutos, quase 41. Estamos quase a terminar as primeiras partes do jogo. Estamos a acompanhar bem posta a Recreio de Vila Nova da Rainha e Centeiras Parteiro. Já lá vamos. Vou ao Municipal do Entroncamento, ao futsal, porque perguntar ao Fábio se nesta altura já é intervalo.
8: Ainda não. Continua 3-1 neste momento para a Golgã.
0: Muito bem, 3-1 para a Casa Benfica da Golgã frente aos Patos. Ainda não é intervalo. Também imagino que não seja intervalo na bem posta, pois não, Raul? Não, o Raul não está a ouvir. Pergunto ao... Já está. Raul, já é tempo de intervalo na bem posta, não?
7: Ainda se joga aqui em bem posta, agora com a bem posta, de certa forma, a aproximar-se mais da baliza de Vila Nova da Rainha. Teve agora 2 cantos seguidos, mas sem resultados, e acaba por agora com cerca de 39 minutos de jogo aqui no campo de jogos de bem posta. Bem posta 0, Vila Nova da Rainha 1.
0: E nos parteiros, isto é, nas Centeiras, Parteiros, Miguel, também ainda não é intervalo.
1: Não, 38 minutos de jogo, ainda não há intervalo. Centeiras 0, Parteiros 2. Centeiras à procura ainda do tento de marcar para ir para a segunda parte, com possibilidade de poder empatar este jogo. tem estado a insistir, o guarda-redes já fez uma boa intervenção, o guarda-redes dos Parteiros, e agora é um canto a favor das Centeiras, são sempre perigosos nas bolas paradas, estão com esperança de empatar antes do intervalo, e era importante empatarem, para poderem ter alguma esperança, para acalentarem esperanças para a segunda parte poderem dar a volta ao marcador, mas está difícil. O campo está pesado, está a chuva, e não deu. Há mais um canto para as Centeiras, estão a tentar tudo para que consigam marcar o gol.
0: Já aí voltamos quando, se houver algum motivo ainda antes do intervalo para interromper a emissão. Relembrar que esta tarde, a partir das 17 horas, vamos estar a acompanhar os jogos da 1ª Divisão Distrital. Relembro que vamos acompanhar o Mação Tramagal com o Carlos Serrano, o Alcanense Abrantes e Benfica com o José Luís Casaleiro. As restantes partidas são o Cartaxo Torres Novas, o Pontevel Fazendense, o União de Tomar Oriense, o Arepa Águias de Alpiarça, o Entroncamento Riachense e o Amiense Coruchense. Na 2ª Divisão Distrital, Série B, também a partir das 17 horas, vamos estar com o Jorge Duarte no Pego Estrela Ouriquense. As outras duas partidas deste apuramento de campeão são o Moçarriense Atalaense e o Salvaterrense Vasco da Gama, seja a primeira, seja a segunda, tudo para acompanhar a par e passo aqui no 96.7 da Antena Livre. Ainda no Inatel, a Tramaga neste momento vai empatando a 0 no Passo dos Negros. A equipa de Seixa continua empatada a uma bola com o Figueirense. De ontem vem o Pegões 5 em Vendos 1, isto na Liga Inatel Série 1. A Sabacheiras te vence, vamos tentar trazer este resultado ao intervalo. Na Liga 2, ou na Liga Inatel Série 2, a Liga do Reconhecimento, temos jogos de ontem. União da Chamusca 1, Montinhos Pegos 1, em que a equipa de Montinhos dos Pegos venceu no desempate por penaltis 6-5, e o Santanense 0, Carvoeiro 0, em que a equipa do Conselho de Mação venceu também no desempate por penaltis por 4-3. Carvoeiro e Montinhos dos Pegos já estão na meia-final da Série 2 da Liga Inatel. Abre-se a via do Raul Santos.
7: Intervalo na bem posta.
0: Intervalo na bem posta, vamos ao comentário, Raul.
7: Sim, pode-se dizer que a bem posta começou bem, só que de certa forma num lance que descaído pelo lado de esquerda do ataque de Vila Nova da Rainha, foi feito um remate à baliza do guarda-redes João fez uma defesa incompleta e apareceu Ivan, que só teve que introduzir a bola dentro da baliza do guarda-redes João. Por isso veio de certa forma bem posta, veio para a frente, veio tentando ir atrás do prejuízo, criou logo aos 13 minutos com Gala descaída pelo lado direito, onde poderia ter feito um pouco melhor, mas a bola saiu-lhe relativamente ao lado do posto esquerdo do guarda-redes Rafael, e tirando isso houve mais pressão sobre o meio campo da equipa sobre o meio campo de bem posta, que impôs um pouco mais de pressão, começou a controlar mais a bola, começou a criar mais problemas à equipa de Vila Nova da Rainha, mas de certa forma a equipa de Vila Nova da Rainha nunca se desconcentrou a nível defensivo, tentou sempre defender logo a meio campo. A sua defesa também se recompôs depois do susto aos 3 minutos de Gala, e conseguiu levar agora para o intervalo a vitória. Pode-se dizer que mesmo nunca descurando a sua defensiva, mas também nunca descurando o contra-ataque e tentando sempre fazer um pouco de pressão e com um pouco mais de velocidade, principalmente o seu número 80, o Wellington, que tem sido, como se costuma dizer, um pinheiro no meio dos centrais de bem posta, que tem dado um pouco de trabalho. É um jogador um pouco pulsante, mas de certa forma dá muito trabalho aos centrais, e pode-se dizer que é o que de certa forma segura um pouco a linha dianteira da Vila Nova da Rainha. Por isso, um resultado um pouco injusto agora ao intervalo para o Alvorredo, ou para o Alvorredo não, para a bem posta, mas de certa forma quem marca e quem de certa forma vai aproveitando sempre os erros defensivos foi a Vila Nova da Rainha, que aproveitou, e com isso tudo está ao intervalo, ao fim dos 40 minutos, está à frente do marcador. Por isso, é tudo aqui, de certa forma, relativamente ao árbitro. Já mostrou um cartão amarelo a um jogador que eu não pude identificar, da Vila Nova da Rainha, mas de certa forma está a ser um jogo calmo, sem problemas, com os jogadores de certa forma a tentarem jogar a bola. Por isso é o que interessa, porque ao fim e ao cabo o futebol é mesmo assim, joga-se a bola, procura-se sempre o melhor resultado, mas sempre dentro de um certo fair play. Pode-se dizer que está a ser uma primeira parte mais tática do que propriamente muito agressiva. É mais tática, é mais com os jogadores a tentarem congelarem-se uns aos outros, ou como costuma dizer, anularem-se uns aos outros, mas está a ser um bom jogo de futebol, embora não seja assim muito daquilo, como costuma dizer, forte e com muitas oportunidades de golo, mas está a ser um bom jogo.
0: Muito bem, fica o comentário ao intervalo do Benposta 0, União Desportiva Recreio de Vila Nova da Rainha 1. Vamos também ao comentário ao intervalo, porque imagino que já seja tempo de intervalo em Centeiras, no Centeiras Parteiras, não é assim, Miguel?
1: Não, Ricardo, não é assim. Deve faltar aí 2 minutos para o intervalo, porque um jogador das Centeiras, num canto, foi assistido, teve agora estes minutos todos, enquanto o Raul esteve a fazer o comentário, no chão, e no final foi brindado com uma salva de palmas, porque pensou-se que fosse uma coisa ali mais complicada, que felizmente não está... Felizmente parece não ser. Portanto, o jogador já vem pelo seu pé, já está a dirigir aqui ao meio campo e vai entrar. O que é que acontece? Podemos fazer aqui o balanço, porque faltam mesmo 1 minutinho, 2 minutos, os parteiros, este jogo parece a réplica do que aconteceu na bem posta Vila Nova da Rainha. Estava a ouvir o Raul e estava a ver aqui o jogo. Os parteiros entraram melhor, entraram bem, a dominar todos os setores, desde a parte defensiva, meio campo e na frente, e quando fazem o primeiro gol aos 14 minutos. A partir daí, pode-se dizer que só deu Centeiras, com mais posse, com mais oportunidades, com mais... E agora a razão oposta, um remate do Gonçalo, pois a bola está difícil, a Centeiras está com azar, como se costuma dizer na gíria futebolística, a bola não está a entrar. As Centeiras depois equilibrou o jogo, está na mão de cima, está com livres, com cantos, com mais posse. O guarda-redes dos parteiros já fez uma ou duas belas intervenções, e num lance de contra-ataque, aquelas jogadas entre linhas onde os jogadores dos parteiros são muito rápidos, exatamente sobre o mesmo lado, sobre o lado direito da defesa dos Centeiras, 2 golos de belo efeito. Tirando esses 2 golos, os parteiros ainda não têm causado mais nada, mas o que interessa é que estão a ganhar por 2-0, neste caso por 0-2. Centeiras com mais posse, com mais dinamismos, com mais a sair melhor, a acreditar melhor, com mais raça, mas a perder 0-2 na sua casa. Isto está muito difícil. Ou fazem agora o golo antes do intervalo, e era importante que o fizessem, para poder ter algum alento para a segunda parte, ou vai ser muito, muito difícil. Mas as Centeiras não está a desistir, continua a atacar com muitos cantos, muitos livres, muitas bolas bombeadas. Este som que se ouve é o ataque das Centeiras a atacar, uma vez mais por Miguel Leitão e o guarda-redes a segurar. Portanto, agora é o intervalo, e Centeiras está a perder 0-2 neste momento com os parteiros, com um resultado, na minha perspectiva, é um resultado injusto. Centeiras 0, parteiros 2.
0: Comentário do Miguel Alves ao intervalo desses Centeiras 0, Parteiros 2. Ao intervalo, então, na Liga Inatel Série 2, Liga do Reconhecimento Benposta 0, União Desportiva de Recreio 1, Centeiras 0, Parteiros 2. E na Liga Inatel, na Série 1, ao intervalo, Seixa 1, Figueirense 1, Passo dos Negros 0, Tramaga 0, e o Sabaxeira Estevense não temos esse resultado confirmado. Vamos até ao Municipal do Entroncamento, ao Pavilhão Municipal do Entroncamento. Agora sim, já deve ser tempo de intervalo. Fábio Bento, comentário à primeira parte da taça, da final da Taça de Futsal de Séniores, Casa do Benfica da Gulgan Patos.
9: Sim, é verdade, já temos um tempo de intervalo. A Gulgan vai por 3 bolas, mas na minha opinião, mais nem mínimo, era o resultado mais justo. Mas começou logo na primeira jogada do jogo, com António Mendes, no grau marcador para a turma da Gulgan. Pois, a partir daí, a Gulgan deu mais 3 boas opiniões antes do segundo gol, primeiro por Bernardino, depois por Ítalo e António Mendes. Depois, ao minuto 23, Vítor Santos, num excelente gesto e remate a fazer o segundo gol da partida. Volvidos 3 minutos, Valamados, na sequência de um livre direto, a reduzir o marcador para 2-1. Depois, os Patos, com a nova oportunidade ao minuto 30, neste caso, por Lopina, a mandar ao posto. Depois, nova oportunidade para a turma da Golgã, por António a rematar do meio da rua, mas o Neto atende, faz uma excelente defesa. Depois, ao minuto passado, volvemos 3 minutos, Lopina remata, mas Gonçalo nega o gol com uma excelente defesa. E já acaba a primeira parte, António Mendes pica a bola sobre o guarda-redes e faz mais um gol para a turma da Gonga. E já mesmo acaba a primeira parte, nova oportunidade para a turma da Gonga. Neste caso, para o Luís Santos, a rematar a bola, vai ao posto e na recarga Vitor não consegue fazer o gol, depois a bola vai à mais lateral. E assim se conta o gol, com o Gonga 3-4-1. Só de realçar, dar as melhores para o jogador Daniel Batáguas dos Patos, que se alusionado a acabar a primeira parte.
0: Comentário à primeira parte da final da Taça de Futsal de Séniores pelo Fábio Bento, o caso do Benfica da Gugan 3, Patos 1, está na hora de começarmos a lançar as partidas do futebol da Associação de Futebol de Santarém. Vamos até ao Joaquim Maria Batista, em Alcanena, a capital da PEL, onde o alcanense recebe o Sport Abrantes e Benfica. José Luís Casaleiro, um abraço, bem-vindo à emissão.
10: É verdade. Olá, viva, muito boa tarde, Ricardo Jorge Beirão, ouvintes da Antena Desportiva, um grande abraço a partir desde Alcadena, tarde chuvosa, algum vento, temperatura à venda a rondar os 16, 17 graus nesta altura aqui em Alcadena. No relvado, pode dizer, em boas condições para a prática do futebol, apenas ali junto à área dos guarda-redes está um pouco mais deteriorada, mas pronto, não é por aí que as equipas vão evoluir esta tarde aqui no Joaquim Maria Batista em Alcanena. Só para relembrar que para esta jornada 28 dirige a partida a árbitra Matilde Maia, tem como assistente Ana Sofia Chagas e o assistente número 2 é Bernardo Maia. A equipa do Alcanense, que é treinada por Sérgio Oliveira, com esta tarde com o guarda-redes número 12, Artur, 2, Assan, 3, Wilton, que é o capitão da equipa, 4, Isma, 5, Jota, 6, é Sané Mané, 7, Nuno, 8, Teixeira, 9, Holden, 10, Ricardo e número 11 é Rafael. Por todas as opções do banco, o guarda-redes número 1 é Coutinho, 13, Mussa, 14, Pacheco, 15, Delgado, 16, Paixão, 17, Ruben e 18, Ozi. A equipa do Abrantes e Benfica, esta tarde, uma alteração para já, na baliza vai estar Tiago Mota, número 97, 2, Miguel Catarino, 3, Tony, que é o capitão da equipa, 4, Diogo Mateus, 10, Diogo Rosado, 14, Miguel Seninho, 15, é Rui Sousa, numa altura em que entram as 3 equipas, 16, Gonçalo Antunes, 17, Pedro Damas, 18, é João Marchão e 21, é João Reis. Outras opções para o regressado ao banco esta tarde, Paulo Cedinho, o guarda-redes número 1 é Leandro, 5 Emanuel, 6 Gui Oliveira, 24 Ibrahima, 26 João Sebastião, 23 é Francisco Salgueiro e com o número 19 Evandro. Recorda-se que da primeira volta, a 21 de dezembro de 2025, no Municipal de Abrantes, este Alcanense venceu por 2-1. Recorda-se, marcou na altura para o Abrantes e Benfica Pedro Damas, marcaram para o Alcanense Ricardo e também Pierre Mendes. A registrar na equipa do Abrantes as ausências do Zé Pedro, que foi suspenso por 2 jogos de suspensão, e de Miguel Bernardino Portariz, na equipa do Alcanense, a registrar do bem conhecido Solacá. Está lançado os dados para esta partida, daqui a pouco a escolha de campo e também o início da partida no Joaquim Maria Batista em Alcanena.
0: Joaquim Maria Batista, já temos tudo apresentado pelo José Luís Casaleiro. Vamos até à Catedral do Presunto, no Agostinho Pereira Carreira. Não é um derby, mas é um derby do norte do distrito, por assim dizer. O Mação, o segundo classificado a receber o Tramagal Sport União, o último. Lá está o Carlos Rano. Boa tarde, Carlos. As primeiras desde Mação.
11: Boa tarde, Ricardo. Boa tarde a todos os colegas que se encontram noutros campos e também aqueles que nos ouvem no 96.7 e em todo o mundo em antenalivre.pt. Aqui em Mação, há pouco, caiu aqui, ainda continua a chover, mas caiu uma forte batega de água que realmente obrigou as pessoas que estavam no peão, do lado, portanto, de frente à bancada, a ter que fugir para a bancada porque choveu torrencialmente aqui em Mação. Mas isso são pormenores que não interessam para o jogo. Aquilo que nos interessa é que são os intervenientes diretos em relação a esta partida, começando pelo árbitro André Silva, o árbitro primeiro classificado, que neste momento, quando estão a acabar o campeonato, com probabilidades de subir para o campeonato nacional. Portanto, André Silva é ele que vai apitar hoje aqui em Mação, e tendo como primeiro assistente João Grácio, segundo assistente Rafael Silveiro. A equipa de Mação alinha com Afonso Pissarreira na baliza, Caio, Tiago Mateus, que é o capitão, Joaquim Serrano, Riscas, Catatão, Zé Maria, Isabelinha, Charles, Isaac e Afonso Parreira. No banco, Mário Nelson tem Chico Silva, Simão, Pedro Lourenço, Sentieiro, Camargo, Pedro Miguel e Martim Amaro. A equipa do Tramagal alinha com Kiki na baliza, André Lente, Zé Santos, Bruno Lemos, Rafa Neto, Luís Ferreira, que é o capitão, Zé Garcia, Jota, David Mendonça, Tonicha e Ceia. Wilson Leite tem no banco Santiago Batista, Pistolas, Caldeira, Carola, Gui Salgueiro, Chambel e... Gui Salgueiro e o Guilherme Martins. Portanto, Guilherme Martins e Guilherme Salgueiro. São as primeiras aqui do Municipal de Mação, quando as três equipas já se encontram perfiladas para que se dê início a esta partida.
12: Já se joga em Alcanena no último minuto deste Alcanense Abrantes e Benfica.
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0: Vamos para o exterior que falta. Lançamento da partida é no apuramento campeão da 2ª Divisão Distrital. Pego o Oriquense. Jorge Duarte, vamos lá com as primeiras desta importante partida para os Pegastes. Um abraço, bem-vindo à emissão. Jorge?
13: Já estou.
0: Ah, agora sim.
13: Olá, boa tarde. Boa tarde também para todos os ouvintes da Antena Livre. Uma tarde que já teve chuva, já teve sol e que neste momento nem uma coisa nem outra está assim meio coberto e já se joga. Estamos nos primeiros momentos desta partida entre a Casa do Povo do Pego e o Estrela Futebol Clube Oriquense. Duas equipas com os olhos colocados para a primeira distrital. Vamos ver o que é que vai dar este jogo entre Pegachos e a malta que veio de Vilachã. O árbitro para esta tarde não é do sexo masculino, é do sexo feminino. É Sofia Simplício, auxiliada como árbitro assistente tem o Simão Bernardo e o árbitro assistente número 2 é o Daniel Chaves. Do lado da Casa do Povo do Pego, na baliza, o guarda-redes João Horta, depois Pista, Macide, Salvador, David, PP, Batista, João Horta, Mascate, Bernardo, Fábio Santos. O técnico é Zeca São Bento, tem no banco de suplentes, para além do guarda-redes e Lisbão, ainda João Rodrigues, Fontinha, Diogo, Valdir, Lourenço e Valmir. Valmir e Valdir não estão cá, ou melhor, estão no banco quando chegarem, porque o comboio atrasou e, portanto, estes dois jogadores ainda não chegaram. Serão, obviamente, opções para durante a partida da equipa Pegacha. Do lado do Estrela Oriquense, na baliza ao guarda-redes, Francisco Silva, depois Diogo Cruz, Cajarana, Edi, João Nunes, Cardosa, Machado, Martim Silveira, João Paes, João Pereira e Costinha. O técnico é o conhecido ex-jogador Pedro Morteira, que para além do guarda-redes Pombo, ainda tem 40, Rendinha, Batista, Viana, Molas e Tavares. São estas as primeiras desde a Casa do Povo do Pego. Pensava que ia ter aqui mais pessoas para esta partida. Pensava eu, mas enganei-me. Tendo em conta a importância da mesma, de Vila Xandaurique, pouca gente acompanhou. Se calhar o mau tempo, a malta quando vai ao IPMA vê lá quase 100% de chuva e convém com pouca vontade de apanhar, levar com ela a patola, mas a malta do PEC também deve-se ter esquecido do jogo, porque hoje a assistência está claramente fora daquilo que até costuma ser normal quando a equipa pegacha joga em casa, Ricardo Beirão.
0: Ficam então as apresentações do Pego Oriquense, já aí volto para o relato dessa partida pelo Jorge Duarte. Vou só perguntar ao Miguel Alves, já se joga nas Xenteiras?
1: Ainda não, as equipas de arbitragem estão a entrar agora, a equipa de arbitragem e as equipas também das Xenteiras e dos Parteiros, mais um minutinho e deve estar a começar.
0: A mesma pergunta ao Raul Santos na Bemposta. Já se joga, Raul?
7: 4 minutos de jogo aqui no campo.
13: Estrela Oriquense marca ao minuto 3,5, pontapé de canto lado direito, rapidamente executado. A equipa do PEC estava-se a posicionar, estava a dormir, e canto batido à maneira curta, centro para a pequena área, onde Carvosa, antecipando-se a toda a gente, apareceu bem a desviar para o fundo do das redes do desamparado João Horta. Sem qualquer hipótese, o guarda-redes da equipa do Pego e o Estrela Oriquense a entrar com o pé direito aos 3 minutos a marcar o primeiro golo do jogo.
0: Pergunta então ao Raul, só tempo de jogo na Bemposta, nesse Bemposta Vila Nova da Rainha.
7: 5 minutos de jogo aqui no campo de jogos de Bemposta. A Bemposta vem mais aberta, vem mais ofensiva, mas o resultado mantém-se em 0 para a Bemposta, 1 para a Vila Nova da Rainha.
0: Já o José Luís Casaleiro deu a indicação do início da partida em Alcanena. Pergunta ao Carlos Serrano, já se joga em Mação?
11: Sim, Ricardo, aqui já se joga há 4 minutos e o resultado é 0 para Mação, 0 para o Termagal.
0: Pergunto ao Fábio Bento, já a segunda parte da final da Taça de Futsal.
9: Sim, já se joga há cerca de 6 minutos, mais ou menos.
0: E o resultado está como, nesta altura?
9: 3 não paga o lugar.
0: Muito bem, continua tudo na mesma. Vamos centrar atenções no Complexo Esportivo do Pego. Pego Oriquense, Jorge Duarte, vamos lá.
13: Numa altura em que o Estrela Oriquense está a atacar pela direita, cruzamento largo para o lado esquerdo, vai receber Machado, foge para a linha lateral, controla a bola, procura espaço, já passou, centrou, grande área, o corte Batista, a bola para fora da grande área, insistência ao remate de fora da área. Por parte da equipa do Estrela Oriquense, marcou e agora está a tentar aproveitar que talvez seja o desânimo da equipa do PEC por ter sofrido o gol, a entrar a todo o gás, o remate a pertencer a Silveira de fora da área, com perigo, com força, mas ao lado da baliza de João Horta, pontapé de baliza já batido, a equipa do PEC não consegue sair do seu meio campo, recupera o Estrela Oriquense por intermédio do número 6. Há um 6. Agora há um 16, que é o Costinha, mas pareceu-me ver ali. Foi o número 8, Machado, a fazer falta sobre André Batista. É livre para a equipa do Pego e mostrou amarelo. Mostrou amarelo para o número 8 da equipa do Estrela Oriquense. Parece-me que Sofia Simplício não facilitar aos 6 minutos, entrada mais durinha e sai o primeiro cartão amarelo do jogo. Livre batido por parte da equipa do Pego. Batista mete a bola longa, afasta a defensiva do Estrela Oriquense, a bola vem para a zona do grande círculo, tenta virar-se Costinha, a bola sobra no entanto, ainda para Cardoso, autor do golo, vai perder pela linha lateral, lançamento para a equipa do Pego. Pista, pega na bola, lança para o meio campo contrário, longa à procura de Fábio Santos, é ali importunado por um adversário, conseguiu fazer o corte, Edi à segunda, vai para Cajarana, é lá, e agora, pronto, agora já está. Agora já está a seguir o critério, cartão amarelo para André Batista. Vamos assistir, se ela seguir este critério até ao final, vamos para o Festival do Cartão. 7 minutos, segundo cartão. Agora acaba aos jogadores. Cajarana para bater. Este é muitos anos de futebol. Queria eu notas de 500 euros no bolso, como os jogos que Cajarana já jogou, e não precisava que me saísse o Euro Milhões. Cajarana mete a bola para a direita à procura de Costinha, leva ali um encostão por parte do jogador da equipa do PEC, vai para o chão.
14: É gol em ação, pontapé de canto marcado por Catatão do lado esquerdo, bola metida no coração da área e camisola 27, Zé Maria a fazer o primeiro gol para a equipa de Mação. Minuto 7, 1 para o Mação, gol de Zé Maria, 0 para o Tramagal. Oh, Jorge Duarte, eu no fim de semana passado apanhei a estreia de arbitragem e Ana Sofia Simplício, por acaso, até teve um critério muito largo, hoje está a começar com um critério muito, uma malha muito estreita.
13: Sabes, Carlos Serrano, depois das críticas que tu lhe fizeste, ela hoje trouxe os cartões.
14: Pois, mas o Simão Bernardo, esse também não sei se não precisa de óculos.
13: Bom, o miúdo esse está aqui do lado, o árbitro assistente número 1. Eu sei que não é fácil, mas sobretudo o que não é fácil, ou melhor, o que é complicado é nomear em miúdos e rapaziada com falta de calo para apitar jogos dos séniores e sobretudo também às vezes dos juvenis, em que miúdos, às vezes mais novos do que aqueles que estão em campo, estão a apitar os jogos ou estão a servir de árbitros assistentes e tremem por todo lado que nem canas verdes. É muito complicado.
14: Olha,
13: e portanto também... eu sei que não há árbitros, mas também depois não precisam de atirar os miúdos aos lobos.
14: Deixa-me só fazer aqui, eu fiz uma pergunta porque o guarda-redes do Oriense jogou a bola, ou melhor, veio com a bola para fora da área. Eu fui ler a lei e aquilo que diz a lei é que o guarda-redes só, tal e qual como um defesa ou um avançado, seja o que

0: passado.
1: Bom, tínhamos falar aqui de muita coisa, mas do que está mal, mas as críticas às vezes nem sempre são bem recebidas. A bola para Bernardo, tenta combinar com o PP. A bola vai ali para o lado esquerdo, ainda Bernardo em luta com o Edi, já ganhou o salto, vai para a grande área. Bernardo vai para a linha, vai aparecer o corte da equipa do Estrela Oriquense. Caiu Bernardo ali em luta com um adversário, fica a queixar-se, fica a olhar para a árbitra da partida, tentou sacar ali a grande penalidade. Não diz, diz que não há nada. Sofia Simplício manda seguir, a bola perdeu-se para a linha final, é pontapé de baliza, o guarda-rede Chico Silva vai meter, a não confundir com, não é o mesmo que o do Mação, também é Francisco Silva. A bola para do lado esquerdo, já vai subindo João Pereira, adianta, Cardosa perdeu para PP, recupera o jogador número 10 do Pego, dá para Fábio Santos, outro dos jogadores experientes desta equipa, tentava meter para a pista, antecipa-se um adversário que é Cajarana. Cajarana vai pela esquerda, sem entrar para a grande área, o quarto defensiva Pegacha por Macide, insistência ainda do Estrela Oriquense por Cardosa, rouba-lhe a bola à equipa Pegacha, ali apertado entre dois adversários, lá anda em luta Mascate, vai para o chão, há falta. E agora diz que é o contrário. Diz que há falta de Mascate sobre Cajarana. É livre para o Estrela Oriquense. Mas que equivocou-se Sofia Simplício. E claro, ali do lado do bar, do lado da bancada, arranjou de um momento para o outro uma carrada de amigos nas redes sociais. Digo eu. Bola para Cajarana. Campeão por Coroxense, pelo cartaz e não sei por mais quem. Cajarana vira o jogo da esquerda para a direita, deixa-se ali antecipar o jogador da equipa do Estrela Oriquense, rouba-lhe a bola Mascate, a bola vai para Fábio Santos, vai chegar primeiro o Edi no corte, resolve fácil sobre o capitão da equipa do Pego, dá para o guarda-redes Francisco Silva, mete para fora da área para Cajarana, recebe à vontade, Cajarana tem espaço para controlar a bola, vai dando instruções, corta Macide, a bola para a zona central do terreno para André Batista, já combinou com Macide, a bola ali para João Horta, tenta meter para a esquerda, a bola não sai, o ataque da equipa do Pego vai para e agora mais um embrulhanço junto à linha lateral com o jogador da equipa do Pego a ir para o relevado, parece-me ser João Horta, e é livre para a equipa do Pego a meio do seu meio campo junto à linha lateral para bater, vai João Horta. Aí está ele, vai jogar a bola para trás, na direção de Macide, recebe, controla Macide dentro da sua grande área, tem ali o guarda-redes João Horta, vai virar o jogo para a esquerda, recebe Lourenço, vai tentar meter a bola para o ataque, mas não sai dali, a equipa do Pego, e é lançamento para o Estrela Oriquense. É lançamento para o Estrela Oriquense. Aí está, lançamento que vai ser executado por Cruz, mete para trás, para Cajarana, vai jogar para Edi, não, está apertado por Bernardo, prefere dar para o guarda-redes Francisco Silva, a equipa do Estrela Oriquense a controlar o tempo do jogo, a ter a posse de bola, a trocar o guarda-redes Francisco Silva para fora da área com Edi. Francisco Silva está na zona da meia-lua, recebe o guarda-redes, é quase como o terceiro central, recebe, picou, a bola larga para o lado direito do ataque, Cruz tentava servir Paes, lá vai, Paes pela direita, já saiu. A bola já tinha saído pela linha lateral. Não, é... O Simão Bernardo dá pontapé de baliza. Qualquer das maneiras, a bola pertence ao Pego. Bola para João Horta. Meteu para Macide. Joga na direção de pista. A pista dá para André Batista. Recebe na zona central. Levanta já para a direita. À procura do seu colega de equipa. Não vai chegar ali a David. Vai chegar primeiro, sim, um homem do Estrela Oriquense. E vai entregar para o camisa 2, Silveira. Joga do lado esquerdo. Silveira mete para dentro agora a bola. Há o corte por parte da equipa do PEC. Completa PP para o sítio de ninguém. Foi mesmo só livrar-se da bola. De qualquer maneira. A livrar-se da bola o jogador da equipa do Pego para o meio-campo do Estrela Oriquense, a bola saiu pela linha lateral e é arremesso a favor do Estrela Oriquense a meio do seu meio-campo. Lançamento que vai ser executado por João Nunes. Aí está João Nunes, mete a bola longa para o meio-campo da equipa do Pego, aparece lá Costinha. Costinha vai combinar com João Nunes, mete para as costas em cima do Pego, chega primeiro ali Macide. Agora com o adversário que é Paes, deu a bola para o guarda-redes João Horta, joga curtinho para Macide. Atenção, o Estrela Oriquense está a fazer pressão muito alta, despacha finalmente pista. A bola fica aí dentro do meio-campo da equipa do Pego, sobrou para Silveira, recebe na coxa, controla a bola rodando com ela controlada, joga muito, muito para trás para o seu meio-campo e para o guarda-redes redes. Francisco Silva. Francisco Silva entrega a bola para Paes. Paes dá para Cajarana. Pica na direção de Cruz. Vai tentar combinar ali com Paes. Perde Cajarana. Corta a pista. Adianta a bola para o jogador da equipa do Pego.

0: Lá vai André Batista sobre o lado esquerdo. Lá vai chegar primeiro o adversário, que é Silveira, protege e ganha o lançamento. Ganha o lançamento a equipa do Estrela Oriquense. Quando estamos agora, Ricardo Beirão, nesta primeira parte, com o primeiro quarto de hora cumprido. 0 para o Pego, 1 para o Estrela Oriquense.
1: Chegam-me informações de outras partidas na Liga Inatel. O Seixa faz o segundo golo, Seixa 2, Figueirense 1. A Tramaga marca em Passo dos Negros, Passo dos Negros 0, Tramaga 1. Vamos então apalpar o pulso às outras partidas. Começo pela Liga Inatel. Na bem posta, Raul Santos, nesta segunda parte, como é que está a ser o jogo? Está a ser
2: o jogo. De certa forma podemos dizer que o jogo está aqui a ser um pouco agora em característica. Agora foi expulso o jogador que eu tinha referenciado na primeira parte, o número 80, o Ellington, foi expulso porque houve uma disputa entre Badocha e ele, e de certa forma o árbitro teve o Badocha, ainda está na rua a ser assistido, foi depois, quando Badocha saiu para a rua, expulsou o atacante, que de certa forma estava a dar muito trabalho à equipa de Bemposta. O atacante Ellington foi expulso, ainda não percebi bem a situação, mas pode-se dizer que foi uma disputa entre dois, e talvez o árbitro tivesse encontrado um pouco mais agressividade do jogador de Vila Nova da Rainha. Por isso, a partir dos 16 minutos de jogo aqui no campo de Bempostas, continua agora o jogo, que está novamente interrompido agora para dar assistência ao guarda-redes da Vila Nova da Rainha, e porque de certa forma o jogo está-se a tornar um pouco feio agora. Por isso, agora com cerca de 17 minutos de jogo aqui no campo de jogos de Bemposta, Bemposta 0, Vila Nova da Rainha 1, e Vila Nova da Rainha, a partir dos 15 minutos, está a jogar com um jogador a menos.
1: Diz-me o Bruno Moraes, diretamente do entroncamento 0-0 entre entroncamento Atlético Clube e Clube Atlético Riachense, e a nota positiva para esta altura é mesmo a moldura humana, que aponta certamente para 700 pessoas a assistirem ao jogo que pode valer a manutenção. Entroncamento Atlético Clube, Clube Atlético Riachense, 0-0, num jogo bastante equilibrado, com muita luta a meio campo. Diz-me o Bruno Moraes, típico de jogo que vale a manutenção. Vou ao Miguel Alves. Miguel Alves, nas Chenteiras, alguma novidade no que diz respeito ao volte-face do jogo ou não?
3: Não, continua tudo igual, 0-2 para o resultado, mas o Esparteiro já teve uma grande oportunidade através de uma grande penalidade que falhou aos 2 minutos, exatamente sobre o extremo esquerdo, que criou ali um lance. O Bruno Alves mexeu ao intervalo, eles atacavam muito para o lado esquerdo, e foi exatamente por aí que criaram novamente o perigo e que feriram as Chenteiras. Um penalti que a mim parece-me... é daqueles que podia marcar ou não marcar, mas marcou. Já tiveram na primeira parte, não marcaram para as Chenteiras, o árbitro resolveu marcar este, e uma grande defesa do Telmo, que substituiu o guarda-redes Miguel, ainda na primeira parte, que saiu lesionado. O Telmo faz uma grande defesa e mete os Chenteiras no jogo ainda, portanto Chenteiras 0, Esparteiros 2, aos 13 minutos de jogo, e o jogo continua muito equilibrado, com as Chenteiras a querer a reduzir o marcador para ir à procura do empate.
1: Muito rápido, passo também em Entroncamento, no Municipal de Entroncamento. Fábio Bento, como é que estamos no futsal?
4: Neste momento estamos com 17 minutos de jogo, agora ganhar, vence por 4-1, mas a segunda parte do jogo com 3 gols a primeira, 4-1 dos 4, mas agora ao minuto 14, o Michel sente um ataque, mata, e o Agnes não tem hipótese, foi um 4 gols a partida. Logo disso, foi 17 minutos, o Fábio Melo dos 4, mata, mas novamente o guarda-redes da Golan, o Gonçalo, ligar o gol. Neste momento estamos com 19 minutos, Golan 4-1.
1: Muito bem, Fábio, a próxima vez tem que ser um pouco mais perto do microfone para percebermos melhor o que tu nos estás a dizer. Golgan 4, Patos 1 na final da taça de futsal. Diz-me o Jorge Leal, da Tarde Esportiva, que o Amiense marcou. Amiense 1, Coroxense 0 na primeira divisão distrital. Pergunto ao José Luís Casaleiro, em Alcanena, tem estado muito calado. O que é que isso quer dizer em termos de jogo?
5: Olha, um jogo equilibrado, talvez um pouco mais de porcentagem de bola para a equipa do Alcandense. Destaque também para o guarda-redes Tiago Mota, na minha opinião já fez ali duas, teve duas belas intervenções.
6: logo ao minuto 4, um remate da zona frontal de Duno para uma defesa a dois tempos. Respondeu o Abrantes com João Murchão a rematar também da zona frontal de fora da área para uma defesa também não à primeira, mas à segunda do guarda-redes Artur. Respondeu a equipe do Alcdense com Ricardo a rematar na zona frontal para o guarda-redes Tiago Mota a enviar para canto. O Alcanense, que tem também por intermédio de Nuno, de facto é um jogador que também desequilibra esta equipa de Sérgio Oliveira, que rematou também na zona frontal, só que a bola acabou por sair não muito longe do posto direito da baliza à guarda-rede, do guarda-redes Tiago Mota. Ao invés, a equipa do Abrantes respondeu há cerca de 3 minutos atrás. Primeiro na sequência de um canto por Miguel Cedinho, valeu o guarda-redes Artur com uma sapatada. Depois no desenrolar do lance, a equipa abrantina e por intermédio de João Reis, já dentro da área, terá o cruzamento a tentar procurar alguém na área, mais uma vez valeu o guarda-redes Artur. Estamos nesta altura com 22 minutos e meio da primeira parte no Joaquim Maria Batista em Alcanena. Alcanense 0, Abrantes e Benfica também.
1: Carlos Serrano, em Maçã, um golo madrugador da equipa de Maçã, mas depois desaceleraram ou como é que tem sido a partida?
7: Olha, Ricardo, quando estamos no minuto 20 da primeira parte, é esse o resultado que se vai registando aqui no Municipal Agostinho de Pereira Carreira, mas o jogo é de sentido único. Olha, golo! Golo do Maçã, Isabelinha, fora da área, a meter ao ângulo superior direito de Kiki. Está feito o segundo golo para Maçã. Mas estava eu a dizer que o jogo é de sentido único. A maior parte do tempo joga-se no meio-campo do Tramagal. A equipa de Maçã vai criando oportunidades. A verdade é que não vai marcando, mas agora, ao minuto 21, marca o segundo golo. Portanto, 21 minutos da primeira parte, 2 para o Maçã, 0 para o Tramagal.
1: Golos no Inatel, diz-me o Mário Santos que o Passo dos Negros empata, Passo dos Negros 1, Tramaga 1, e diz-me o Paulo Narciso que o Ceiça amplia a vantagem, Ceiça 3, Figueirense 1, portanto golos nos jogos onde estamos esta tarde no Maçã-Tramagal, 2 para o Maçã, 0 para o Tramagal, na primeira divisão distrital ainda o golo do Amiense, Amiense 1, Cruxense 0, na segunda divisão distrital golos apenas no Pego Oriquense, o Oriquense vence por uma bola a 0, e vários golos na Liga Inatel, como temos vindo a dizer. Jorge Duarte, vamos continuar o relato no Pego. Pego 0, Oriquense 1. Os jogadores que faltaram ou que estavam atrasados no comboio, já chegaram ou não?
8: É, ouviu-se um broal ali na bancada e foi quando começaram a passar esses dois jogadores que vêm com o colete para o lado de fora para entrarem no, aqui no banco
1: mais valias,
8: da equipa. Pois sim, são dois jogadores que são mais-valias para a equipa do Pego, que no entanto entrou mal no jogo a sofrer um golo muito cedo, logo aos 3 minutos, e já podia ter sofrido por mais duas vezes não fosse o guarda-redes João Horta. Nós sabemos que é um guarda-redes que tem grande qualidade, aliás ele quando subiu a sénior chegou inclusive a jogar no Campeonato Nacional e jogou em
7: Alcanense! Gol do Alcanense, a canto batido do lado direito por Rafael, a bola para a pequena área, há uma primeira defesa do guarda-redes Tiago Mota, que nada, nada conseguiu fazer. Depois ao oportuno jogador da equipa do Alcanense a fazer o gol inaugural, foi o Walden a bater o guarda-redes Tiago Mota. 25 minutos desta primeira parte, Alcanense 1, vale o gol de Walden, 0 para a equipa do Abrantes e Benfica.
1: Seguimos no Pego.
8: Numa altura em que a partida esteve interrompida, foi um cool break, lá digamos assim, para os jogadores irem aos bancos de suplentes, receberem instruções e ao mesmo tempo aqui João Pereira trocar de chuteiros.
1: Antes de arrancares, deixa-me dizer-te que no apuramento de campeão também marca o Salvaterrense. Salvaterrense 1, Vasco da Gama 0.
8: Bola para a equipa do Estrela Oriquense, que a Jarana antecipou-se ali um adversário, ganha o assalto, mete para a direita, apanhado em posição irregular, Costinha.
0: 24 minutos agora da primeira parte, 0 para o Pego, 1 para a Estrela Ouriquense, marcou Cardosa aos 3 minutos da primeira parte, na sequência de um canto marcado à maneira curta. A bola para João Horta, adianta para a pista, está apertado por um adversário que é João Nunes, já o empurrou para o relevado, há falta para a equipa Pegas, à entrada do meio campo adversário, sobre a divisória quase, lá vai André Batista para fazer a cobrança do livre. Já colocou a bola onde o árbitro, ou neste caso a árbitra Sofia Simplício, indicou, bate para a zona da meia-lua, afasta Eddie, recupera ainda PP, está apertado por um adversário que é Paes, rouba-lhe a bola, deu para Costinha, Paes parou, Costinha deu de calcanhar para quê? Cardosa ficou para trás, ainda lá foi Paes, sai o guarda-redes João Horta, afasta na direção de David Fontinha, tenta de cabeça colocar na frente a Bernardo, antecipou-se Eddie, um armário de 1 metro, mais de 1,80 m, a bola sobra para Cardosa, a Cardosa vai em luta com o adversário, vai para a grande área, mas dá-lhe luta, centrou, grande área, atrasado, afasta João Horta, recarga de Machado para as pernas da defensiva do Pego, recupera ainda a equipa do Estrela Ouriquense, a central larga o Cruz, vai a bola, aliás Cruz está aqui do lado direito, foi do lado contrário, Machado mete para a grande área, vai lá David Fontinha, mete fora.
1: Marca o Moçarriense, Moçarriense 1, Atalaense 0.
0: O Moçarriense vai ganhando ao Atalaense, não é verdade?
1: É isso mesmo.
0: E o Vasco da Gama perde em Salvaterra.
1: Precisamente.
0: Muito bem. E aqui o Pego vai perdendo em casa, na sua casa, com o Estrela Ouriquense por 1-0. Agora é do lado direito do ataque da equipa do Estrela Ouriquense. A bola saiu ali junto à banderola de canto, vai lá a Canjarana, pega na bola e vai lançar longo. Toma balanço até ali para lá, ao corrimão, vai meter a bola para a grande área, corta PP para fora da área, insistência de Silveira, mal corta a equipa do Pego e vai ainda ficar a bola para os homens do Estrela Ouriquense. Cajarão do lado direito, vai para a grande área, vai lá PP, vai tapar ali a bola, é pontapé de baliza. Ganha o pontapé de baliza, o experiente camisa 10 da equipa do Pego. E pontapé de baliza para o guarda-redes João Horta, é ele quem vai bater. Agora está a ficar mais escuro, deve vir aí uma chuvada e é mau para os adeptos do Estrela Ouriquense, estavam na bancada ali misturados com os adeptos do Pego. Não há ali aquela divisória na bancada do Pego, e que devia de haver, porque por cortesia esta rapaziada devia lá estar, devia, só que estavam ali misturados e rapidamente se percebeu porque é que saíram de lá. A GNR obrigou-os a sair de lá, começaram a surgir as bocas e as ameaças, e os adeptos do Estrela Ouriquense foram os mais penalizados, foram convidados a vir aqui para a zona do peão. Estão à chuva, daqui a pouco, se a chuvada vier, vai ser complicado. Lançamento para Cruz, mete a bola longa para Costinha, meteu para dentro da zona do bico da grande área, era para Cardosa, cortou a defensiva do Pego, insistência por parte de Cruz, a bola ressaltou nas costas de um jogador, vai ressaltar para a grande área da equipa do Pego, onde apenas e só o guarda-redes João Horta recebe à vontade. Aí está João Horta, pega na bola, vem até à linha limite da grande área, bate longo para Bernardo, recebe bem Bernardo, bom controle de bola, está apertado para o adversário, a bola vai para fora, lançamento. Lançamento para a equipa Pegacha, do lado esquerdo do seu ataque, a bola para David Fontinha, dá para Mascate, está apertado por um adversário, rodopia com ela controlada, vai para a linha, são 2 contra 1, já perdeu, bola para Cruz, ganhou Paz, adianta, combina com Costinha, rouba-lhe a bola André Batista, pica para a grande área para a pista, estava adiantado do lado direito, a bola não chegou lá, cortou a equipa do Estrela Ouriquense, corta também PP, mas para o grande círculo para Silveira, Silveira vira o jogo, na direção do camisa 7, vai virar João Pereira, mais para a linha para João Nunes, está apertado por João Horta, ainda João Nunes ganha ali a bola, mas já para lá da linha lateral, diz o árbitro assistente número 2, Daniel Chaves. É lançamento para a equipa do Pego. Lançamento para a equipa do Pego, perto da sua grande área. Toma balanço pista, vai meter a bola longa para a divisória, para Fábio Santos, em luta com o adversário, a bola sobrou para João Nunes, mete para dentro, Sofia Simplício deixa seguir, dá a lei da vantagem, mas viu que a bola não ia parar nos pés do jogador da equipa do Estrela Ouriquense, Paes, despachou de qualquer maneira Macio, acaba por assinalar a falta cometida antes sobre o lateral esquerdo da equipa do Estrela Ouriquense. É livre para o Estrela Ouriquense à entrada do meio campo do Pego, mesmo ali perto da entrada para os balneários. Para bater, Cajarana está em todo lado. É tão fácil, não é? Quem sabe nunca esquece. Cajarana vai bater com o pé esquerdo. A bola para a grande área. O que falta a Cajarana é o que faltou a muitos jogadores. Mais 15 centímetros. Nunca teria jogado na distrital. Do resto tinha lá tudo. Mas enfim, um central hoje em dia tem que ter no mínimo...
1: E não jogou, ainda jogou no Campeonato de Portugal por União de Santarém.
8: É verdade, ainda jogou no Campeonato de Portugal, para o União de Santarém, mas...
1: Estás a falar, tu falas do Cajarana, parece que estás a falar de uma pessoa com alguns 37 ou 38 anos, só tem 29.
8: Ainda, vê lá. Ele era júnior e já jogava na Distrital. E depois jogou nos Nacionais, vê lá. Passou tantos anos, ou seja, estamos a falar de cerca de 10 anos, não é?
1: Mais 10, coisa, menos coisa.
8: 10, 11 anos. Ele começou a jogar nas primeiras equipas, ainda era júnior. Incrível. E parece que já tem 30 e tal, não é?
1: Pois, da maneira como tu falas, eu dizia que ele já estava... pronto.
8: Foste ver, é verdade. O 00 é nosso amigo. É
1: exato.
8: É, eu falo de cabeça, tu foste ver. Atenção à primeira substituição na equipa do Pego. Vai entrar com o número 18. Vai entrar com o número 18, Valmir. E quem é que já saiu? Eu nem vi a placa. José São Bento está ali a colocar. É camisa 17. É, camisa 17, David Fontinha a sair. 30 minutos, provavelmente.
1: Jorge, dá-me um tempo e resultado. Vamos fazer aqui uma ronda rápida.
8: Altura, estamos com 31 minutos desta primeira parte: 0 para o Pego, 1 para o Estrela Oricense.
1: Pergunto aos nossos repórteres: tempo de jogo, resultado e sinal mais na partida. Começo por Alcanena, José Luís Casaleiro.
9: 32 minutos desta primeira parte, um Alcanense vale o gol de Holden, tendência mais para a equipa do Alcanense, mas há pouco a equipa Abrantina, ali numa triangulação na frente de ataque, por pouco não teria hipótese de chegar ao gol da igualdade. 32 e meio, Alcanense 1, Abrantina Benfica 0.
1: Mas eu pergunto ao Carlos Serrano em Mação.
10: 31 minutos. Jogo de sentido único, 2 para o Mação, 0 para o Termagal.
1: Pergunto ao Miguel Alves, nas Genteiras, a mesma coisa, tempo de jogo, resultado e sinal mais?
3: Sinal mais para as Genteiras, 26 minutos de jogo, continua tudo igual, mas os homens dos Parteiros, um jogador já foi expulso com uma agressão a um jogador das Genteiras, portanto, Genteiras 0, Parteiros 2, sinal mais para as Genteiras à busca, em busca do golo do 2-1 para poder retomar e conseguir ainda empatar, mas o tempo vai escasseando. 26 minutos de jogo.
1: Diz-me o Paulo Narciso que o Ceiça faz o quarto golo, nesta altura Ceiça 4, Figueirense 2, jogo disputado em Ceiça. Raul Santos na Bemposta também, tempo de jogo, resultado e sinal mais na partida.
2: 32 minutos aqui no campo de jogos de Bemposta, sinal mais Bemposta depois de a expulsão do jogador Ellington aos 15 minutos, sinal mais de Bemposta que está tentando tudo por tudo para conseguir o golo da igualdade que poderá levá-lo às grandes penalidades, mas de certa forma o resultado mantém-se, 0 para a Bemposta, 1 para o Vila Nova da Rainha.
1: Diz-me o Bruno Moraes que está inaugurado o marcador no Complexo Esportivo do Bonito, no entroncamento, jogada rápida de contra-ataque do entroncamento e Costinha a fazer o primeiro golo da partida, nesta altura aos 28 minutos, entroncamento Atlético Clube 1, Clube Atlético Riachense 0. Pergunto ao rápida passagem no entroncamento do Bonito para o Pavilhão, que é logo ali ao lado. Fábio Bento, como é que estamos no futsal?
4: Está um jogo muito interessante a ser. As duas equipes já procuram o gol, mas precisa evitar a vantagem na Gogan por 4 bolas a 1. Contamos com 2, 3 minutos para o final do jogo. Gogan 4, Patos 1.
1: Pergunto se, tendo em conta essa tendência, embora o jogo esteja aberto, tendo em conta o resultado, prevês que o vencedor do jogo esteja encontrado ou ainda não?
4: Ainda não. O espaço está a jogar com o guarda avançado. Pode marcar um gol e o jogo voltar a relançar.
1: Muito bem, fica então este comentário do Fábio Bento. Vamos fazer um ponto de ordem à mesa na primeira divisão distrital. Temos golos no Mação 2, Termagal 0, entroncamento 1, Riachense 0, Alcanense 1, Abrantes e Benfica 0 e Amiense 1, Cruxense 0. Portanto, quer dizer que Cartaz, Torres Novas, Pontevel, Fazendense, União de Tomar, Oriense e Arepa, Águias de Alpiarça a 0. Na segunda divisão distrital, apuramento do campeão, Moçarriense 1, Atalense 0, Salvaterrense 1, Vasco da Gama 0 e Pego 0, Oriquense 1 e é para lá que vamos. Pego, vamos para a aldeia das Casas Baixas. Jorge Duarte, Pego 0, Oriquense 1. Vamos lá.
10: Olha, desculpa, Ricardo, é para dizer o terceiro golo de Mação, marcado pela camisola 9, Isaac, um livre à entrada da grande área, descaído para o lado esquerdo, a rematar a barreira, a saltar, e Isaac a meter a bola por baixo das pernas dos jogadores da equipa do Termagal, e está feito o terceiro golo ao minuto 33, portanto 3 para o Mação, 0 para o Tamagal, minuto 33, tudo rima.
1: Fica então esse terceiro golo do Mação frente ao Tramagal na primeira parte. Jorge Duarte, vamos para o Pego.
0: Voltamos ao Pego, o resultado é o mesmo desde os 3 minutos, 0 para o Pego, 1 para o Estrela Oriquense. Marcou aos 3 minutos Cardosa, e a equipa do Estrela Oriquense já teve mais 2 ou 3 oportunidades para marcar. Valeu o guarda-redes João Horta com excelentes intervenções a evitar os golos da equipa do Estrela Oriquense. O Pego só ameaçou por 2 vezes, uma por Fábio Santos e outra por Bernardo, que dentro da grande área adiantou muito a bola a tentar a recepção orientada para a sua frente, para depois rematar na cara do guarda-redes. Permitiu, claro, que chegasse primeiro o guardião Francisco Silva, da equipa do Estrela Oriquense, e por conseguinte passou essa oportunidade para a equipa do Pego empatar. Bola para PP, dá para João Horta, atrasou, atenção, está a queimar, vai lá Macide. De falar em jogadores, não é? Macide é o nome que nós mais o conhecemos, mas podia ser Bispo, porque este também jogou no Tramagal, jogou em várias equipas, a Trinco e a Central, e também era bom jogador. E filho de peixe sabe nadar, como se costuma dizer. Bola para fora, lançamento para a equipa do Pego, já com Valmir em campo. Aí está, Valmir entrou aos 30 minutos para o lugar de David Fontinha. Bola para, provavelmente não está nas melhores condições físicas, e assim que chegou, aqueceu para entrar. Bola para Valmir, lançou para dentro das quatro linhas, direção de Fábio Santos, em luta com o Cajarana. Adianta ali o braço esquerdo, não deixa prosseguir, luta de capitão contra capitão. Faz falta, diz a árbitra da partida, Sofia Simplício, faz falta Fábio Santos sobre o capitão de equipa do Estrela Oriquense, e Cajarana foi para o relevado, é livre para a equipa do Vilachã. Aí está Cajarana, é ele quem vai bater a bola parada. Cajarana vai meter a bola para a linha do lado direito, na direção de Cruz, recebe bem posicionado ali, agora Paes puxou para dentro de Cruz, perdeu o tempo e Valmir rouba a bola, tenta Valmir sair para o ataque, deu ali para o interior, era para André Batista, chega primeiro no corte Silveira, Silveira entrega para João Pereira, a abertura para João Nunes, muito larga a bola, o relvado agora já está mais molhado, já choveu, voltou a chover e a bola foi para fora. Lançamento para a pista, dá para André Batista, penteia o esférico, era para Bernardo, chega primeiro que a Jarana despacha a bola. A equipa do Estrela Oriquense joga numa situação de três centrais, esta moda que voltou mais dos países sul-americanos, acaba por vezes muitos treinadores com aquilo que têm à mão, se eles se entendem, corre bem e depois nunca mais largam a situação.
1: Olha, Jorge,
0: de três centrais.
1: Vamos só, terminou a partida no pavilhão municipal do entroncamento, Fábio Bento, resultado final, vamos lá.
4: É verdade, resultado final. Caso vejo que o Goiânia, 5. Os Patos, 1. Só para dizer, o último gol foi por Oliveira, a aproveitar o guarda-redes avançado da turma dos Patos e a sentença à partida com o Goiânia, 5. Patos, 1.
1: Resultado justo, ou vitória justa da Casa do Benfica do Goiânia? Resultado
4: sim,
1: não engana.
4: A vitória é justa, mas os Patos, com os anos, mas tem mais um ou dois gols, na minha opinião, mas a vitória não mete concessão para a turma da Goiânia.
1: Fica então este apontamento do Fábio Santos, relativamente, do Fábio Bento, relativamente a esta final da Taça de Futsal. Vamos continuar desde...
10: Ricardo,
1: sim,
10: é só para dizer o quarto aqui, a Mação com Isabelinha, ao minuto 36.
1: Começa a ser o habitual do Tramagal nos jogos fora, neste final de época, ainda na primeira parte, 4-0 para o Mação. Vamos lá, Jorge.
0: Numa altura em que Sofia Simplício diz que a bola pertence ao Estrela Oriquense, estamos nos últimos minutos da primeira parte, faltam 7 para o intervalo. É livre para a equipa do Estrela Oriquense. Vai ser cobrado pelo homem mais experiente em campo, Cajarana. Vai dando instruções, Cajarana vai bater com o pé esquerdo, toma balanço, vai agora sim meter o pé esquerdo na bola, mete na grande área, muito longo, salta mais alto, Macida, afasta para fora da área, recupera Cardosa, entrega ainda ali para a zona da meia-lua, onde André Batista corta, remate de João Nunes. Lateral esquerdo a passar por dentro, a rematar com o pé direito, a bola quase à figura de João Horta, mete para o lado esquerdo para Bernardo, tentava meter mais na frente, perdeu a bola, a equipa do PEG novamente, já recuperou o Cruz, já combinou com Paes, tem ali dentro e entrega na zona central para Silveira, outra vez para a linha, mas desta vez Valmir antecipou-se, deu para Bernardo. Bernardo entrega a bola para Mascate, tentava meter outra vez para Bernardo, passeio mal, cortou o Machado, pica para as costas da defensiva do Pego, vai sair o guarda-redes, João Horta.
1: Empata.
0: Chegou primeiro e amarrou.
1: Empata o Riachense no entroncamento. 35 minutos, 1 para o entroncamento, 1 para o Riachense.
0: Muito bem. Empate entre Riachense e entroncamento Atlético Clube. Duas equipas da primeira. Aqui jogam duas equipas que querem ir para a primeira. E atenção que o jogador da equipa do Estrela Oriquense, que ficou dentro da grande área depois do choque com João Horta, não se levantou. Mais uma vez a partida interrompida. Vamos a caminho do intervalo, vamos entrar nos últimos 5 minutos de jogo desta primeira parte. É a segunda vez que o jogo está interrompido e é também também aqui que a árbitra da partida, Sofia Simplício, no final desta primeira parte, se der 3, 4 minutos de desconto, não vai escandalizar ninguém. Foi-se embora a chuva, voltou o sol e bola para a equipa do Pego. Recuperado o jogador da equipa do Estrela Oriquense. A bola nas mãos da árbitra da partida, Sofia Simplício, deixa ficar para os pés de André Batista. Já jogou com João Horta. João Horta dá para Macide, vira o jogo na direção de pista, recebe. Vai ali jogar com Bernardo, joga para trás, pista, vai ficando ali a equipa do Pega a trocar a bola, pista com Valmir, adianta para André Batista, muito bem, a aparecer entre linhas, era para Mascate, ganha o salto ao adversário, pode ir para a grande área, a equipa do Pega para André Batista, só que depois André Batista devia ter aproveitado este lance para rematar com o pé esquerdo, preferiu o melhor pé e perdeu, porque depois quis assistir onde não havia ninguém. Veio a equipa do Estrela Oriquense para o contra-ataque, a bola para Paes, Paes dá para o camisa 8 Machado, Machado recebe a bola, vai para a grande área, vai picar, não, meteu atrasado para as costas do adversário, agradece a equipa do Pego, aliás, para as costas do seu colega de equipa, que acaba de fazer falta sobre André Batista, a árbitra da partida deixa seguir, a bola vai para o Fábio Santos, vai combinar com o Lourenço, a bola não chega lá, vai ali sobrar sim para o corte da equipa do Estrela Oriquense, vai para o contra-ataque e Paes perde, a bola vai para a grande área e finalmente. Finalmente, a árbitra da partida interrompe o jogo. Ninguém colocou a bola para fora e ela só interrompeu quando achou que devia de interromper. Agora protestos para quê? Bola para a equipa do Pego. Era na posse da equipa Pegacha que estava ao esférico. Vai lá a árbitra da partida, Sofia Simplício, pega na bola, vai largar dentro da grande área e o guarda-rede João Horta pega na bola para iniciar as hostilidades. Aí está o guarda-rede João Horta, manda subir a equipa, vai bater longo com o pé direito, a bola para o meio-campo do Estrela Oriquense, na direção do Fábio Santos, ganha de cabeça, mete para a esquerda para Valmir, está um pouco atrasado, a bola vai sobrar para os pés do jogador do Estrela Oriquense, lá vai Cruz, combina ali com Cardosa, dá para a direita, olha, vai centrar na linha final, Paes para a grande área, o corte de Macido pela linha final. É pontapé de canto para o Estrela Oriquense.
1: Carlos Ferreira, muito rápido.
10: É só o quinto gol do Mação. Foi marcado por Zé Maria.
1: Quinto gol do Mação, Zé Maria. Vamos ao canto no Pego.
0: Pontapé de canto do lado direito do ataque da equipa do Estrela Oriquense. Para bater, o homem mais experiente em campo. É esta equipa do Estrela Oriquense, é isto. Tem aqui 3 ou 4 maduros. E o resto é malta nova, mas com muito boa formação. Atenção, do lado direito vai colocar Cajarana dentro do quarto círculo. Vai olhar para a grande área. Toma balanço, Cajarana. Vai dando instruções. Aí está Cajarana, agora sim, com o pé esquerdo. Mete a bola, segundo poste. Vai saltar Edi por cima da barra. Pontapé de baliza para a equipa do Pego. Pontapé de baliza para a equipa Pegacha. 43 minutos agora da primeira parte. 0-1. João Horta é o guarda-redes da equipa do Pego, quem bate o pontapé de baliza à maneira curta. Entrega ali para a pista, vira o jogo na direção de Valmir, recebe, deixou fugir. Deixou fugir o passe de Salvador, foi para os pés de Valmir, não conseguiu segurar. E agora a equipa do Estrela Oriquense devolve o brinde. Também não conseguiu ficar com a bola, lançamento para PP. Aí está a PP, mete a bola para Mascate, ele luta com dois adversários, perdeu, vai lá a PP dar uma ajudinha, ganha o ressalto, afasta Valmir, a bola para Machado, Machado controlou, toque de calcanhar do jogador da equipa do Estrela Oriquense, mas fica nos pés do jogador do Pego, tentava o passe da Trivela, neste caso o Mascate corta a defensiva do Estrela Oriquense, insistência de Valmir para a peitaça de Bernardo, em luta com um adversário que é Cruz, segura a bola, vai para a linha lateral, já são dois, acaba por perder. Lançamento para a equipa do Pego.
1: Marca,
0: pega na bola.
1: Marca o Moçarriense o segundo gol. Moçarriense 2, Atalense 0.
0: Muito bem. Moçarriense vai vencendo por 2-0. Valmir meteu para trás para Salvador. Está apertado por um adversário. O número 2 da equipa do PEC, Salvador, vai colocar a bola para Macido. Estive sempre a trocar aqui o nome quase na primeira parte entre o Salvador e o Pista. E chamei mais vezes o Pista ao jogo quando era o Salvador que estava a entrar. Salvador virou o jogo para a direita. Agora na Pista em luta. Vão os dois à bola, João Nunes em pista. Sofia Simplício vai mostrar cartão amarelo ao jogador da equipa do Estrela Uriquense. A disputa mais bola, chegou com mais força, mais velocidade o jogador da equipa do Estrela Uriquense. E depois acaba por ver o cartão amarelo.
11: Olha, cartão tempo, amarelo já exibido. Tempo de intervalo em Alcanena, com um minuto de tempo adicional ao Alcanenense 1, Abrantes e Benfica 0.
0: 44 minutos aqui no Pego, é livre para a equipa Pegacha, cartão amarelo já exibido ao jogador da equipa Estrela Uriquense, João Nunes. É pontapé livre que vai ser cobrado por André Batista. Olha para a grande área, toda a gente em cima do risco, que é a linha limite da grande área do guarda-redes Francisco Silva. Bola longa, salta Macide com Cruz, corta Cruz para fora da área, insistência de Valmir, despacha de qualquer maneira Paz. A bola vem ali para a zona do ataque da equipa do Estrela Uriquense. Costinha, deu para Cardosa, dá para Machado, pode ir para a grande área Machado, ainda Machado, já ganhou o ressalto, remata ao lado. Ai, ai, ai, ai, ai, ai, ai, tenho a impressão que posso estar enganado, mas a equipa do Estrela Uriquense daqui a bocado sofre o gol do empate, depois chora. É que já 3 ou 4 lances em que a equipa do Estrela Uriquense já podia ter ampliado a vantagem, mas faltou melhor. É que quando João Horta não marca, não defende, a equipa não marca porque falha a baliza. A bola para a equipa do Pego está a fazer por isso. Vai jogando com as armas que tem. Bola para o meio campo da equipa do Estrela Uriquense. A bola bateu ali no braço. O árbitro deixa seguir. Já está marcado o livre rapidamente para Valmir. A bola vai para Bernardo do lado esquerdo. Tem espaço para Bernardo. Tem na frente. Cajarana vai para a grande área. Oh, Bernardo. São muitos anos a virar frango do Cajarana. Pronto, Bernardo. Depois, no momento certo em que ele vai para a simulação, deu um passinho em frente. Bernardo foi comido, fez falta sobre o adversário.
1: Marca o Fazendense
0: ou centras ou passas.
1: Marca o Fazendense em Pontevel. Fazendense adianta-se, Pontevel 0, Fazendense 1.
0: O Pontevel a perder em casa com o Fazendense à beira do intervalo, aqui também no Pego. É livre para a equipa do Estrela Uriquense. Junta à sua grande área. A bola de Cajarana para Edi. Edi vira para a direita à procura de Paes ou de Costinha. Vai lá Cardosa. É ele quem fica com a bola. Ainda Cardosa, segurou, meteu para a grande área, para João Pereira, chega primeiro Macide, no corte a bola vai para a linha final, vai lá Macide, afasta, dá para Valmir, entrepõe-se Costinha, vai lá Valmir à linha lateral, consegue evitar o lançamento, ainda Valmir, uma simulação, tem o adversário na frente e é lançamento. É lançamento para o Estrela Uriquense, a bola bateu em último lugar em Valmir e é
10: intervalo em direito.
0: Alguém quer entrar?
1: É intervalo em Mação, 5-0, já vamos ao Carlos Ferreira.
0: Lançamento para a equipa do Estrela Uriquense, está no ataque do lado direito. Lança para Silveira. Vai ali Silveira amortecer a bola na direção de o seu colega de equipa. Vai tentar sair pela direita, Diogo Cruz. Ganha o pontapé de canto junto à bandeirola. É mais um. Foi dali que surgiu o único gol da equipa do Estrela Uriquense. Até ao momento, único gol da partida. Aí está, Cajarana, capitão de equipa do Estrela Uriquense, vai-se encaminhando para o local onde está a bola, puxa a bola para dentro do quarto círculo, ajeita o esférico, vai tomar balanço, vai meter a bola para quase a boca da baliza, afasta Valmir para fora da área, aparece Bernardo em ajuda defensiva, mete para a direita para Mascate, levanta a bola na direção de André Batista, vai André Batista e luta com Nunes, a bola sobra para intervalo, apita para o final do primeiro tempo, Sofia Simplício com 3 minutos de descontos nesta primeira parte, bem justificados, até podiam ser 4, mas chegámos ao final do primeiro tempo, 0 para o Pego, 1 para o Estrela Uriquense.
1: Ainda não temos o quadro completo de resultados ao intervalo, mas podemos adiantar já que ao intervalo, Pontevel 1, Fazendense 0, aliás, ao contrário, Pontevel 0, Fazendense 1, assim é que é correto ao intervalo. Mação 5, Tramagal 0 e Alcanense 1, Abrantes e Benfica 0. Depois, na segunda divisão, apuramento do campeão ao intervalo, Moçarriense 2, Atalense 0, Salvaterrense 1, Vasco da Gama 0 e Pego 0, Uriquense 1. E diz-me o Bruno Moraes que é assinalada penalti, sinalado penalti para o entroncamento aos 45 mais 1, não entender do Bruno, um penalti duvidoso para o entroncamento, mas foi marcado, já vamos dar registro se é confirmado o golo para o entroncamento ou não. Vou perguntar, antes de ir aos comentários à primeira parte dos jogos, tanto Jorge Duarte, pedia-te que desligasse a tua via, vou perguntar ao Miguel Alves se já é resultado final em Centeiras.
3: Falta cerca de 2 minutos, o árbitro deu 6 minutos de desconto, vamos com 44 e a bola não consegue entrar na baliza dos parteiros. O Centeira já insistiu.
1: É a bola que não consegue, os jogadores das Centeiras é que não a põem lá dentro.
3: Pois, mas a bola às vezes desvia-se para os ferros e os guarda-redes fazem aquelas defesas impossíveis e o Centeira já merecia pelo menos o tempo de honra para equilibrar aqui um bocadinho esta partida. Mas pronto, o futebol é mesmo assim, quem não marca acaba por não passar e neste momento os parteiros já está com um pé nas meias finais desta prova.
1: Golo no entroncamento de penalti, o entroncamento 2, Riachense 1. Vou até ao Raul na Bemposta, como é que estamos?
2: Aqui na Bemposta já terminou o jogo há cerca de um minuto e o resultado final foi 0 para a Bemposta, 1 para Vila Nova da Rainha. Resultado que de certa forma se traduziu na primeira parte. Na segunda parte houve mais Bemposta, depois da expulsão continuou a haver mais Bemposta, mas criaram oportunidades de golo, mas na finalização estiveram um pouco aquém. Por isso o resultado aceita-se de certa forma, porque depois de jogar com 17, com a partir dos 15 minutos da segunda parte com menos um jogador, a equipa de Vila Nova de Rainha tentou, tudo por tudo, defender-se com unhas e dentes, e pode-se dizer que até foi um jogo em que a equipa de Vila Nova da Rainha defendeu-se bem, tentou também fazer um pouco também de queimar o tempo e deixar passar o tempo, mas de certa forma, no jogo a eliminar, acontece, e isso é mesmo assim, é futebol.
1: Comentário completo, Raul?
2: Não, pô.
1: Então avançamos com o comentário.
2: Sim, de certa forma pode-se dizer que depois de uma primeira parte em que o jogo foi mais ou menos equilibrado, o golo que aconteceu do Vila Nova da Rainha foi um erro defensivo da equipa de Bemposta. O guarda-redes defendeu para a frente, os centrais não apoiaram e apareceu depois Ivan aos 10 minutos a empurrar a bola para o fundo das malhas. Depois disso, começou a Bemposta a ir atrás do prejuízo, começou a aproximar-se mais da baliza de Vila Nova da Rainha, criou uma ou duas oportunidades na primeira parte. A mais flagrante foi Gala, que aos 15 minutos, descaído pelo lado direito, atirou a bola para fora, ao lado da baliza do guarda-redes Rafael. Na segunda parte, o jogo começou com mais Bemposta e depois houve a expulsão num lance bastante dividido entre dois jogadores. O árbitro perentoriamente expulsou o jogador Elicton, que estava a ser pilar do ataque
1: do Raul, há muito vento, não se consegue perceber o que estás a querer dizer. Há muito vento no teu microfone.
2: Vou tentar então proteger um pouco, porque de certa forma a situação aqui na Bemposta choveu, mas sempre uma chuva leve, mas sempre com um ventinho um pouco desagradável. Eu já estou a tentar recuperar um pouco para fugir um pouco aqui ao vento, já estou, mas também tenho o barulho aqui um pouco junto de mim.
1: Vamos em frente, que agora já se percebe.
2: Como eu ia dizendo, o jogo, de certa forma, pode-se dizer que a jogar com menos um jogador, a Vila Nova da Rainha tentou segurar a bola, tentou passar um pouco mais de tempo no chão, quando havia uma lesão, tentou fazer aquela situação que realmente no futebol é permitido, que é o antijogo, mas de certa forma é permitido. E com isso tudo, o jogo continuou a ser sempre Bemposta, sempre a falhar, com a Bemposta a ter várias ocasiões de golo, mas faltou o discernimento na parte final, junto à baliza de Vila Nova da Rainha. não podemos dizer que é um pouco injusto para a bem posta, mas também pode-se dizer que Vila Nova da Rinha veio aqui com ideias mesmo de fazer o seu trabalho, conseguiu e leva daqui a eliminatória ganha. Por isso pode-se dizer que, de certa forma, pode-se dizer um pouco justo também, porque defenderam bem, com unhas e dentes, tudo o que, na segunda parte, tudo o que podiam defender. É, relativamente agora, agora estou a acompanhar aqui uma situação que foi na altura em que foi a expulsão. Badocha ficou junto ao banco para ser assistido e agora ainda vem aqui apoiado por alguns jogadores no regresso aos balneários. E pode-se dizer que é possível que tenha uma lesão um pouco mais grave. De certa forma ainda não se sabe o que é que acontece, só que foi apoiado por dois colegas de regresso ao balneário. Quanto em questão em relação à arbitragem, foi um jogo de certa forma também, porque na segunda parte um jogo de nervos, porque uma equipa queria marcar, a outra equipa queria defender. Houve sempre aqueles contactos, aquela situação em que o árbitro também tinha que saber que realmente era uma situação em que se era falta, se era um aconchego, se era um empurrão. Mas nota positiva para o árbitro António Henriques, porque com aquela calma que quis, de certa forma, o identifica, conseguiu fazer uma arbitragem dentro da sua maneira de ser, uma qualidade positiva. De realce, porque ao fim e ao cabo houve situações aqui na bem posta um pouco caricatas, como por exemplo, eu antigamente via um gato, via um cão entrar dentro dos relvados, dos campos de futebol, e aparece aqui, entrou uma lebre por um portão e saiu pelo outro. Como se viesse também ver o futebol. São situações caricatas, mas que realmente aconteceu. Uma lebre correu todo o campo, saiu, entrou para um lado e saiu para o outro. Pronto, e de resto, se despede Raul Santos com um até para a semana.
1: Até para a semana, Raul. Bem posta, diz adeus então à época 2025-2026, eliminada em casa frente à União Desportiva de Recreio de Vila Nova da Rainha por 1-0. Quadro completo de resultados ao intervalo. Na primeira divisão distrital, Cartaxo 0, Torres Novas 1, Pontevel 0, Fazendense 1, Tomar 0, Oriense 0, Mação 5, Tramagal 0, Arepa 0, Águias de Alpiarça 0, Entroncamento 2, Riachense 1, Alcanense 1, Abrantes e Benfica 0 e Amiense 1, Corchense 1. Ao intervalo, na segunda divisão distrital, apuramento do campeão, Moçarriense 2, Atalaiense 0, Salvaterrense 1, Vasco da Gama 0, Ipego 0, Oriquense 1. Vou também pedir ao Miguel Alves o comentário final à vitória dos parteiros. Imagino que seja, porque não houve qualquer tipo de interrupção por parte do Miguel, à vitória dos parteiros nas Xenteiras por 2-0. Miguel.
3: Sim, já acabou o resultado, o jogo, e os parteiros passaram, ganharam 2-0 com uma segunda parte não muito bem jogada, as Xenteiras a querer recuperar de um resultado negativo ao intervalo, a perderem por 2-0. O Xenteiras, quando estava a perder 1-0, foi para cima dos parteiros. Os parteiros, numa jogada de contra-ataque, faz o 2-0 e praticamente tornou muito difícil a vida das Xenteiras. As Xenteiras, com mais com o coração do que menos com a cabeça, muitas bolas bombeadas, ainda conseguiu mandar uma bola no ferro. Os parteiros também conseguiu marcar uma bola no ferro na segunda parte, mas é um resultado que ajusta-se. Os parteiros mostraram aqui que têm uma belíssima equipa com jogadores muito rápidos nas alas. O extremo esquerdo, aliás, que faz os dois golos, é um homem que depois perde a cabeça e reage e agride um jogador das Xenteiras e é expulso. Vai fazer muita falta para os próximos jogos ou para o próximo jogo, já diante do Vila Nova da Rainha, que presumo eu que seja a conjugação dos fatores que vai ser a jogarem essas duas equipas. Os parteiros é um sério candidato a ganhar a Liga de Reconhecimento, e as Xenteiras também sai de cabeça erguida. As Xenteiras faz aqui um jogo que nos habituou, uma moldura humana muito positiva, muita gente a acompanhar. Havia aqui muito poucos jogos à volta do campo das Xenteiras, e então hoje proporcionou-se aqui um bom jogo, animado, não tão bem jogado na segunda parte. A primeira parte foi mais bem jogada, mas pronto, aceita-se o resultado. Os parteiros venceu nas Xenteiras e Xenteiras diz adeus a esta Liga Reconhecimento desta época.
1: Comentário do Miguel Alves à partida das Xenteiras 0, Parteiros 2. Obrigado, Miguel. Até para a semana, em mais uma partida em que iremos acompanhar aqui no 96.7 da Antena Livre. Vamos aos comentários às outras partidas que tivemos a acompanhar. Começamos pelo jogo que acabou primeiro, no Joaquim Maria Batista, Alcaranense 1, Abrantes e Benfica 0. José Luís Casaleiro, um comentário a esta vitória ao intervalo dos homens de Alcarana.
5: Sim, uma vitória que se aceita e assenta na equipa do Alcaranense. Teve mais oportunidades de gol, por duas vezes a Tiago Mota foi obrigado a negar aquele que poderia ser o gol inaugural da equipa do Alcaranense. O Alcaranense que acabou mesmo por chegar ao gol ao minuto 25, é um canto batido do lado direito por Nuno, e depois há um primeiro cabeceamento para uma defesa a três tempos de Tiago Mota. Claro que não conseguiu recuperar a segunda bola e depois aparecer Alden a bater o guarda-redes da equipa do Abrantes e Benfica. Abrantes e Benfica que também teve duas ou três oportunidades, apenas para me situar, ao minuto 6, João Marchão na zona frontal a rematar também para o guarda-redes na zona frontal para o guarda-redes Arthur defender a dois tempos, e depois já mesmo também é quase ao cair do pano, Miguel Sanino cruzou para a área, e depois ali o desvio subtil de Pedro Damas, que não vou que a bola saísse muito longe da baliza do guarda-redes Arthur. No conto geral, pelo que a equipa do Alcaranense fez, justifica-se a vantagem. Uma equipa do Brandes que esteve um pouco não bem enquadrada ali nos seus setores, de facto alguns passos errados, e também por isso valeu também a atenção da equipa do Alcaranense, que conseguiu encontrar melhor. Já se joga a segunda parte, numa altura em que chove copiosamente aqui no Joaquim Maria Batista, em Alcanena, neste Alcanense 1, Abrantes e Benfica 0.
1: Carlos Serrano, comentário. Não, o Carlos Serrano ia chamá-lo. O Carlos Serrano acabou por. A via do Carlos acabou por se fechar. Agora já cá tenho o Carlos Serrano. Carlos Serrano, comentário a este 5-0 ao intervalo de uma ação com o Tramagal.
10: Há pouco a dizer, é uma partida de sentido único. Afonso Pissarreira, e penso que agora Francisco Silva está a aquecer, penso que vai ser a substituição que vai acontecer na equipa de Mação. Portanto, o Afonso Pissarreira jogou sempre fora da sua área, as bolas que chegaram dentro da sua grande área foram ao passes da equipa do Tramagal, que tentava meter no seu jogador mais adiantado, neste caso era o é o Rafa Neto, agora estava-me aqui a faltar o papel, o vento virou-me aqui o papel. Rafa Neto era o jogador mais adiantado e tinha sempre muita dificuldade para conseguir ganhar alguma bola. Portanto, Afonso Pissarreira foi o líbero da equipa do Mação. Portanto, tudo dito em relação a esta primeira parte, 90% do jogo jogou-se no meio-campo do Tramagal, e o jogo 5-0 justifica um pouco aquilo que aconteceu nesta partida, pelo menos nos primeiros 45 minutos.
1: E já se joga a segunda parte, Carlos?
10: Ainda não. Estão as duas, a equipa de Mação já está a fazer o aquecimento para a segunda parte, o trio de arbitragem também entrou, falta entrar só a equipa de Tramagal.
1: Falta entrar a equipa de Tramagal. Já vou ao Jorge Duarte, antes de passar a bola ao Jorge Duarte, para o comentário à primeira parte do PEG 0 Oriquense 1, dizer que na Liga Inatel, na Série 1, nos quartos de final, PEG 5 em Vendos 1, Passo dos Negros 1, Tramaga 1, vai para penaltis, também para penaltis o Sabacheiras te vence, 1-1 no final do tempo regulamentar, e 6-4, Figueirense 2. Na Liga Reconhecimento, Chamusca 1, Montinhos Pegos 1, venceu o Montinhos dos Pegos por 6-5 nos penaltis, Santanense 0, Carvoeiro 0, venceu o Carvoeiro por 4-3 nos penaltis, Bemposta 0, União Desportiva de Recreio de Vila Nova da Rainha 1, e Centeiras 0, Esparteiros das Moriscas 2. Portanto, a equipa de Esparteiros a passarem à próxima eliminatória, às meias finais, onde vou encontrar a equipa de Vila Nova da Rainha. Tudo indica que em casa, porque o Recreio teve um jogador expulso, os Esparteiros também tiveram um jogador expulso, não sei se houve mais cartões, se não. Mas a equipa dos Esparteiros tinha disciplina positiva e o Recreio já tinha a disciplina negativa, portanto tudo indica que o jogo será no campo da Lameira Redonda, em Moriscas, nas meias finais entre Esparteiros e a União Desportiva Recreio. Jorge Duarte, ao intervalo no PEGO, comentário.
12: Olha, um comentário breve, porque a segunda parte está quase a iniciar-se. Ao intervalo, o Pego perdia e perde, neste caso, por uma bola a zero. Golo marcado muito cedo por parte da equipa do Estrela Ouriquense, logo aos 3 minutos, na sequência de um canto curto, a meter depois muito bem a bola para Cardosa, a aparecer quase à entrada da pequena área, a cabecear, antecipando-se a toda a gente e a desviar a bola de João Horta de cima para baixo. Um bom cabeceamento, um bom golo por parte da equipa do Estrela Ouriquense, que ficou emocionado, entusiasmado com esse golo e que fez aqui 15, 20 minutos muito bons e que podia até ter ampliado a vantagem por mais duas vezes, não valesse ao Pego as intervenções do guarda-redes João Horta. Depois o Pego foi tentando equilibrar as coisas, mas equilibrava no seu meio-campo. No meio-campo contrário, entrava a espaços quando algum jogador conseguia desmarcar-se e receber a bola e depois lá conseguia, por vezes, chegar até à grande área do guarda-redes Francisco Silva. O Pego ameaçou por duas vezes e uma terceira ainda antes do intervalo, quando o André Batista procurou o seu melhor pé, o direito, e perdeu uma oportunidade dentro da grande área para poder rematar cruzado à baliza de Francisco Silva. Ainda antes do intervalo também, a equipa do Estrela Ouriquense mais uma vez podia ter ampliado a vantagem por Machado, que fez tudo bem, ganhou um ressalto inclusive ali à entrada da meia-lua, depois rematou ao lado da baliza de João Horta, e a equipa do Estrela Ouriquense ganha por 1-0, podia ganhar por mais, mas só se pode queixar de si própria, porque falhou golos quase feitos, e também não podemos esquecer o guarda-redes João Horta, numa altura em que para esta segunda parte entra também o Valdir no lugar, já vou ver de quem saiu, mas a verdade é que a equipa do PEC fez uma substituição na primeira parte, entrou Valmir e agora entra o Valdir, e perde por 1-0 quando Sofia Simplício apita para o início da segunda parte.
1: Dizer também ao intervalo, no arranque das partidas na primeira divisão distrital, no arranque das partidas da segunda parte, os resultados ao intervalo são os seguintes: Cartaxo 0, Torres Novas 1, Pontevel 0, Fazendense 1, União Tomar 0, Oriense 0, Mação 5, Tramagal 0, Arepa 0, Águias de Alpiarça 0, Entrocamento 2, Riachense 1, Alcaranense 1, Abrantes e Benfica 0, e Amiense 1, Corujense 1. Na segunda divisão distrital, apuramento campeão, segunda jornada: Moçarriense 2, Atalense 0, Salvaterrense 1, Vasco da Gama 0 e Pego 0, Ouriquense 1. Na Liga Inatel termina o desempate nos penaltis entre Passo dos Negros e Tramaga. Vitória da equipa de Passo dos Negros por 7-6, passa então o Passo dos Negros às meias finais da competição. No Sabaxeira Estevense estamos à espera do resultado também do desempate por penaltis, que é o único que nos falta saber para concluir o quadro completo da Liga Inatel, quartos de final. Arrancam as partidas da segunda parte, centramos atenções na Aldeia das Casas Baixas, no Complexo Esportivo do Pego. Jorge Duarte para o relato da segunda parte do Pego 0, Ouriquense 1.
12: Jogo então a contar para a fase de apuramento de campeão da 2ª Divisão Distrital e respectiva subida de divisão. Para já o Pego vai perdendo por 1-0 aqui frente ao Estrela Ouriquense. Lançamento para a equipa de Vila Xandouri, que vai lançar do lado esquerdo do ataque, vai fazer lançamento longo, Cajarana. Aí está Cajarana, mete a bola para a grande área, afasta PP, não consegue Valdir, agora sim PP a receber a bola dentro da grande área, a despachar para Fábio Santos, recebe no peito, tenta meter no ataque, o corte a surgir por intermédio do jogador da equipa do Estrela Ouriquense, a meter o pé à frente, a evitar o passe de Fábio Santos para o ataque, foi João Pereira, lançamento já executado por pista, deu para PP, dá para João Horta, simulação, deixa a bola passar, Macedo estava muito atrás, não percebeu, agora sim, foi lá buscar a bola, foi apanhado em contrapé, João Horta afasta depois do passe de Macedo, dá para a pista, combina com Bernardo duas vezes, Bernardo dá para João Horta, mete nas costas para a pista, vai desmarcar, vai lá Cajarana a arrojar-se ao relevado e em salto de peixe a atrasar a bola de cabeça para o seu guarda-redes Francisco Silva, dá para a direita para Cruz, pica a bola, era para Paes ou para Cardosa, nem para um nem para outro, a bola foi para o VAR. Lançamento para a equipa Pegacha, à saída do seu meio-campo, do lado esquerdo, lá está Valmir, mete a bola longa para Fábio Santos, amorteceu para André Batista, a bola bateu-lhe na biqueira da bota esquerda, saiu pela linha lateral, lançamento agora a pertencer à equipa do Estrela Ouriquense, para cobrar Cruz, Cruz dá para Silveira, mete a bola no relevado, vira-se para o lado contrário, vai fazer a abertura muito larga até junto à linha lateral para João Antunes, recebe no peito, metia para João Pereira, o corte de João Horta, ainda João Pereira a intrometer-se, ganha a bola de cabeça,
0: cabeça, mete para a esquerda para João Nunes, tenta sair para o ataque Machado, tenta devolver ali a tabelinha com o seu lateral esquerdo, João Nunes, corta a defensiva do PEG, bola para fora.
1: Marca o Moçarriense o terceiro golo, 3-0 para o Moçarriense frente ao Otalense.
0: 3 para a Moçarria, 0 para o Atalaense. Lançamento para a equipa do Estrela Ouriquense para Cajarana. Mete a bola longa para a linha final à procura da Costinha. Está em luta com o Macide. Ganha o pontapé de canto número 16 do Ouriquense. É pontapé de canto do lado esquerdo do ataque da equipa do Estrela Ouriquense. Vai mais uma vez o capitão e camisa 4 Cajarana para bater. Aí está o capitão, vai colocando a bola dentro do quarto círculo, vai bater com o pé esquerdo, vai dando instruções, pede calma. Toda a gente na grande área do Pego, vai bater com a Jarana, a bola para o primeiro posto, desvio e gol! Estrela Ouriquense marca o segundo aos 3 minutos da segunda parte. Marcou aos 3 minutos da primeira, marca aos 3 minutos da segunda parte. Desvio de Costinha ao primeiro poste, a bola sobrevoou João Horta e toda a gente para o segundo poste. Estava lá Edi à espera, foi só encostar para o fundo da baliza, junto ao poste. Está feito o segundo gol da equipa do Estrela Ouriquense, marcou aos 3 minutos da primeira parte.

0: da equipa do Alcanense por 1-0. E deixa-me dizer que há cerca de um minuto, talvez uma alteração forçada à saída de Rui Sousa, que saiu lesionado, para a entrada de Gui Oliveira, é a primeira alteração na equipa do Abrantes e Benfica, numa altura que continua a chover copiosamente aqui no Joaquim Maria Batista e Alcanena, e nestes primeiros 10 minutos desta segunda parte, pouco perigo junto às redes, apenas uma situação onde valeu ali mais uma vez a intervenção do guarda-redes Tiago Mota. 10 minutos e meio, 55 e meio de partida, Alcanense 1, Abrantes e Benfica 0.
1: E em Mação, Carlos Serrano.
2: 5 minutos da segunda parte, 5 para o Mação, 0 para o Tramagal.
1: Vamos voltar ao pego, Jorge Duarte.
3: Ponta, pé de canto para a equipa do Estrela Oriquense, a maneira curta. Cajarana mete a bola para o segundo posto, muito larga. Está lá Costinha, luta com o Fábio Santos. A bola vai perder-se pela linha final. É a ponta, pé de baliza para o pego.
4: É, caiu que nem um balde de água fria este segundo gol da equipa do Estrela Oriquense.
3: Bola para Macido, recebe do guarda-redes João Horta ao pontapé de baliza, aí está Macido, mete para Bernardo, puxa para dentro, mais para dentro ainda, aparece pelo caminho Cardosa, fica com a bola, entrega para Silveira, combina com Machado, João Nunes, bola para o lado esquerdo, lá vai João Nunes, vai o lateral, é falta, diz Sofia Simplício, para mim, cartão amarelo para o jogador do Pego, e agora dá ali explicações a Macida, a árbitra da partida, Sofia Simplício, se calhar por outra falta antes, e o jogador não se isolar, e até parece-me que o jogador do Pego acaba por cortar a bola e o adversário, era, qualquer das maneiras, era pontapé de canto, é pontapé livre para a equipa do Estrela Oriquense, e cartão amarelo já exibido a Macida. Amacide é livre, uma espécie de canto mais curto do lado esquerdo do ataque do Estrela Oriquense. A Sofia Simplício a orientar a barreira da equipa do Pego já dentro da sua grande área. Lá estão André Batista e também Pista. Vai bater Cajarana, bola para o segundo poste, cabeceamento de Machado. Antecipou-se ali à frente de Edi. Aparecia melhor Edi, o central, para cabecear, mas Machado saltou primeiro. Acaba por apanhar mal a bola. Cabeceou para trás da baliza de João Horta. Pontapé de baliza à maneira curta. A equipa está a perder 2-0. Isto, para mim, causa-me calafrios. É dar a bola ao adversário, porque depois é que batem na frente. Já o adversário está muito mais composto e à espera daquilo que vai acontecer. Ganha a bola, joga na direita. Vai ali Silveira em combinação com Paes. Ainda na frente de Silveira está Valdir. Vai-se entrar, vai para a grande área. O jogador do Estrela Oriquense a conseguir ali colocar a bola ainda para a grande área. E da faixa defensiva do Pego, recupera ainda Cardosa. Dá para Ed. E o central rodopia com a bola na sua frente, dá para Cajarana, vai lá Bernardo apertar Cajarana com o pé esquerdo, mete para a linha direita, onde Martim Silveira a perder ali a bola, mas ganha o lançamento porque Valmir meteu o pé e cortou pela linha lateral. É lançamento. Lançamento para a equipa do Estrela Oriquense sobre a divisória, ali mesmo em frente à saída do túnel para os balneários, e vamos para mais uma substituição na equipa do Pego. Vai sair PP. Sai o camisa 10 do Pego, PP, 8 minutos da segunda parte, PP a dar o lugar ao camisa 21 do Pego, Diogo, aí está, vai entrar Diogo para o lugar do PP, substituição já efetuada, lançamento para o Estrela Oriquense para executar. Apita Sofia Simplício, toma balanço o jogador da equipa do Estrela Oriquense, Cruz, tenta meter a bola ali para Costinha, perdeu para um adversário que é Valmir, adianta para Fábio Santos, tenta combinar com André Batista, a bola vai ficar nas costas de Edi, vai lá André Batista, ainda Edi, protege a bola, caiu, ficou à espera do toque Edi, André Batista deu-lhe um toque, caiu, há uma diferença substancial entre André Batista e Edi. Edi é um armário, André Batista é um trinca-espinhas. A bola para Edi bater. Aí está Edi, bate a bola longa à procura de alguém lá na frente. Paes ganha de cabeça, dá para Costinha. Tentava virar-se, tenta grande área. Machado ganha o ressalto, vai lá João Horta, rouba-lhe a bola. E depois Macida aparece em ajuda a João Horta. Afasta para a bancada, lançamento para a Estrela Oriquense. Lançamento para o Estrela Oriquense, do lado direito do seu ataque, sem pressas, a equipa de Vila Xandori.

0: que está a ganhar por 2-0. É, conseguiu materializar no início desta segunda parte muitas das oportunidades que falhou durante a primeira. Lançamento para Cajarana, está em todo lado. É, daí uma bola a Cajarana. Uma só para ele. Aí está a Cajarana. Vai meter a bola longuíssima lá para dentro da grande área. A corta Valmir. Insistência de Cajarana com o pé esquerdo. Centrou. O corte de pista. E depois Bernardo. Cá na cabeça da grande área. Deu para Fábio Santos. Tentava amortecer para Diogo, que entrou há pouco. Acaba por conseguir o corte. Edi. Muito longo o corte de Edi. Vai até à grande área contrária para as mãos do guarda-redes João Horta. Mete para fora da área, nos pés de Macide. Adianta para Salvador. Em luta, Salvador com o adversário. Dá para André Batista. Conseguem combinar os dois. Salvador deixa ficar a bola para Batista. Dá para Diogo. Diogo mete para o lado esquerdo para a corrida do Valmir. Vai para a linha final. Centrou atrasado. A corta Cajarana. Só havia dois homens dentro da grande área da equipa do Estrela Oriquense. Um na zona da marca de grande outro a chegar. Era pista. Corta a defensiva da equipa do Estrela Oriquense. Vai para o contrário. Ataque, já combinou o Pais, ali com o Cruz, a bola vai para a grande área, sai o guarda-redes.
1: Bora, bora, bora.
0: Olha, por Valdir, João Horta amarrou.
1: Empata o Riachense na sequência de um canto, em trocamento 2, Riachense 2.
0: Muito bem. Jogo de suma importância para os dois, não é, Ricardo?
1: É, crucial para o Riachense acima de tudo, o empate beneficia o entroncamento.
0: É, deixa tudo na mesma. A bola para Macide. Aí está Macide, mete no ataque. O corte de Cruz. Insistência de Macide, mete para o relevar na direção de Valmir. A bola não chegou lá. Cortou Cardosa, autor do primeiro gol do Estrela Oriquense. Dá para Paes, mete para dentro. Passando do bico da grande área para Cardosa. Tentava dar a bola dentro da grande área. Mais na zona interior para Costinha. O corte a surgir na defensiva do Pego. É pela linha final, João Horta. É pontapé de canto para a equipa do Estrela Oriquense.
1: Marca o Fazendense agora, o segundo gol. Pontevel 0, Fazendense 2.
0: Fazendense vai ganhando por 2-0 em Pontevel. Aí está pontapé de canto do lado direito do ataque. E adivinha quem vai bater o pontapé de canto, Ricardo Beirão?
1: É o Cajarana.
0: É, exatamente. Cajarana vai colocar a bola dentro do quarto círculo. É, o veterano destas coisas, mas não tem 30. E esta, hein?
1: Verdade. É como tu. Também nem 30 tens ainda.
0: Não, já tenho até mais 30 de relatos. Ainda hoje de manhã me perguntavam isso, aliás, à hora do almoço. Há quantos anos relatas a bola? E eu tenho que começar a fazer contas de cabeça. É melhor não dizer. Senão sinto-me mais velho ainda. Mas estou jovem de espírito, tal e qual como tu. Lançamento para quem? Cajarana. Lá está o capitão, ele mete a bola longa com os pés, com as mãos. Bola para o primeiro posto, o desvio de Cardosa por cima. Para a malha superior da baliza do guarda-redes João Horta. É ele quem vai colocar a bola para... Acho que alguém mandou a bola cá em baixo, não sei, mas acho que a seguir, quando eu estiver aflito, o Cajarana vem aqui fazer o resto do relato. Bola para João Horta, já meteu para Salvador, vai colocar ali para Valdir, dá para André Batista, grande passo para Diogo, vai sair o guarda-redes fora da grande área, Francisco Silva tira a bola de qualquer maneira para o ataque, ganha ainda Paes, a bola para Machado, adianta para, está fora de jogo, está.
2: Deixa-me interromper desde Alcanena para dizer que a partir do minuto 18 desta segunda parte, as duas equipas ficaram reduzidas a 10 unidades, foi expulso Ricardo na equipa do Alcanense e o capitão Tony na equipa do Abrantes e Benfica, um desaguisado ali à saída da linha divisória do meio campo, talvez não haveria necessidade de o fazer, os dois jogadores desentenderam-se, um chega para lá de um lado, um chega para lá do outro e claro a árbitra Matudo Maia cobra a situação e claro, vermelho para cada um e claro, a partir desde o minuto 19 desta segunda parte, minuto 64, Alcanense e Abrantes e Benfica, reduzido a 10 unidades, mantém-se a vantagem no marcador para a equipa do Alcanense por 1-0.
1: Vou perguntar ao Carlos Serrano, aproveitando a paragem. Carlos Serrano, numa ação, tudo mais calmo agora? Carlos Serrano, aí uma ação, tudo calmo? Não, não tenho Carlos Serrano, seguimos de do Pego com o Jorge Duarte.
3: Aqui tudo estamos... calmo.
1: Está... Sim, Carlos, estava a perguntar como é que estava aí o jogo.
3: Tudo calmo, a equipa do Termagal é que pela primeira vez rematou
4: à baliza de Maçã, minuto 9, Guilherme Martins rebotou com uma defesa de Francisco Silva, e na marcação do canto, Zé Santos a aparecer ao segundo posto, a cabecear e também a proporcionar boa defesa a Francisco Santos, portanto, a Francisco Silva, o que quer dizer que esta equipa do Tramagal vem diferente para esta segunda parte.
1: Marca o Torres Novas o segundo golo no Cartaxo, Cartaxo 0, Torres Novas 2. Seguimos com o Jorge Duarte.
5: Aqui vamos com 15 minutos jogados na segunda parte. 0 para o Pego, 2 para o Estrela Oriquense. Bola para Valdir, meter na direita para a corrida de pista, muito longa a bola, pista ainda lá foi, mas não consegue evitar que o esférico saia pela linha final. O passe de Valdir levava realmente uma boa leitura de jogo, mas a bola ganhou muita velocidade. É pontapé de baliza. Pontapé de baliza para a equipa do Estrela Oriquense, sem que, antes do pontapé de baliza, vamos à substituição no Estrela Oriquense. Vai entrar o número 9, Tavares. Vai entrar Tavares na equipa do Estrela Oriquense. Aí está, muito aplaudido pelo público de Estrela aqui presente. 60 minutos de jogo, a saída do camisa 16 Costinha e a entrada do número 9 Tavares. Pontapé de baliza batido já finalmente pela equipa do Estrela. Recebe ali Cajarano do guarda-redes Francisco Silva, dá para Edi, foz para a direita, pica a bola para a zona central, corta Valmir, mas a bola sobra para Tavares, que acabou agora de entrar, amortece para os pés do central Cajarano, joga na esquerda para João Nunes, tem espaço para progredir João Nunes, acredita, lá vai João Nunes, pista vai-lhe fazer o corte.
6: Abrantes e Benfica, golo! Golo do Abrantes e Benfica, jogada pelo lado esquerdo, João Reis, na insistência vai à linha final, tirou o cruzamento e depois a aparecer ali o Mateus Lado, Artur nada poderia fazer, e foi Pedro Ramas o autor do golo, minuto 22 nesta segunda parte. Alcanense 1, vale o golo de Odel, Abrantes e Benfica também 1, vale o golo de Pedro Ramas.
1: Vamos avaliando os resultados e o andamento do tempo. Dentro em breve podemos ter que ir também à Alcanena para seguir este jogo, empate a uma bola. Mas para já, no pé.
5: Muito bem, agora em Alcanena se calhar vai haver mais golos. Com menos dois jogadores há mais espaço para jogar.
1: Às vezes, não quer dizer isso.
5: Vamos embora. Bola para a equipa do Estrela Oriquense.
6: Alcanense, golo! Cruzamento do lado direito, ali a bola metida em ping-pong lá para a área da equipa do Abrantes e Benfica, e depois
5: é golo! Golo! Estrela Oriquense, jogada pela direita, centro atrasado e parece-me ser Machado a faturar o terceiro. E parece-me que agora já não há dúvidas quem será o vencedor nesta partida e quem levará os 3 pontos neste apuramento de campeão aqui no PEC.
1: José Luís Casaleiro.
6: Olha, dizia que é uma escada aqui pelo lado direito, uma bola em pequeno, tipo raquete em ping-pong para a área da equipa do Abrantes e Benfica. Talvez ali há uma falta de coordenação entre o setor defensivo e o guarda-redes Tiago de Mota, e depois oportuno Holden arrematado de cabeça, e claro, o guarda-redes Tiago Mota nada poderia fazer. Está feito o segundo para a equipa do Alcanense. Estamos com o minuto 23 desta segunda parte. Alcanense 2, Abrantes e Benfica 1.
1: Nesta altura, fazendo um ponto de ordem à mesa, na primeira divisão distrital, diz-me o Jorge Leal da Tarde Esportiva que o Torres Novas vence por 2-0 no Cartaxo. O Pontevel perde em casa com o Fazendense por 2-0. O Tomar e o Oriense vão empatando a 0. Mas Ação 5, Tramagal 0, Porto Alto 0, Águias de Alpiarça 0, Entroncamento 2, Riachense 2, Alcaranense 2, Abrantes e Benfica 1 e Amiense 1, Cruxense 1. Na 2ª Divisão Distrital, série de apuramento do campeão, 2ª jornada, Moçarriense 3, Atalaense 0, Salvaterrense 1, Vasco da Gama 0 e Pego 0, Ouriquense 3. Na Liga Inatel já temos os resultados finais, faltava-nos o Sabaxeiras que vence 1-1 no tempo regulamentar, 12 para a Sabaxeira, 13 para o Estevense, venceu o Estevense nos penaltis, no desempate por penaltis. Portanto, já vamos, depois de todas as contas fechadas, dar também o enquadramento das meias finais da Liga Inatel. Para já, com o Pego a perder por 3-0, seguimos...
4: Bom, Ricardo,
1: sim.
4: Aqui é a grande penalidade favorável à equipa do Tramagal. Confesso honestamente que André Silva interpretou mal o lance, porque Francisco Silva chegou primeiro à bola e depois de ter a bola ao contacto com Luís Ferreira, Luís Ferreira inclusivamente está a receber assistência, mas quem chegou primeiro à bola foi o Francisco Silva, e André Silva a marcar grande penalidade que favorece a equipa do Tramagal. Agora André Silva a mandar a sair fora das quatro linhas o Luís Ferreira, e camisola 8, Bruno Lemos, na marcação da grande penalidade. Não sei se queres...
1: Ficamos aí para o penalti. Ficamos aí para o penalti, Carlos.
4: Bom, Bruno, sim? É Bruno Lemos que vai, já colocou a bola nos 11 metros, André Silva já deu ordem para que fosse marcada a grande penalidade, vai partir para a bola, bateu o golo. Golo do Tramagal, grande penalidade convertida por Bruno Lemos ao minuto 20. Maçã 5, Tramagal 1.
1: Marca o Águias de Alpiarça em Porto Alto, Porto Alto 0, Águias de Alpiarça 1, portanto, relembrando, na primeira divisão distrital, nesta altura, na antepenúltima jornada, Cartacho 0, Torres Novas 2, Pontevel 0, Fazendense 2, Tomar 0, Oriense 0, Maçã 5, Tramagal 1, Arepa 0, Águias de Alpiarça 1, marcaram agora os homens de Alpiarça, Entroncamento 2, Riachense 2, Alcanense 2, Abrantes e Benfica 1 e Amiense 1, Cruxense 1. Vou para Alcanenas. José Luís Casaleiro, vamos ficar aí com minutos de relato desse Alcanense 2, Abrantes e Benfica 1.
7: Muito bem, quando ultrapassamos o minuto 27 desta segunda parte, mantém-se a vantagem da equipa do Alcanense por duas bolas a uma. Joga aqui pelo lado de Canudo, ali um desarme para o chão, manda jogar a árbitra, mantê-lo bem, olha a equipa do Alcanense com perigo, a bola metida para a área, um desvio, o bate e a bola passaram ali, não muito longe do poste direito da baliza de Tiago Mota, numa altura em que Matilde Maia exibe mais um cartão amarelo para o jogador Abrantino. É pontapé de baliza para a equipa do Abrantes e Benfica. E foi cartão amarelo mostrado ali ao Diogo Rosado. Diogo Rosado a ver o cartão amarelo, minuto 28 desta segunda parte, numa altura em que também vai haver a primeira alteração da equipa de Sérgio Oliveira. Vai entrar com o número 13 Musa para a saída do capitão Welton. E também da equipa do Abrantes e Benfica, também Paulo Cedinho, já está ali também para entrar o Ibrahima na equipa do Abrantes e Benfica. Vamos ver quem irá sair da equipa abrantina. Recorda-se que as duas equipas jogam com 10 unidades desde o minuto 64, expulsões do capitão Todi e também de Ricardo. Ainda não vimos o jogador que irá sair na equipa do Abrantes e Benfica. Parece ser o Gonçalo Antunes. Lá está, exato, é a saída de Gonçalo Antunes para a entrada de Ibrahim na equipa do Abrantes e Benfica. E é pontapé de baliza para a equipa do Alcanense, aliás, para a equipa do Abrantes e Benfica, e vai ser o guarda-redes Tiago Mota. Lá está, Tiago Mota, é ele que vai movimentar este pontapé de baliza. A árbitra Matilde Maia agora sim a dar autorização para que se movimente este pontapé de baliza para a equipa do Abrantes e Benfica. Lá está, Tiago Mota levantou, a bola caindo no meio campo contrário, vai dar o Isma e depois a bola para o guarda-redes Artur. Lá está ele, pode agarrar pontapé de pé direito, a bola caindo na cabeça do Miguel Sandinho, metendo ali na frente, onde recebe que é o João Marcelo, dá para o companheiro, ainda o Ibrahim, aí para o chão, a árbitra diz que não há nada, sai jogar a equipa do Alcanidense.
1: Empate.
7: É Teixeira, lá está Teixeira abrindo aqui para o lado direito, mas a bola com muita força, chegando até ao guarda-redes de Tiago Mota.
1: Empata o Arepa. Porto Alto 1, Águias de Alpiarça 1.
7: E claro, com a chuva que caiu no final da primeira parte e no início desta, claro, deixou o relevado aqui do Joaquim Maria Batista muito mais rápido e claro também originando algumas quedas de parte a parte.
1: Deixa-me só dar esta nota que com os resultados nesta altura, o Pontevel carimba a manutenção esta tarde. Gol. Mesmo perdendo.
5: É golo do Estrela Ouriquense, é o quarto golo marcado pelo camisa 9 Tavares, que entrou há pouco, foi só desviar e ter contornos de goleada esta partida. A equipa do Pego morreu claramente neste jogo a partir do segundo golo no início da segunda parte do Estrela Ouriquense. O terceiro acabou com todas as esperanças e agora trocam a bola a seu belo prazer e depois ainda mereciam destes pequenos deslizes da equipa do Pego e está feito o quarto para o Estrela Ouriquense.
1: Quarto golo para o Estrela Ouriquense no Pego, Casaleiro.
7: Muito bem, voltamos ao Joaquim Maria Batista, caminhamos calmamente para o final da partida, minuto 30, estamos com 75, olha a equipa do Alcanidense jogando, aqui pelo lado direito do quarto ali do Diogo Mateus, ele que agora é o capitão de equipa depois da expulsão de Todi. É João Reis para movimentar este arremesso, adeu para cá, lá para o lado direito, à vontade, recebe ali calmamente o Gui Oliveira, dá para o Miguel Sandinho, abrindo lá para o lado direito, era para a velocidade do Miguel Catarino, a bola com muita força, primeiro aparece ali o Isma, a bola ainda em Miguel Catarino, mas a árbitra diz Bernardo Maia, confirma o Matilde Maia, que eu avalio falta sobre o jogador do Alcanidense. E é o Isma para movimentar este pontapé livre. É a saída da sua área, descuido para o lado esquerdo. Vai tomando algum balanço, lá está ele de pé esquerdo, mas mal é para o Miguel, Miguel que é Catarino, lá está Miguel Catarino, combina ali e calmamente com o Diogo Rosado, metendo na frente para o Miguel Cedinho, lá vai a equipa do Abrantes, mas mal recupera a equipa do Alcanidense, que é Teixeira. Lá está Teixeira, dando por companheiro, agora levantando aqui para o lado direito, lá vai a equipa do Alcanidense em velocidade, que é o Jota, lá está Jota, é 3 para 2, o mate para a defesa de Tiago Mota, para lá da linha final e é pontapé de canto.
1: Marca o Cruxense em Amiens, dá a volta ao jogo a equipa de Cruz, Amiens 1, Cruxense 2.
7: Muito bem, é canto para a equipa do Alcanidense, numa altura que está ali estatelado o jogador da equipa do Alcanidense. Matilde Maia vai-se inteirando a situação e deixa-me ser partida interrompida aqui em Alcadena. Estamos com 32,5 nesta segunda parte. Alcadenense 2, Abrantes e Benfica 1 com a partida interrompida.
1: Aproveito a paragem para perguntar ao Carlos Serrano em Mação. Estamos em ritmo de treino, é isso, Carlos?
8: É verdade, Ricardo. Estamos com 28 minutos da segunda parte. A equipa de Mação baixou a intensidade, joga muito no erro. O que a equipa do Tramagal melhor nesta segunda parte. Portanto, 5 para o Mação, 1 para o Tramagal. E vamos ver o que é que vai dar o resto desta partida.
1: E no Pego, Jorge Duarte, eu ia fazer aquela pergunta que tu acabaste por responder sem eu ter feito, que era, a partir do 2-0 parece-me que o Pego sentiu demasiado esse golo e foi por aí abaixo. Agora é arrastar até ao final da partida, é isso? Jorge?
5: Sim, é isso. Numa altura em que a equipa do Estrela Ouriquense aproveita para rodar os seus jogadores, já tinha feito entrar Tavares, agora vão entrar Viana e 40 a ganhar por 4-0. Claro que o resultado está feito, mais minuto menos minuto, mais golo menos golo, e isto está para, obviamente, para terminar quando a árbitra da partida, Sofia Simplício, assim entender. Mas a verdade é que estamos ainda aí só na segunda parte com 28 minutos, temos 17 minutos de tempo regulamentar para jogar, mais os descontos que Sofia Simplício venha a dar. Espero, e eu tenho quase a certeza que não serão muitos do que os habituais 3, 4 minutos, até porque na segunda parte, ao contrário da primeira, a partida não esteve tantas vezes interrompida, e o resultado esse também está feito. O Pego
0: deu até ao início da segunda parte, ou melhor, até ao terceiro gol. Depois, claramente, a equipa joga e rema claramente contra a maré. O Estrela Oriquense é uma equipa e mostrou-o aqui em todos os setores francamente superior ao Pego, se bem que pode-se dizer que a equipa Pegacha entrou na primeira parte a perder aos 3 minutos e entrou a perder com o segundo golo na segunda parte também aos 3 minutos. Foram o calcanhar daqueles, digamos assim, da equipa Pegacha, para além da sorte que teve na primeira parte de João Horta, por 3 ocasiões ter evitado o golo da equipa do Estrela Oriquense e outras 2, os jogadores da equipa forasteira terem falhado quase golos feitos. O Pego teve oportunidades na primeira parte, nesta segunda só ameaçou chegar à área contrária. O guarda-redes Francisco Silva do Estrela Oriquense foi um espectador deste jogo, ou está a ser um espectador do jogo nesta segunda metade, Ricardo.
1: José Luís Casaleiro, em Alcanena, vamos para aí.
9: Muito bem, numa altura em que, mais uma vez, ali teve em destaque o Tiago Mota, uma jogada pelo lado direito, o remate praticamente na linha final por parte da equipa do Alcanense, e depois Teixeira, obrigando ali, aliás foi o Walden, a obrigar o guarda-redes Tiago Mota para uma defesa marcante. É canto para a equipa do Alcanense, Pacheco, que entrou há pouco para a saída de Nuno, na equipa do Alcanense. Lá está Pacheco, que canto do lado esquerdo, a bola à meia altura, corta ali do Diogo Mateus, a bola vai-se para dentro pela linha lateral e é arremesso para a equipa do Alcanense. Penso que essa é a indicação de Matilde Maia, mas que ela vai buscar a bola é o Miguel Serinho. E o arremesso é para a equipa, exato, é para a equipa do Alcanense. Vai ser Rafael, número 11 das costas, é ele que vai movimentando este arremesso da linha lateral, lado esquerdo do seu ataque, no enfiamento da área de baliza do guarda-redes Tiago Mota. A bola parada, ali o corte, ainda de insistência à equipa do Alcanense pelo lado direito, que é Jota. O remate, a bola por cima, não muito longe da barra da baliza de Tiago Mota, e este apenas a seguir o percurso da bola, a bola para lá da linha final, é pontapé de baliza para a equipa do Abrantes e Benfica. Vai ser o guarda-redes Tiago Mota para movimentar a maneira curta, deu aqui para o lado esquerdo, é para Diogo Mateus, mais na frente é para João Reis, lá está João Reis, mal vindo para Diogo Mateus, lá está ele, fez ali um bonito e depois acabou por escapar a bola para o lado da linha lateral. O arremesso é para a equipa do Alcanense. Arremesso para a equipa do Alcanense é do enviamento do guarda-redes Abrantino, o Tiago Mota, Jota para fazer o arremesso. Lá está Jota, agora a bola atrás da nuca, arremesso longa, a bola subindo, caindo na cabeça de Aldo e depois ali, ainda lá vai Tiago Mota, ali arranjar-se ao relvado, já lá perto da linha final e manualmente agarrou. Deu para fora, manualmente também para o Miguel Catarino. Lá está Miguel Catarino, joga lá pelo lado direito, agora de pé direito, metendo na era para o ataque da sua equipa para a velocidade do Pedro Damas, bola para fora, o arremesso é para a equipa do Alcanense. Caminhamos a passos largos para o final da partida. Estamos no minuto 38 desta segunda parte. Minuto 83, vantagem para a equipa do Alcanense por 2 bolas a 1. Joga a equipa do Abrantes, ali João Reis, teve que atrasar para o guarda-redes Tiago Mota, levantando a frente, é para a cabeça do Pedro Damas, lá para o lado esquerdo, é para o Ibrahima, lá está ele agora para a velocidade do Miguel Catarino, vai tentando passar, ao desarme ali, impecável por Isma, a bola para o lado ali, está do arremesso, é para a equipa do Abrantes e Benfica. É do enfiamento da área de baliza do guarda-redes do Artur. Arremesso já movimentado. A bola para o Pedro Damas. Dá ali para o Ibrahima. Agora aprendendo, recupera ainda o Miguel Catarino. Ele vai tirar do cruzamento. A bola para a área. O desvio forte. Ainda nem existência. O remate primeiro. A bola passando ao lado. Mas é pontapé de canto. O remate primeiro do Miguel Cedinho. A bola para lá da linha final. É canto para a equipa do Abrantes e Benfica. Vai ser Miguel Cedinho para movimentar este pontapé de canto. Numa altura em que praticamente não chove. Agora aqui no estádio Joaquim Maria Batista e Alcaneda. Lá está canto para a equipa do Abrantes e Benfica. A perde por 2 bolas a 1. Lá está canto batido. Os vem uma sapatada ali do guarda-redes da Turascar. a bola à primeira, depois à segunda. Ali o corte foi o desvio, ali por intermédio de Samané. E depois a bola metida lá para a frente do ataque. Lá vai Tiago Mota. Não pode agarrar, tem que levantar diretamente para fora. Bola para lá da linha lateral, o começo é para a equipa do Alcanense.
1: Marcou Torres Novas o terceiro golo no Cartaxo. Cartaxo 0, Torres Novas 3.
9: Lá está, remesso para a equipa, é Isma, é ele que vai fazer o remesso para a equipa do Alcadenense. Não deixa ali para o companheiro, já movimentou a bola para os pés de Miguel Catarino. Lá está Catarino para o Ibrahima, lá está ele metendo mais na zona central do terreno. Joga-se ali, era para o Miguel Sandinho, mas mal recupera ali o Jota. Lá está Jota também, mal é para o Ibrahima. Lá vai ele, aqui por lá esquerda, o corta ali Jota com o peito e pôs para o ramado. Dali para o Hassan. Mas vai recuperar mais atrás ainda a equipa do Abrantes e Benfica. É o Ibrahima. Agora ali é curtinho para o Diogo Rosado. Lá vai mais uma vez a bola para a área. Ali um primeiro corte, um desvio. Corte ainda na insistência da equipa do Abrantes e Benfica. Aqui pelo lado direito. Vai ali tentando chegar. Vai dar também o Miguel Sininho. E também o João Reis. A bola acabou por sair. O Agnes é para a equipa do Alcanense. Lá está o Messi para a equipa do Alcanense. É Jota. A maneira curta dá ali para o companheiro, levantou da frente, coloca mais da frente, é para o Teixeira. Agora mal é para o Diogo Mateus, mais para o lado direito, é para Miguel Catarino, praticamente de largura a largura. Lá vai também ali em luta o Isma, com o jogador Abrantino, ainda dentro das quatro linhas, levou melhor o jogador da equipa do Abrante, aliás, do Alcanense. Ainda vai ganhando o Miguel Catarino, agora mais uma vez levantou para a área, para as mãos do guarda-redes.
1: Moçarriense, o paramento campeão da segunda distrital, faz o quarto golo. Moçarriense 4, Talense 0.
10: É grande. Olha, finalidade, é Mação para o Mação.
1: Ficamos aí, Carlos.
10: Isaac já colocou a bola nos 11 metros, que aqui em cima da linha de golo, o árbitro da partida deu ordem para que a grande finalidade fosse batida. Isaac vai partir para a bola, tirou o golo. Golo do Mação, sexto golo, quando estamos com 36 minutos da segunda parte, 6 para o Mação, 1 para o Tramagal.
1: 6 para o Mação, 1 para o Tramagal, voltamos a Alcanena.
9: Muito bem, de uma altura que joga a equipa de Alcanense, que é Pacheco. Lá está Pacheco, calmamente, dá ali para o companheiro, que é Teixeira, ainda mais para trás. Ali é para o seu capitão, ainda agora mete na frente, é para o Sadio Mané. Depois ainda a recuperar ali o capitão da equipa do Alcanense, que é o Assan, mas há ali o jogador que está estatuado, Matilde Maia, a interromper a dizer o quê? Interromper a partida, já que está ali caixado o jogador da equipa do Alcanense. Claro, uma altura em que também Paulo Cedinho vai fazer mais uma alteração da equipa do Abrantes e Benfica. Lá está... reposição de bola com bola solo. Lá está a Assan, fala ali também com o João Marchão. A Assan já movimentou, deu ali para a Teixeira, lá para o lado direito, ali o desarme, o corte por parte do jogador do Abrantes e Benfica e para o relevado à volta. Foi ali o Pedro Gomes a sofrer falta, não, a bola acabou por sair, diz que o remesso, diz que exato, é mesmo pontapé livre, foi essa a sinalética de Matilde Maia. Lá está o livre, já movimentado, a bola para o Miguel Sandinho, abriu aqui para o lado esquerdo, era para João Reis, claro, estava muito atrasado e claro, a bola acabou por sair, numa altura em que vai entrar Evandro, na equipa do Abrantes e Benfica, vamos ver quem e vai sair, né? É para a saída do João Reis. Lá está então João Reis a sair da equipa do Abrantes e Benfica. E a entrada do número 19, Ivan. Estamos a caminhar a passos largos para o final da partida. Estamos no minuto 43 desta segunda parte, minuto 88. Daqui a pouco também vai ser levantada a placa com o tempo de compensação dado pela árbitra da partida, Matilde Maia.
1: Torres Novas faz o quarto golo no Cartaxo. Cartaxo 0, Torres Novas 4.
9: É verdade, e claro, e numa altura em que Ana Sofia Chagas está ali, o árbitro, o delegado da equipa do Alcanense, a dar a placa. Estamos a entrar então no último minuto desta partida aqui no Joaquim Maria Batista, em Alcanena.
7: numa altura em que Ana Sofia Chagas vai exibir a placa, penso que 3 ou 5 minutos de tempo adicional. Lá está ela. É, exato, para 5 minutos, estamos a entrar no minuto 90, daqui a pouco mais 5 minutos de tempo adicional.
1: Deixa-me perguntar ao Jorge Duarte se no Pego já foi mostrada também a placa de compensação, Jorge.
11: Ainda não, estamos a 5 minutos dos 90, o jogo está um pouquinho mais atrasado, portanto, e vai-se mantendo o resultado de há pouco. 0 para o Pego, 4 para o Estrela Ouriquense. Aos 81 minutos, na segunda parte, a melhor oportunidade da equipa do Pego. Jogada do lado esquerdo, toque de calcanhar a isolar Valmir. André Batista deixou seguir para que o seu colega de equipa rematasse cruzado. E uma boa defesa, a melhor defesa de Francisco Silva ao longo de toda a partida. Muito pouco Pego na segunda parte. Vamos entrar agora nos últimos 5 minutos da segunda parte. Mais os descontos que a Sofia Simplício possa vir a dar. Temos ainda, se calhar, de certeza, pelo menos mais 7 ou 8 minutos de jogo.
1: Olha, diz-me o Jorge Leal que o Torres Novas abriu a torneira dos golos. Cartacho 0, Torres Novas 6 nesta altura. Quer isto dizer que o Pontevel, mesmo perdendo, vai carimbar a manutenção na tarde de hoje, também fruto de conjugação de resultados nesta jornada. E há muitos golos marcados, já estamos com uma média superior de 3 golos por jogo, e há um em branco, que é a União de Tomar Oriense. Portanto, a média, a matemática dá para tudo.
11: Atenção ao João Horta, vai para a grande área, atrasou para ninguém. O corte de Rendinha que entrou há pouco. Agora João Horta nem olhou, porque não tinha ninguém na área. Centro atrasado era bom, mas a verdade é que não, o jogador do Pego, o Mano, vinha atrasado. E Diogo também estava na grande área a entrar, nunca poderia chegar àquela bola.
1: Deixa-me perguntar ao Carlos Serrano, já há tempo de compensação mostrado em Mação.
8: Ricardo, ainda faltam 5 minutos para ser mostrado. 40 minutos desta segunda parte, 6 para Mação, 1 para o Termagal.
1: Só em Alcanena é que está tudo, começou tudo muito dentro da hora, não foi, José Luís Casaleiro?
7: Sim, é verdade, já a primeira parte de início são 3-17 horas e na altura em que estava com a ronda, a equipa do Abrantes e Benfica teve uma boa oportunidade, uma jogada aqui pelo lado esquerdo, a bola a cruzar ali toda a área da equipa do Alcanense, há ali um primeiro levi, há um cruzamento, mais um cruzamento para a área e depois a bola se põe para Miguel Catarino, que muito longe acabou por tirar, mas muito por cima da baliza do guarda-redes Arthur. Joga a equipa do Abrantes e Benfica, é Miguel Seninho, ali para o corte de Assan, sai a jogar a equipa do Alcanense, mas está levantada a bandeirola, claro. Ali Delgado estava praticamente para lá da bola e claro, é pontapé livre indireto para a equipa do Abrantes e Benfica, já aproveitado Miguel Seninho para o Diogo Mateus, abrindo para o lado direito, joga a equipa do Abrantes e Benfica, aqui é o Diogo, Diogo que é rosado, levantou lá para a área, era ali para a velocidade do Pedro Ramos, a bola vai saindo pela linha lateral, o arremesso é para a equipa do Abrantes e Benfica. É arremesso para a equipa do Abrantes e Benfica, Miguel Catarino, já me vetou, deu ali para o Diogo Rosado, para o Miguel Catarino, tocado ao último lugar no jogador do Alcanense, arremesso ainda para a equipa do Abrantes e Benfica, no enfiamento da área de baliza do guarda-redes Artur.
1: Marcou o Fazendense o terceiro golo em Pontevel, Pontevel 0, Fazendense 3.
7: Lá está Miguel Catarino para fazer o arremesso, já estamos no minuto 3 de 5 de compensação dada pela área de Matilde Maia. Olha ali, agora tentou fazer um bonito, tentou meter na área, o jogador do Abrantes e Benfica, que foi o Gui Oliveira, recuperou o Diogo Mateus. Para o lado esquerdo é para o João Marcial, ainda mais para o lado esquerdo é para o Miguel Seninho, vai tentando passar a primeira, recupera, ainda lá vai Miguel Seninho, agora vai encher não, e depois aí, mas há falta. É falta livre ali, praticamente, a cerca de uns 25, 30 metros da baliza de Artur. Lá está ali a árbitra Matilde Maia, que estava ali praticamente no seguimento da jogada, a assinalar a falta e é livre que João Marchão vai movimentar.
1: Primeiro jogo a terminar é em Pontevel. 3-0 venceu o Fazendense. Pontevel 0, Fazendense 3.
7: E lá está Sérgio Oliveira ali, claro, praticamente ali dando indicações, tanto eu como o Paulo Seninho.
9: e é livre para a equipa do Abrantes e Benfica, pode ser o caído do pano aqui no Joaquim Maria Batista em Alcanena para a equipa do Abrantes e Benfica. E vai ser o Gui Oliveira, barreiro compacta por quatro jogadores, está também ali perto dele, está também o Miguel Catarino. Mais para o lado direito o João Marchão, ela aconselha ali calma a árbitra Matilde Maia, vai ser o Gui Oliveira, Artur entre os postos, está ele, bateu e a bola golou! Abrantes e Benfica! Gol! Abrantes e Benfica! Gui Oliveira! Um autêntico pontapé, uma folha seca a cada fora, ainda ali a cerca de uns 25, 30 metros da baliza do guarda-redes Artur, e a bola lá para o canto superior direito, está restabelecida a igualdade no Joaquim Maria Batista e Alcanena, quando estamos já no último minuto de compensação.
1: Dois, dois, não é, José Luís Casaleiro?
9: É isso mesmo, e claro, cabisbaixo ali o técnico
12: Sérgio Oliveira.
1: 5 minutos em ação de compensação. Vamos com o Casaleiro até a final, porque essa partida vai terminar primeiro que todas as outras.
9: Muito bem, lá está início, bola de saída mais uma vez para a equipa do Alcanense, é o tudo por tudo. Nesta parte de final, a bola mais uma vez metida para a área. Há um corte, a bola vai sim pela linha final. Foi Pedro Damas e é canto para a equipa do Alcanense.
1: Moçarriense marca ao quinto, Moçarriense 5, Atalense 0.
9: Lá está canto para a equipa do Alcananense, toda a gente se vai posicionando ali dentro da área da baliza do guarda-redes Tiago Mota. Vai ser Rafael, é ele que vai movimentar este pontapé de canto. Lá está toda a gente dando indicações, lá está ele de pé esquerdo, levantou a bola subindo, desvio de cabeça para a defesa, subiu lá e depois cá no relevado o guarda-redes Tiago Mota. Lá está Tiago Mota, manualmente deu para fora da área. E diz Matilde Maia, está esgotado os 5 minutos de compensação aqui em Alcanena. Resultado final, Alcanenense 2, Abrantes e Benfica também 2.
1: Já e volto para o comentário final, pergunto ao Jorge Duarte se no PEG já foi mostrada a placa de compensação.
11: Não foi mostrada a placa de compensação, já passa um minuto para lá dos 90. Eu acho que Sofia Simplício vai deixar jogar mais 2 ou 3 minutos e apita para acabar o jogo, até porque o resultado, esse, parece-me a mim, está feito. 0 para o Pego, 4 para o Estrela Ouriquense, é o resultado que se mantém. O Pego tenta marcar o golo de o tento de honra, mas já o tentou por duas vezes o guarda-redes Francisco Silva, com duas boas defesas a evitar esses intentos por parte da equipa Pegacha. Estamos em período de descontos, agora com 2 minutos já para lá dos 90 e a equipa do PEG ganha um livre, mas os 3 pontos, esses já não fogem ao Estrela Ouriquense.
1: Já não foram, ainda não são resultados finais, mas na segunda divisão distrital, apuramento do campeão Moçarriense 5, Atalense 0, Salvaterrense 1, Vasco da Gama 0 e Pego 0, Ouriquense 4. Carlos Serrano, não é emação, já estamos em compensação, não é?
13: Sim, aqui já estamos com 2 minutos para lá dos 45 e o resultado desse vai se mantendo, 6 para uma ação, 1 para o Tramagal.
1: Queres avançar com o comentário final? Porque 6-1 deve estar...
13: Sim, isto
1: diz tudo,
13: praticamente, não? É assim, primeira parte, uma ação marcou 5, mas poderia ter marcado muito mais. O guarda-redes do Tramagal, que aqui foi um jogador em destaque, e a equipa de Mação na segunda parte baixou de intensidade, a equipa do Tramagal a aparecer sempre com o propósito junto da baliza de Francisco Silva, que entrou na segunda parte para o lugar de Afonso Pissarreira, e a equipa do Tramagal a chegar mais vezes à área da equipa de Mação do que na primeira parte, porque praticamente Afonso Pissarreira na primeira parte foi o livre de Mação, uma partida em que a equipa de Mação dominou por completo e um jogo em que o resultado se aceita. O melhor jogador por parte da equipa de Mação, estou indeciso entre o Zé Maria e o Isabelinha, mas o Zé Maria hoje na organização, na primeira fase da organização do jogo, esteve melhor, portanto atribuo a Zé Maria o melhor jogador de Mação e Kiki, principalmente porque na primeira parte, porque Bruno Lemos foi ele que coordenou praticamente todo o jogo da equipa do Tramagal, mas Kiki evitou que a goleada fosse menor e com três ou quatro excelentes defesas obrigou a que a equipa de Mação fosse só a vencer por 5-0. Em relação ao árbitro da partida, dou-lhe nota negativa porque quer no quarto gol de Mação não existe falta sobre Bruno Lemos, a bola, portanto Mação fez o, quando fez o quarto gol, e também no gol do Tramagal não há grande penalidade para a equipa do Tramagal, ele marcou. No sexto gol de Mação, também por grande penalidade, a mim também não me pareceu que houvesse grande penalidade, e na lei da vantagem o árbitro teve mal também a parar muitas vezes quando a bola continuava na equipa que tinha posse de bola. Portanto, nota 2 para André Silva. Despede-se Carlos Serrano.
1: Ainda não, Carlos, temos que carimbar o resultado final, calma.
13: Já, pois, ainda não acabou o jogo.
1: Ainda não terminou, temos que carimbar o resultado final. Nesta altura, o Mação vence por 6-1. E quanto tempo falta de compensação, no teu entender, aí em Mação? Ou pelo teu relógio, quanto tempo falta de compensação aí em Mação? Não há... Ah, já temos.
13: Isto que se cai. Já está no último, está... Falta, acabou. Ah, não acabou. Falta 15 segundos para os 5 dados pelo árbitro da partida.
1: 15 segundos para o final da partida, ou pelo tempo de compensação dado pelo árbitro da partida em Mação. Jorge Duarte, no pego, já terminou, não?
11: Exatamente. Estava só à espera que o Carlos Serrano terminasse o seu comentário, porque Sofia Simplício deixou jogar mais 3 minutos com o resultado 4-0. Não havia muito mais também para dar de descontos. Vitória do Estrela Oricense aqui no pego por 4-0. Houve mais pego na primeira parte do que na segunda, e o pego foi desaparecendo na segunda parte à medida que os golos da equipa do Estrela Oriquense também foram acontecendo. O segundo, o terceiro, o quarto, e estava tudo arrumado. Uma primeira parte em que a equipa do pego ainda esperneou, e também uma primeira parte em que a equipa do pego teve duas oportunidades para marcar. O Estrela Oriquense teve mais, mas João Horta negou, e outras vezes a equipa de Forasteira desperdiçava golos, como foi o caso antes do intervalo de Machado, que ganhando ressaltos e fazendo tudo bem à entrada, à grande área, rematou ao lado da baliza de João Horta. Mas a equipa do Estrela Oriquense redimiu-se logo aos 3 minutos da segunda parte, na sequência de uma bola parada novamente, a fazer o segundo gol, a ficar mais descansada no jogo, e a partir daqui foi gerindo o jogo a seu bel prazer, trocando mais a bola, fazendo o adversário correr. O PEG andou sempre a correr atrás do prejuízo e acaba por ser aqui goleado já nesta parte final da partida.
1: Oh Jorge,
11: mas isto mostra que a equipa do Estrela Oriquense veio para ficar.
1: Deixa-me só pedir-te uma pausa só para perceber junto do Carlos Serrano, já terminou o jogo em Mação, para carimbarmos o resultado final.
13: Olha, já terminou o resultado final, 6 para Mação, 1 para o Tramagal.
1: Muito bem, fica o trabalho feito do Carlos Serrano em Mação, 6-1, e já temos alguns resultados finais que vou avançando. Pontevel 0, Fazendense 3, União de Tomar 0, Oriense 0, Mação 6, Tramagal 1, no jogo da jornada Entroncamento 2, Riachense 2, portanto na manutenção fica tudo na mesma, e Alcanense 2, Abrantes e Benfica 2. Termina, Jorge.
11: Só para dizer então que a equipa do PEC que entrava para esta fase de apuramento de campeão com algumas esperanças, agora também sabemos que esta equipa do Estrela Oriquense já vinha rotulada como equipa favorita porque fez na outra série um campeonato completamente à parte. Tem aqui 3 ou 4 jogadores maduros que dão garantias aos mais novos, que também têm boa formação. O técnico, ele, Pedro Morteiro, também é o homem do futebol ribatejano que conhece bem as equipas e os miúdos. E as equipas adversárias, e hoje o Estrela Oriquense foi aos pontos, ganhando cada vez mais expressão dentro do campo. O PEC, como eu dizia, foi sempre correndo atrás do prejuízo. Mesmo assim, a melhor parte do PEC foi na primeira parte, sofrendo. É claro que sofreu, é claro que João Horta evitou um resultado mais nivelado também no final dos primeiros 45 minutos. Costuma-se dizer que o guarda-redes está lá para isto, mas o PEC depois não soube aproveitar o trabalho desenvolvido pelo seu guardião, no sentido de pelo menos marcar um gol, de pelo menos colocar em sentido a equipa do Estrela Oriquense. E o Estrela Oriquense sai daqui com uma vitória bastante expressiva e que claramente é, por aquilo que eu aqui vi, como nós já à partida também tínhamos dito, uma das favoritas a subir de divisão neste apuramento de campeão e subida de divisão da 2ª Divisão Distrital do futebol ribatejano. Dizer que o PEC se calhar
0: merecia pelo menos o tento de honra, merecia pelo menos ter marcado um golo ou dois para dar um colorido diferente ao resultado, mas isso nunca iria tirar os três pontos e o bom trabalho que a equipa do Estrela Ouriquense aqui fez esta tarde na aldeia das Casas Baixas, frente à Casa do Povo do Peco. O árbitro da partida foi Sofia Semplício. Na primeira parte começou a seguir o critério que ela própria meteu no jogo, ou seja, não dando grandes abébias, foi mostrando cartões amarelos atrás de cartões amarelos, mas na segunda parte a coisa refriou e ela conseguiu tomar conta do jogo, se bem que por vezes é claro que tem alguma dificuldade em acompanhar ataques rápidos, porque aí tem que ser também os seus árbitros assistentes a dar instruções à sua árbitra principal. Mas não foi pela árbitra da partida que o PEC perdeu ou que o Estrela Ouriquense ganhou. Ela acabou por fazer um trabalho positivo. Nota 3 para Sofia Simplício. Do lado da Casa do Povo do PEC, como já dissemos, João Horta em grande, com umas boas defesas na primeira parte, boas defesas na segunda. Pista esteve bem, Macide, Salvador deu o corpo ao manifesto, David Fontinha também, mas depois André Batista e Bernardo estiveram também uns furos acima dos seus colegas de equipa, que hoje a equipa do PEC pode se queixar pelo facto de não ter de início nem Valdir, nem Valmir. Chegaram aqui atrasados ao jogo, entraram depois, mas isso acho que já entraram numa altura até inclusive que a equipa estava a perder e portanto acabaram por não trazer, digamos, se calhar nada de novo àquilo que se fosse um jogo de início ou que eles tivessem efetivamente começado de início. Melhor em campo da equipa do Pego esta tarde, os melhores para mim foram André Batista e Bernardo. Vou atribuir, até porque já atribuímos a Batista noutras ocasiões, esta tarde o melhor em campo foi do Pego Bernardo. Correu muito, fez jogar, inventou jogadas, deu muito corpo ao manifesto, ele e André Batista efetivamente, mas o Pego precisava de mais Batista e mais Bernardos esta tarde para levar de vencida esta equipa do Estrela Ouriquense, segura, muito segura, por Cajarana, o seu mais esclarecido e o jogador mais experiente. Depois o outro central, o Edi, também um jogador muito forte fisicamente, inclusive marcou o segundo gol da equipa do Estrela Ouriquense. O lateral esquerdo, João Nunes, na primeira parte foi começando a aparecer no jogo e na segunda também, um miúdo com qualidade. Cardosa, ida, aspas, e fez o primeiro gol do jogo, e depois secundados ali na frente por João Pereira e também por Costinha, mas parece-me a mim que o melhor em campo da equipa do Estrela Ouriquense, Cajarana coordenou claramente todo o jogo, Edi também lá atrás, mas vou dar aqui, se calhar, contra aquilo que se calhar deveria fazer, mas Martim Silveira, enquanto esteve em campo, realmente fez uma excelente partida e vitória, portanto, da equipa do Estrela Ouriquense é o que fica para o final, é o resultado, e a equipa do Pego vai ter que, obviamente, neste apuramento de campeão, procurar a sorte num próximo jogo.
1: Muito bem, Jorge. Sim? E esta despedida, né?
0: Resta um fim de semana, exatamente.
1: Um abraço, Jorge, obrigado por esse trabalho feito aí no PECO. Vitória do Estrela Ouriquense no PECO por 4 bolas a 0. Faltando confirmar apenas o Arepa 1, Águias de Alpiarça 1, vamos confirmar os resultados finais de todas as partidas da primeira divisão distrital, aquelas que já terminaram, é isso que acontece. Amiense 2, Coroxense 2, o Amiense marcou mesmo no finalzinho da partida o golo do empate, já em tempo de descontos. Portanto, Amiense 2, Coroxense 2, Alcaranense 2, Abrantes e Benfica 2, Entroncamento 2, Riachense 2, muitos empates a 2, Mação 6, Tramagal 1, União de Tomar 0, Oriense 0, Pontevel 0, Fazendense 3 e Cartaxo 0, Torres Novas 6, e termina o jogo em Porto Alto. Termina o jogo em Porto Alto com o resultado final, Arepa 1, Águias de Alpiarça 1. Portanto, 28ª jornada, 1ª Divisão Distrital, resultados completos e confirmados. Cartaxo 0, Torres Novas 6, Pontevel 0, Fazendense 3, Tomar 0, Oriense 0, Mação 6, Tramagal 1, Arepa 1, Águias de Alpiarça 1, Entroncamento 2, Riachense 2, Alcaranense 2, Abrantes e Benfica 2 e Amiense 2, Coroxense 2. Na 2ª Divisão Distrital, Série B, Série B não, 2ª Divisão Distrital, apuramento do campeão, 2ª jornada, Moçarriense 5, Atalaiense 0, Salvaterrense 2, Vasco da Gama 0 e Pego 0, Ouriquense 4. Resultados confirmados e finais. Vamos para a história do último jogo desta tarde, que é o que nos falta saber. O empate do Abrantes e Benfica, saboroso empate do Abrantes e Benfica em Alcanena, a duas bolas. José Luís Casaleiro, conta-nos lá tudo.
12: Olha, é verdade. Uma primeira parte onde houve mais intensidade por parte da equipa do Alcanense. Teve mais percentagem de tempo de bola, uma equipa que talvez se habitasse melhor ao escorregadio relevado aqui do Joaquim Maria Batista. Teve logo praticamente nos primeiros 10 minutos três oportunidades, primeiro por Nuno, depois por Ricardo e depois também outra vez por Nuno. Ou a Tiago Bota, ou então o desacerto final por parte dos jogadores do Alcanense a não faturar. Uma equipa do Abrantes que na primeira parte de registro tem praticamente nos 6 minutos iniciais um remate de João Marchão para uma defesa a dois tempos do Tiago Mota. A partir daí, quarta hora depois dos 15, entre os 15 e os 20 minutos, João Reis também a proporcionar uma boa defesa ao guarda-redes Arthur e uma equipa do Alcanense que lhe acabou mesmo por chegar ao gol ao minuto 25. Canto de Nuno, a bola há um primeiro remate, é um canto batido do lado direito, há um primeiro remate por uma defesa a dois tempos por parte do guarda-redes Tiago Mota e depois ninguém ali a recuperar e também a tentar retirar, apareceu o Alden a fazer o primeiro gol para a equipa do Alcanense. Como dizíamos, primeira parte de percentagem mais para a equipa do Alcanense, o Abrantes que ainda tem por intermédio de Miguel Cedinho um cruzamento dentro do minuto 40, é um cruzamento do lado esquerdo, a bola é metida para a área, Pedro Ramos tira inclusive um jogador do caminho e depois com um toque subtil a bola não passar muito longe do posto esquerdo da baliza de Artur e aquele que poderia também dar a origem ao gol da igualdade. Para a segunda parte, uma equipa do Alcanense que baixou um pouco o rumo dos acontecimentos, uma equipa do Abrantes que sempre foi acreditando que poderia chegar ao golo. Tiago Mota, desta primeira parte, desta segunda parte, aliás, teve mais duas, três intervenções de registro, ao invés, Arthur pouco teve na equipa do Alcanense. A equipa do Alcanense que acabou por sofrer o golo ao minuto 64. É uma jogada aqui pelo lado esquerdo. A bola é metida para a área. Ali a tentativa de odiar e depois Pedro Damas aparecer lá junto ao segundo posto a fazer o golo da igualdade. Praticamente na resposta, logo após a bola de saída, a equipa do Alcanense acaba por fazer o segundo golo, uma vez mais o Holland. A bola é metida aqui para o lado direito, há um cruzamento de Jota, tipo de ping-pong, talvez ali há uma falta de entrosamento entre os centrais e também o guarda-redes Tiago Mota e, claro, Holland de cabeça a fazer o golo da equipa do Alcanense. Claro, o Alcanense em vantagem por duas bolas a uma e a tentando gerir o resultado, mas claro, tanto para um lado como para outro, as coisas ficaram mais complicadas quando ao minuto 66 um lance dividido ali na zona de meio campo entre Ricardo e também o Tony, capitão de equipa, ambos se tento tirar ali alguma disputa de bola, alguma picardia, e claro, a árbitra Matilde Maia isolou os jogadores e acabou por exibir o cartão vermelho para cada jogador, e claro, a partir dessa altura as equipas ficaram reduzidas a 10 unidades. Claro, uma equipa do Alcanense sempre continua a acreditar e claro, era uma vantagem que favorecia e com menos o jogador, o mesmo que o Abrantes, só que a equipa do Abrantes tanto acreditou que poderia chegar à gol da igualdade e praticamente em cima do minuto 90, o árbitro Matilde Meia deu 5 minutos de compensação e minuto 90 e mais 3 minutos, 93, 94 minutos, ali Miguel Cedinho a sofrer uma falta ali em Saclus, 25, 30 metros da baliza de Artur, barreira formada por dois jogadores e depois Gui Oliveira foi ele que optou
9: pelo marcar este nível direto e a bola, claro, como uma folha seca, acabou por se deixar lá no canto superior direito de do guarda-redes Artur e, claro, restabelecer a igualdade. No conto geral, melhor equipa do Alcanense na primeira parte, a segunda parte, uma equipa do Abrantes que reagiu, foi sofrer, mas acabou por acreditar que poderia levar aqui pontos a partir desde Alcanense, e foi o que acabou por fazer, e claro, no final, divisão de pontos entre Alcanense e a equipa do Abrantes e Benfica, que praticamente já tem tudo definido em relação à tabela classificativa. MVP da partida para a equipa do Alcanense, para Olden, que marcou os dois golos, para a equipa do Abrantes e Benfica, na minha opinião, independentemente de haver um ou dois jogadores que esteve um pouco mais acima, penso que o destaque vai para Tiago Mota, por, é claro, ter três ou quatro intervenções de registro, também Gui Oliveira poderia ser incluído, ele que também foi determinante, ele que saltou do banco ao minuto 54 quando a saída de Rui Sousa por lesão foi também determinante para levar um ponto a partir aqui desde Alcadena. Matilde Maia, Anderson Vidas Chagas e Bernardo Maia, na minha opinião, não teve qualquer influência no resultado, mostrou nada mais, nada menos que quatro cartões amarelos, dois para cada lado e, claro, o consecutivo vermelho para o Ricardo e também para o Tony. Penso que os jogadores aí perderam um pouco a cabeça e, claro, a prejudicar as suas equipas, mas do campo geral, Matilde Maia, Ana Sofia Chagas e Bernardo Maia, de nota de 1 a 5, damos nota 4 esta tarde aqui no Joaquim Maria.

0: 28 do Distrital da Associação de Futebol de Santarém, na jornada 28. Está tudo dito, daqui a pouco para ouvir os intervenientes, desde o Joaquim Maria Batista e Alcanena, numa altura que continua a chover agora copiosamente aqui neste complexo esportivo em Alcanena. Ricardo Jorgeirão, ouvintes da Antena Livre, está tudo dito a partir desde o Joaquim Maria Batista e Alcanena.
1: Um abraço, José Luís Casaleiro, obrigado por esse trabalho feito no Joaquim Maria Batista em Alcanena, empate do Abrantes e Benfica a duas bolas perante os homens da capital da Pel. Já a seguir vamos às contas e balanços desta jornada.
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1: Vamos lá então às contas completas desta tarde de domingo. Então vamos lá, começamos pelo futsal. Foi disputada a final da Taça de Futsal de Séniores, a Taça da Associação de Futebol de Santarém. No Municipal do Entroncamento, no Pavilhão Municipal do Entroncamento, a casa do Benfica da Golgã venceu a equipa dos Patos por 5 bolas a 1. Junta a Faça do Bardinha à equipa da Golgã, além do campeonato, vence também a Taça de Santarém. No futebol de 11, no Campeonato Distrital da 1ª Divisão de Séniores, jogou-se a 28ª jornada, a antepenúltima. A partir de agora só faltam duas e os resultados foram os seguintes: Cartaxo 0, Torres Novas 6, Pontevel 0, Fazendense 3, União de Tomar 0, Oriense 0, Mação 6, Tramagal 1, Arepa 1, Águias de Alpiarça 1, Entroncamento 2, Riachense 2, Alcananense 2, Abrantes e Benfica 2 e Amiense 2, Cruxense 2. 30 golos marcados nesta jornada 28. Quer isto dizer que, com os resultados desta tarde de domingo, a classificação ficou assim ordenada: Fazendense, primeiro, 70 pontos, Mação, segundo, com 67. Terceiro é agora Torres Novas, com 57. Quarto, Arepa, com 56. Quinto, Alcaranense, com 48. Sexto, Cruxense, com 47. Sétimo, Águias de Alpiarça, 41. Oitavo, Amiense, 37. Nono, Oriense, 35. Décimo, União de Tomar, 34. Décimo primeiro, Abrantes e Benfica, 33. Décimo segundo, o Pontevel, com 28. Nenhuma destas equipas desce. Daqui para baixo é que a luta aquece. 13º lugar, Entroncamento, 24 pontos, tem 4 pontos de avanço perante o Riachense. O Riachense é a primeira equipa abaixo da linha d'água. O Entroncamento é o 13º com 24 pontos, o 14º é o Riachense com 20, 15º o Cartaxo com 19 e 16º e último o Tramagal Sport União com 8 pontos. O curioso disto tudo, e ironias do destino, na próxima jornada há um Riachense Torres Novas. Derby do Conselho de Torres Novas e a equipa de Riachos pode ver matematicamente a guia de marcha para a 2ª Divisão Distrital frente à equipa do mesmo Conselho de Torres Novas. Portanto, no próximo domingo, 29ª jornada, Fazendense Alcananense, Tramagal União de Tomar, Entroncamento Águias de Alpiarça, Abrantes e Benfica Amiense, Riachense Torres Novas, Cartaxo Pontevel, também um derby do Conselho do Cartaxo, com a equipa da sede de Conselho a descer de divisão.

0: ainda não é de definitivo, mas está presa por um fio a equipa de cartaz, que poderá haver também, ironia do destino, carimbada à descida de divisão frente à equipa do mesmo concelho, ao Pontevel, Corujense Mação e Oriense Arepa. Portanto, dois jogos curiosos para seguir no próximo fim de semana. Riachense Torres Novas, com o Riachense a lutar pela sobrevivência perante o Torres Novas, e o Cartaxo Pontevel, com o Cartaxo a lutar pela sobrevivência com a equipa de Pontevel. Isto na primeira divisão distrital. Na segunda divisão distrital jogaram-se as partidas da segunda jornada do apuramento de campeão. Mussarriense 5, Atalaense 0, Salvaterrense 2, Vasco da Gama 0 e Pego 0, Ouriquense 4. Com duas jornadas disputadas deste apuramento campeão, temos então a tabela classificativa organizada da seguinte forma. Está uma grande confusão. O Ouriquense está livre da confusão, tem 6 pontos, 2 jogos, 2 vitórias. Depois, segundos lugares, 4 equipas: Vasco da Gama, Pego, Mussarriense e Salvaterrense com 3 pontos. E o sexto e último lugar, a equipa do Atalaense, que não somou qualquer ponto ainda. No próximo domingo, joga-se a terceira jornada: Mussarriense, Salvaterrense, Vasco da Gama, Pego e Atalaense, Ouriquense. Portanto, a molhada do meio da tabela classificativa encontra-se, e os dois polos da tabela classificativa também se encontram no próximo domingo. Na Liga Inatel, na Liga Fundação Inatel, jogaram-se as partidas dos quartos de final, tanto na Série 1 como na Série 2. Na Série 1, a série de apuramento do campeão, tivemos o Sabaxeira 1, Estevense 1. No desempate por penaltis, 12 para a Sabaxeira, 13 para o Estevense. Passo dos Negros 1, Tramaga 1. No desempate por penaltis, 7-6 para o Passo dos Negros. 6-4, Figueirense 2. E Pegões 5, Envendos 1. Quer isto dizer que nas meias finais da competição vamos ter um Estevense Passo dos Negros. O mais certo é ser um Passo dos Negros Estevense, tendo em conta a disciplina no arranque desta jornada. E vamos ter um Seiça Pegões. E o mais provável é mesmo ser o jogo em Seiça. Como este ano a Fundação Inatel de Santarém vai colocar 5 equipas no Campeonato Nacional da Inatel, vamos ter que fazer aqui um play-off de apuramento do 5º classificado, com os vencidos dos jogos desta tarde. E então, no play-off de apuramento do 5º classificado, também jogado no próximo fim de semana, vamos ter um Sabaxeira Tramaga, e o jogo provavelmente será disputado na Tramaga, e vamos ter o Figueirense em Vendos, com o jogo a ser disputado provavelmente nos eventos. Isto tudo depende da classificação disciplinar das equipas. Estamos a cingir à classificação disciplinar à entrada desta jornada, da jornada disputada hoje. Portanto, tudo a correr dentro da normalidade, não havendo cartões mostrados, será assim o enquadramento dos jogos no próximo fim de semana. Na Série 2, na Liga Reconhecimento, também os quartos de final: União da Chamusca 1, Montinhos dos Pegos 1. No desempate por penaltis, 6-5 para o Montinhos dos Pegos. Santanense 0, Carvoeiro 0. No desempate por penaltis, 3 para o Santanense, 4 para o Carvoeiro. Bemposta 0, Recreio, União Desportiva de Recreio de Vila Nova da Rainha 1. E Centeiras 0, Esparteiros 2. Quer isto dizer que nas meias finais da Liga Reconhecimento vamos ter um Montinhos dos Pegos Carvoeiro, que o mais certo é o jogo ser disputado mesmo em Montinhos dos Pegos, e no outro jogo da meia-final, uns parteiros Recreio, porque os parteiros à partida para esta jornada tinha melhor coeficiente disciplinar. Um jogador do Recreio foi expulso, um jogador dos parteiros também foi expulso, portanto, mais coisa menos coisa, ficará quase tudo na mesma. Portanto, o jogo será no campo da Lameira Redonda no próximo fim de semana, os parteiros a receberem o Recreio. E fica tudo dito nesta edição de Antena Desportiva do dia 10 de maio de 2026, quando são 19 horas e 20 minutos. A direção-geral de antena foi de Luís Ablo Dias. A condução e coordenação foi minha, de Ricardo Beirão. Tivemos lá por fora o Carlos Serrano em Mação, o José Luís Casaleiro em Alcanena, o Jorge Duarte esteve no Pego, tivemos o Fábio Bento no pavilhão municipal do Entroncamento, tivemos o Raul Santos na Bemposta e o Miguel Alves nas Centeiras. Voltamos no próximo fim de semana para acompanhar mais um domingo de desporto na região centro do país. O melhor acompanhamento regional é mesmo aqui no 96.7 da Antena Livre. Um abraço e até domingo.
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11: Boa viagem, se está na estrada. Obrigada pela boleia e espero que esteja a gostar das músicas que partilho consigo. E assim, que está a trabalhar, obrigada também por estar ligado connosco. Bom trabalho, bom fim de semana.
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1: Precisamente, cá estamos nós, de volta para mais uma jornada de trabalho aqui na Rádio de Todos os Sucessos. É efetivamente mais uma edição do teu clube de eleição, com uma lista de ótimas propostas musicais, entre estreias e recordações e espaços dedicados, como por exemplo o Pão do Dia, espaço que o Carlos Cunha traz aqui todas as semanas, sempre com uma história à volta de uma música ou de um artista. Entretanto, para o tiro de partida de hoje, escolhi a novíssima do Gonçalo Gomes. O artista bairradino apresentou esta semana Aprender, o novo single já disponível em todas as plataformas digitais e que conta com a participação da Kika. Depois da participação de Gonçalo Gomes no Festival da Canção, onde chegou à final, os dois artistas juntam-se numa colaboração escrita pela dupla e composta com o produtor João Umbelino. Seja então muito bem-vindo a esta humilde casa. Fica ligado.

0: uma sonoridade pop e um tom ligeiramente irónico, este Aprender aborda uma relação emocional complexa, marcada por dinâmicas de poder, dependência e vulnerabilidade. A canção resulta de uma parceria natural entre Gonçalo Gomes e Kika, que cruzam as suas influências e um equilíbrio entre a sexualidade e identidade própria.
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0: Os Maroon 5 estão de volta com um novo single que evoca a sensação dos primeiros êxitos da banda. Heroin é o primeiro lançamento da banda desde a edição Deluxe do seu 8º álbum de estúdio, Love Is Like, de 2023.

0: os Maroon 5 vão em breve embarcar numa extensa digressão internacional abrangendo a América Latina e a Europa e que incluirá atuações como cabeças de cartaz no cobiçado BST Hyde Park em Londres e no Rock in Rio. Esta Heroine será certamente uma das canções a apresentar pela banda.
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0: O artista porto-riquenho Raul Alejandro lançou Dando Vueltas, o seu novo single, uma faixa que une música e futebol em plena contagem decrescente para o Campeonato do Mundo de Futebol deste ano de 2026.

esta Dando Vueltas, na voz do porto-riquenho Raul Alejandro, reflete a energia, o ritmo e o sentido de comunidade que envolvem o futebol, sobretudo na cultura latina. A faixa foi desenvolvida em colaboração com produtores como Eduardo Cabra, Edgar Barrera, Rios e Sebastián Otero, resultando num som que combina influências urbanas com toques globais. Carta de despejo mostra a angolana Ana Joyce, mais firme do que nunca, a transformar um desgosto num momento de afirmação. Com a sonoridade envolvente de Kizomba, o tema traz uma atmosfera íntima, mas cheia de atitude. Aqui não há espaço para dúvidas. Em vez de pedir para alguém ficar, a artista fecha a porta e segue em frente. O título reflete esse ponto de ruptura, um aviso de despejo emocional, onde o amor já não tem lugar e ela decide recuperar o seu espaço.

artista portuguesa Kari apresenta este seu novo single, de título Inglaterra, que retrata uma relação marcada por sonhos e expectativas que não se concretizaram. A canção explora emoções como a desilusão, o crescimento pessoal e a aceitação, reforçando o lado mais intimista da artista. O sétimo álbum de estúdio de Meghan Trainor, Toy With Me, lançado no passado 24 de Abril, tem uma faixa para todos os gostos. É o caso deste Shimmer, que segundo a própria artista, vai ajudar todos aqueles que estão a passar por momentos difíceis a reerguerem-se.

0: nesta Shimmer que começamos a amar-nos novamente. Tipo, eu não transpiro, eu brilho. Tipo, eu consigo. É assim que Meghan Trainor apresenta esta faixa do novo álbum Toy With Me.
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0: Is It Fun or Is It Over? É um EP pop de 6 temas da norte-americana Mercer Henderson, editado a 24 de Abril. É o seu segundo trabalho e apresenta uma mistura de faixas pop e emotivas, incluindo a faixa de apresentação, esta, Kiss Me Better. I'm staying out.

0: Mercer Henderson, não perde tempo neste Kiss Me Better, uma canção que mergulha de cabeça numa melodia cativante acompanhada por palmas e uma guitarra suave, apresentando um refrão super urbano. É uma das 6 faixas do EP Is It Fun or Is It Over, da artista norte-americana.
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0: Entretanto, o Carlos Cunha já está no estúdio para mais um episódio do seu espaço, O Pão do Dia.
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2: Bem, eu há umas semanas disse que íamos ter 3 programas de música instrumental, afinal são 4. Sabem como é? As canções são como as cerejas, não é? Nunca se come só 2 ou 3. Umas pedem outras. E como falei do Júlio Pereira, surgiu-me aqui a sua colaboração com a banda irlandesa Chieftains, em 95, no álbum Santiago. Um álbum que recebeu um prémio Grammy por essa altura, 95, 96. E o Júlio Pereira, além de... ele já tinha colaborado, ou colaborou depois no futuro, com artistas como Pete Seeger e Kepa Junkera, só para enquadrar aqui. Esta aventura internacional dele, ele influenciou muito a banda Chieftains, por isso é que o convidaram, claro, mas levou a canção que nós vamos ouvir hoje, uma canção que todos vocês conhecerão, que se chama Não Vais ao Mar Toino, uma canção popular, e que lá no disco Santiago assumiu o nome Não Vais ao Mar Toino, entre parênteses, Don't Go to the Sea Toino, como haveria de ser, não é? Portanto, é mais uma canção instrumental, desta vez levada por um português, por uma banda irlandesa, e é uma colaboração que eu saúdo, porque sou português, mas gosto muito da Irlanda. E portanto vamos ficar com The Chieftains, com participação de Júlio Pereira, e a música Não Vais ao Mar Toino, Don't

0: Cunha.
1: Foi o episódio 106 do espaço O Pão do Dia. O Carlos Cunha teu destaque hoje a Chieftains e Júlio Pereira. Sérgio de Oliveira lançou na semana passada Raízes, com música da sua autoria, dando vida às palavras de Mário Lopes, autor da letra. Um tema que nasce de uma perda real, no seu sentido mais humano e universal. Mas não procura explicar a perda, procura sim sentir o que fica depois dela.

0: do próprio Mário Lopes, autor da letra, este poema foi escrito num dos momentos mais difíceis da sua vida. Tinha perdido o pai, havia pouco tempo, e dentro de si acumulava-se um peso silencioso que já não conseguia suportar. Escrever foi a forma que encontrou para libertar aquilo que lhe oprimia o peito, para dar voz ao que ficou por dizer e transformar a saudade em algo que pudesse, de alguma forma, respirar fora de si. A música ficou a cargo de Sérgio de Oliveira neste novo single de título Raízes.
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0: A canadiana Sarah McLachlan, vencedora de 3 prémios Grammy e considerada uma das mais belas vozes da música popular, segundo a revista Variety, lançou o seu novo single All This Disaster pela Concord Records. O single chegou pouco tempo depois do lançamento do seu aclamado álbum Better Broken, edição essa que decorreu no outono passado.

0: Sarah McLachlan revela que este All This Disaster nasceu de um groove de guitarra antigo que acabou por partilhar com os produtores Tony Berg e Will McLellan durante a gravação do seu novo álbum. A canção ganhou forma através de uma colaboração com Alex Greenwald, dos Phantom Planet, que escreveu a letra e ajudou a estruturar a composição final. Segundo a artista canadiana, a música evoca uma sensação de verão e liberdade, ideal para ouvir enquanto se conduz com a capota aberta e se deixam as preocupações para trás.
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0: A meio da sua digressão mundial Before the Bloom e antes do lançamento do seu novo álbum, Florescence, Maisie Peters lançou um novo single com a participação da 6 vezes nomeada para os Grammy, Julia Michaels. Trata-se deste Kingmaker.

Lucas Graham surpreendeu toda a gente com este seu novo single, To Know a Girl, abandonando a pop cativante que o tornou uma estrela internacional e virando-se para as tradições folclóricas com que cresceu em Christiania, na Dinamarca. Essa atmosfera surge neste novo single que troca o brilho de estúdio por algo mais terroso e intimista. O angolano Landrick lança Grandes Amores Não Acabam Juntos, um tema que pega na ideia de que nem todas as relações importantes chegam ao fim da forma que esperamos, mas isso não lhes tira peso. A voz entra carregada de melancolia, contrastando com uma base quente e emotiva que mantém a música em movimento.

0: percurso sólido e vários sucessos na bagagem, Landrick continua a ligar Angola, Portugal e a diáspora com um som consistente. Este Grandes Amores Não Acabam Juntos segue essa linha emocional, mas com produção atual e bem definida.
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0: Com apenas 19 anos, Ricardo Maia apresenta Só Por Ti, o seu novo single, depois da estreia com Mesa para Dois. O jovem artista ganhou notoriedade ao participar no The Voice Portugal, onde integrou a equipa de Nininho Vaz Maia e terminou como vice-campeão. Mais uma.

Este Só Por Ti aposta numa sonoridade leve e com referências à música portuguesa, alinhada com uma estética mais próxima do verão. Com este lançamento, Ricardo Maia continua a desenvolver o seu percurso na música, dando seguimento aos primeiros temas editados. O espanhol Quevedo uniu forças com o porto-riquenho Elvis Crespo em La Graciosa, tema que já se tornou um sucesso, liderando as tabelas como a faixa mais ouvida no Spotify Espanha e, contudo, para ser um dos maiores hits do verão europeu, incluindo cá em Portugal. Desde o seu lançamento, La Graciosa subiu rapidamente nas tabelas graças a uma combinação eficaz de ritmos urbanos e uma contagiante vibe tropical. E assim vamos tomar um café caribenho para saborear esta vibe. Voltamos daqui a pouco para a segunda parte do Clube Megahertz. Fique bem ligado.

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5: Estamos de volta para a segunda parte.
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5: Pois, com certeza sou eu mesmo que cá estou para te acompanhar nesta que é a segunda de duas etapas do Clube Megahertz, segunda emissão de maio e a passos largos para o próximo verão. Já vai espreitando ali na esquina, não é verdade? E é precisamente isso que a Inês Marques Lucas sente e por isso lançou esta semana Traz-me o Verão a Casa, novo single que vai antecipando o sucessor do EP 30, editado no ano passado, ao mesmo tempo que continua com a sua digressão nacional. Bem-vindo de volta ao Clube Megahertz.

0: Traz-me o Verão a Casa. Inês Marcos Lucas volta a contar com o parceiro Choro na produção do tema, à semelhança de temas do último EP, como são o caso de Não Posso Afinal, Elefante na Sala e Saltamos Daqui. As apresentações ao vivo sucedem-se por todo o país. No sábado, 16 deste mês de maio, segue para o Cinema Teatro Joaquim de Almeida, no Montijo, seguindo-se o Festival Rádio Faneca, em Ilhovo, a 6 de junho, e ainda o Primavera Sound, no Porto, a 11 de junho.
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0: A alemã Kim Petras começa a revelar os primeiros passos da sua nova era com o lançamento do single e videoclipe de Need for Speed, faixa que prepara o terreno para o aguardado álbum Detour. Com uma sonoridade pop pulsante, marcada por batidas intensas e vocais carregados de autotune, a música chega depois de a artista ter criticado publicamente a Republic Records, acusando a editora de falta de suporte e pedindo a sua libertação para seguir uma carreira de

0: co-produzida por Margot Access, Frost Children e Night Feelings, esta Need for Speed critica a obsessão da indústria por números e resultados rápidos. Kim Petras afirmou, inclusivamente, que a faixa aborda a busca incessante por mais sucesso e validação, um ciclo que apaga a individualidade até restar apenas a sensação de estar demasiado ocupada para realmente viver.
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0: Danny Ocean, a quem se juntou o colombiano Drian Castro, entregam uma ode ao alívio em Desahógate, uma faixa que mistura emoção íntima com ritmos dançantes e de praia. Este novo single expande o universo sonoro do artista venezuelano, abraçando uma estética fresca e de praia que combina ritmos dançantes com uma profundidade emocional mais íntima.

0: o álbum Pop Blues Flamenco, de onde retirei este Amor de Novela, na voz de Lucas Maia, e segundo o próprio, não é só música, é raiz, é identidade, é o caminho que o trouxe até aqui. Natural do Porto, o artista tem vindo a conquistar o público com uma fusão única entre influências flamencas, pop contemporâneo e múdias ibéricas. Vai estar nesta sexta-feira, dia 15, no Art Club, na sua cidade natal.
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0: Os Companhia Algazarra abriram um novo capítulo na sua já longa trajetória com o lançamento de Tudo ao Contrário, o 10º disco de estúdio da banda, edição essa que aconteceu no primeiro dia deste mês de maio em todas as plataformas digitais. O novo trabalho assinala também um marco histórico para o coletivo de Sintra. Trata-se da primeira edição em formato vinil da sua carreira. O segundo single, depois de Ignite, foi este,

0: To the Top fala sobre perseguir sonhos através do movimento, da dança e da superação, assumindo-se como um hino à energia coletiva e à vontade de ir mais longe. É o segundo single de Tudo ao Contrário, décimo disco dos sintrenses Companhia Algazarra, foi lançado no primeiro dia deste mês de maio.
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0: John Summit

encontrou uma saída da Matrix e um caminho bem diferente do ambiente corporativo tradicional. Construído sobre um tema da fuga da monotonia, do trabalho das 9 às 5 e do Tech House, que impulsionou a sua carreira, o seu segundo álbum, Control Escape, abraça esta imagem, trocando a rotina sob luz fluorescente pela total autonomia criativa. Esta Shade of Blue é uma das faixas presentes no disco.

0: Control Escape, que contém este Shades of Blue, do ex-contabilista norte-americano John Summit, foi lançado precisamente no último dia da declaração do IRS nos Estados Unidos, o chamado Tax Day, precisamente a 15 de Abril. É o sucessor de Comfort in Chaos, de 2024.
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0: Agora, sigo em frente com o 45º episódio do Top dos 50 álbuns mais vendidos de toda a história.
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0: Hoje destacamos o álbum posicionado no 6º lugar do top 50 álbuns mais vendidos de todos os tempos. Lançado a 4 de novembro de 1997, Come On Over é o 3º álbum de estúdio da cantora e compositora canadiana Shania Twain. À semelhança do seu trabalho no seu antecessor, The Woman In Me, de 1995, Twain colaborou inteiramente com o produtor e então seu marido Robert John Newt Lang. A artista queria melhorar as suas capacidades de composição e escrever um álbum conversacional que refletisse a sua personalidade e crenças. As faixas resultantes exploram temas de romance e empoderamento feminino abordados com humor. Come On Over recebeu críticas mistas dos críticos musicais. Alguns apreciaram o apelo transversal e a experimentação country pop do álbum, enquanto outros criticaram as letras e questionaram a sua categorização de música country. De qualquer forma, o disco transformou Shania Twain na rainha do country pop, quebrando barreiras entre géneros musicais e conquistando fãs em todo o mundo. Com uma mistura irresistível de country, pop e rock, Come On Over tornou-se no 2º álbum mais vendido por uma artista feminina na história, a seguir a Whitney Houston, com mais de 40 milhões de cópias. Alcançou o 2º lugar na tabela Billboard 200 dos Estados Unidos, liderando as tabelas em vários outros países, incluindo Austrália, Canadá e Reino Unido. É o álbum country mais vendido dos Estados Unidos e foi certificado 20 vezes platina pela Recording Industry Association of America em 2004. Das suas faixas, podemos salientar You're Still the One, From This Moment On, That Don't Impress Me Much e Man, I Feel Like a Woman, um verdadeiro hino de empoderamento feminino repleto de atitude e energia.
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1: Foi o 45º episódio do Top dos 50 Álbuns Mais Vendidos Todos os Tempos, destacando Come On Over, terceiro álbum da canadiana Shania Twain, lançado em 1997, surgindo na posição 6. Após um ano de conquistas históricas que consolidaram a sua posição no topo da pop nacional, os À Toa preparam-se para tocar o país com o lançamento de Mesa Noutro Lugar. O novo single chegou a todas as plataformas digitais em abril, no final de abril, e já é um hino à vulnerabilidade e à honestidade emocional.

0: registro pop-rock que privilegia a intensidade, esta mesa noutro lugar fala do impacto real de um fim de ciclo. A música combina a energia dos à toa com uma letra confessional sobre o peso de esconder a verdade de quem nos rodeia.
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0: O terceiro álbum de Olivia Rodrigo, You Seem Pretty Sad for a Girl So In Love, só será editado em junho, mas já teve uma estreia estrondosa nas tabelas da norte-americana Billboard da semana passada. Rodrigo lançou o primeiro single do álbum, Drop Dead, no dia 17 de abril. No início deste mês de maio, era a quarta música da sua carreira a estrear em primeiro lugar na Billboard Hot 100, seguindo-se a Driver's License, Good For You e Vampire.

0: Olivia Rodrigo não poupou esforços para garantir a estreia em primeiro lugar desta Drop Dead. A canção foi lançada em 6 versões diferentes: a original, a acústica, a acelerada, a lenta, a instrumental e a capela, todas contribuindo para a mesma posição nas tabelas, e apresentou-a ao vivo no Coachella no âmbito do concerto de Addison Rae um dia após o lançamento, que aconteceu no passado 17 de abril.
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0: Nascida na Polónia, mas atualmente radicada em Londres, Yaya Mira compõe música com charme e personalidade, entrelaçando melodias pop elegantes com uma profundidade emotiva inconfundível, como podemos verificar nesta novíssima Cinnamon.

0: Depois de emocionar o público no seu concerto esgotado no Madison Square Garden, em Nova York, Lewis Capaldi apresentou esta Stay Love, a nova canção que se junta ao aclamado EP Survive, editado no ano passado. Com estreia em nome próprio, marcada para Portugal, no próximo dia 18 de julho, na Praia do Relógio, na Figueira da Foz, o artista escocês prepara-se para um dos concertos mais aguardados do verão nacional.
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0: Tiago Nacarato apresentou em abril o seu terceiro álbum de originais, intitulado Não Sabia o Desamor. Composto por 9 temas, este trabalho sucede ao lançamento de Amélia, o primeiro single do disco, editado em dezembro, que surgiu como uma homenagem sentida e um gesto de reconhecimento à sua avó. A faixa de destaque do disco é esta, Há de

0: sabia, o Desamor, o disco mais recente de Tiago Nacarato, que tem como single de destaque este Há de Haver, revela uma nova etapa na trajetória do artista, marcada por uma abordagem mais intimista e profundamente emocional. O longa duração assume-se como o registro mais visceral e íntimo de todo o percurso de Nacarato, nascendo na premissa de que ninguém atravessa a vida sem feridas e oferecendo, através da escrita, um refúgio de resistência para as inevitáveis perguntas existenciais.
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0: E agora vamos recordar o tema que abriu o Clube Megahertz há 10 anos.
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0: No dia 14 de maio de 2016 foi transmitida a emissão número 165 do Clube e nesse dia escolhi o álbum Lisboando, do guitarrista João Pires, lançado em 2015. A faixa selecionada foi Emera, que conta com a voz da brasileira Aline Fernandes.

0: Emera, com a voz de Aline Frazão, do álbum Lisboando, do guitarrista João Pires, lançado em 2015, foi o tema de abertura da emissão 165 do Clube Megahertz, transmitida a 14 de maio de 2016. Foi assim o Clube Mega 10 anos de hoje.
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0: E assim chegámos à reta final desta edição 674 do Clube, mas ainda há tempo para a habitual piada seca do dia.
2: Piada seca do dia. Convidei ontem um amigo para lá ir jantar a casa uma língua de vaca que eu fiz bem boa.
3: Oh, e então?
2: Disse que não queria comer algo que saísse da boca de um animal.
3: Ah, e o que fizeste?
2: Olha, fiz-lhe ovos mexidos.
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0: Ora, aí está a piada seca do dia com um amigo que não comia nada que saísse da boca de um animal, mas, olha, comeu ovos.
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0: Os Soma Please, projeto formado pela dupla de produtores Nuno Bracur e Rob Williamson, preparam-se para editar o seu EP de estreia, Balé, na próxima quinta-feira, dia 14. O duo luso-britânico conheceu-se em Manchester e tem desenvolvido desde então uma colaboração marcada por viagens entre o Reino Unido e Portugal. I'm a Fan é um dos singles de antecipação e conta com a participação especial de Julian Barbagallo, o baterista que integra a formação ao vivo dos Tame Impala. Assim, despeço-me por hoje. Sei que vais ficar ligado à rádio de todos os sucessos. Eu contarei contigo na próxima edição do Clube. Fica bem. Tchau, tchau. Tenha uma boa semana.

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O amor é mais centralmente uma preocupação desinteressada pela existência do que é amado e pelo que é bom para ele. Um tema livre.

mas concentremos-nos nos nossos pontos fortes. Acima de tudo, contamos com um magnífico aliado, um cérebro adaptável, criativo e, ainda que por vezes o esqueçamos, social na sua essência.

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tantas espécies nesta explosão de vida no planeta Terra, destaca-se uma espécie aparentemente frágil, a nossa. Faltam-nos muitas qualidades e a robustez física de outras espécies.

0: Boa noite, eu sou a Joana Ramos e estou consigo num mundo maravilhoso. Não se esqueça que a crítica e a falta de consideração não são compatíveis com o amor. A falta de consideração mata o amor. Aprender a amar e ser amado de forma incondicional é uma das ferramentas mais poderosas que existem de transformação pessoal e de reconciliação de uma pessoa consigo própria. Fique por aí.
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0: É desmotivante e muito triste passarmos a vida a fazer o contrário do que dizemos. Não aceita a dissociação entre o pensamento e a ação. Ajuda a mudar o mundo para um mundo melhor.
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As pessoas, por vezes, muito razoavelmente, tentam livrar-se inteiramente de certos desejos em vez de os satisfazerem, quando acreditam que satisfazer os desejos seria inconveniente ou prejudicial. Mas classificar os desejos numa ordem de preferência não ajudará a ampliar a noção do que as pessoas querem.

0: explosão tecnológica e as redes sociais estão apenas a potenciar a nossa capacidade inata para transmitir as emoções e pensamentos, para facilitar a comunicação e, por conseguinte, a criatividade.
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A infância é a fase mais determinante do nosso crescimento, porque é aí que aprendemos, através da imitação dos adultos que se encontram à nossa volta. É quando se adquirem os grandes padrões emocionais que usaremos ao longo das nossas vidas para interpretar o mundo que nos rodeia.

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Olá, boa noite, eu sou a Joana Ramos e está no Mundo Maravilhoso. A pureza do amor por si mesmo quase nunca é deteriorada pela intrusão de algum propósito extrínseco ou ulterior. Apenas muito raramente procuramos o nosso próprio bem-estar primariamente, por esperarmos que leve a algum outro bem. Fico com... 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

0: Boa noite, o meu nome é Joana Ramos e estou consigo num mundo maravilhoso. Resistimos ao amor porque nos complica muito a vida. O amor romântico cabe dificilmente nas nossas vidas e os que o perseguem, apesar de tudo, pagam um preço. E os que lhe fogem também. É sempre uma decisão difícil. Fique connosco num mundo maravilhoso, que não é de todo uma decisão difícil. Temos boa música para o acompanhar.
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0: são as direções, os sentidos, a quimera, a inspiração e um elei da jornada por um certo oriente. É a hora mágica das mil e uma noites e dos beduínos do tempo, da simbiose entre poemas compostos nos passos da saudade e a música que nesta tenda é uma memória que nos habita. Somos nós e eles, os lugares por onde viajamos para nos reencontrarmos connosco próprios.
1: Prezados ouvintes, sejam todos muito bem-vindos a mais uma emissão do programa Um Certo Oriente, um espaço plural de partilha musical, de entretenimento, de encontro de pessoas, de mundos, de culturas e de saberes, apresentado por este vosso anfitrião António Rodrigues, que no curso do próximo tempo, aqui nesta nossa rádio a transmitir via web para todo o mundo, procurará proporcionar-lhes momentos diferentes e aprazíveis, compartilhando a melhor seleção musical, as curiosidades de ontem, de hoje e de sempre, e os pensamentos simples que nos chegam dos insondáveis destinos do Norte de África, Médio Oriente, Golfo Pérsico e da região peninsular do Sul da Ásia. Sob a erudita reflexão do poeta libanês Khalil Gibran, quando o inspirou a que sejamos sempre capazes de viver tudo o que há de sagrado em cada instante, proponho-lhes o meu singelo convite para que nos façam companhia e desfrutem de uma deleitável jornada pelas exóticas quimeras de um certo Oriente.
0: Sê paciente e confia na viagem.

russo, artisticamente conhecido por Static, no single Alla Rassi. O projeto independente Abi Latifa com Yahana e Oyoro Mihalma, e misturando melodias e ritmos flamencos, ciganos e árabes com pop, a cantora franco-israelita Ishtar Alabina associou-se a Kobi Peretz em Zakiti, um magnífico prelúdio. Prosseguimos a nossa jornada pelos jardins ao oriente de nós com uma playlist com todos os ritmos que só fazem bem. Junte-se, por isso, à nossa caravana e desfrute desta jornada singular. Para já, ao som da cantora, atriz e influencer tunisina, conhecida pela sua presença multifacetada no entretenimento árabe, Manila Amara, estreando o single Tashtatini, expressão dialetal do norte de África, que significa algo como obcecados por mim. Já mais recatado, o talentoso artista marroquino, que ganhou popularidade pelo seu estilo musical único, Salim Kravata, apresenta-nos Assassia, algo como sensibilidade. Viajando entre continentes, da Índia, Priyanka Chopra, atriz, produtora e cantora reconhecida internacionalmente e que ganhou fama ao vencer o concurso Miss Mundo 2000, embora seja mais conhecida pela sua prolífica carreira de atriz em Bollywood e em Hollywood, principalmente através da série de televisão Quântico, trar-nos-á o ritmado Ramshelela, tema que, no momento certo, nos encaminhará. Até ao nosso próximo conteúdo.

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1: Hoje falar-vos-ei um pouco sobre a curiosidade do nome de vários países na Ásia terminarem em -istão. Uma das explicações é o facto de, nas línguas mais faladas nessa zona do globo, como o hindi, o persa e o quirguiz, -istão significar um lugar de morada de um determinado povo ou etnia. De acordo com esse princípio, Cazaquistão, por exemplo, significa território dos cazaques, Quirguistão, território dos quirguizes, Afeganistão, território dos afegãos, e assim por diante. A forma -stão deriva de uma antiga raiz linguística indo-europeia. Provavelmente -stan, sufixo que carregava a ideia de parar ou permanecer, e que daria origem, por exemplo, aos verbos stare em latim e stand em inglês. Contudo, a única exceção a esta regra é o caso do Paquistão, batizado cerca de 20 anos antes do país ser constituído como hoje o conhecemos, em 1947. Rahmat Ali, o idealizador da independência paquistanesa, juntou ao termo -istão o vocábulo Paqui, surgido a partir de uma combinação das iniciais das áreas reivindicadas pela futura nação. O P representaria a província do Punjab, enquanto o K equivalia à região da Caxemira, no noroeste da Índia. De notar que os nomes de países árabes localizados no Médio Oriente e na região magrebina não detêm este sufixo. Nestes casos, as línguas predominantes são o árabe, que não possui raízes indo-europeias. É um certo Oriente. Seguimos viagem.

0: Com a nossa trajetória musical a cumprir a primeira metade da emissão de hoje de Um Certo Oriente, escutámos a cantora iemenita israelita Tahir Haim na faixa Maktub, numa versão gravada ao vivo, e do panorama musical egípcio, o cantor Amr Mustafa e o rapper Ziad Zaza obsequiaram-nos com Betenilé, enquanto que o seu compatriota Mohamed Ramadan e o produtor natural do Cazaquistão Iman Bek interpretaram o êxito Walla Lella.
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0: Animados que estamos nesta cadência rítmica, na nossa sintonia de preferência a emitir para todo o mundo via web, e onde semanalmente, ao longo desta hora, o Ocidente encontra o seu Oriente, receberemos seguidamente no alinhamento três intérpretes de luxo, três notáveis talentos transfronteiriços, mormente com o rapper e cantor sueco assírio Ricky Rich, o músico jordano Issam al-Najjar e o artista libanês Raghib Alama, no inédito título Noche Roja. E a fazer a sua estreia absoluta nas nossas emissões, é com agrado que vos apresento o cantor e compositor sudanês Mo Ali, com o single Tala Al-Abdre, sendo descrito pelo próprio como o primeiro reggae árabe. Assim que nos escuta em casa, no trabalho, em viagem, onde quer que se encontre, reitero o convite para que se mantenha na nossa companhia, desfrute e confira todas estas boas vibrações escolhidas a pensar em si.

Entre dunas e sonhos, com a nossa caravana a começar a fazer paulatinamente o caminho de volta, percorreremos o restante itinerário musical com uma seleção exclusiva de temas que nos ajudarão a adornar essa rota, nomeadamente com o cantor natural de Haifa, Bart Zabri, e o intérprete iraniano Sirvan Khosravi, em Divoneji, Loucura, traduzido do Farsi. Seguindo-se-lhe já na parte final, e para musicalmente nos despedirmos da melhor maneira possível, as harmoniosas interpretações dos proeminentes cantores egípcios Mohammad Ramadan com o laureado hit Makhle Sob, e esta é uma das que eu gosto mesmo muito, e de Michel Messag. E assim se faz um certo Oriente. O pensamento que decora o pergaminho que sela a emissão de hoje inspira-nos que não somos uma gota no oceano, mas o oceano inteiro numa gota. Até já!

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1: E praticamente a concluir o capítulo de hoje do programa Um Certo Oriente, como um dia legou para a posteridade Carl Sagan, diante da vastidão do tempo e da imensidão do universo, é um enorme prazer para mim dividir um planeta e uma época consigo. Aproveito esta oportunidade para deixar uma palavra de gratidão a todos vós, estimados ouvintes, que durante esta última hora me concederam a amável honra da vossa simpática companhia, assim como endereçar uma devida palavra de reconhecido apreço à fantástica equipa desta nossa rádio, que uma vez mais tornou possível levar até vós esta edição e que para mim constitui sempre um gosto e todo um privilégio produzir e realizar. Sou o António Rodrigues e voltarei ao vosso convívio, oxalá, de hoje a 8 dias, à hora certa, para mais uma nova peregrinação pessoal, interior e geográfica pelos jardins ao oriente de nós. Até lá, desejo a todos a continuação de uma excelente semana. Muito obrigado pela vossa presença. Bem-ajam, Maktub. Estava escrito.

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